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0: Charles Fernandes, do PSD da Bahia, registra o Dia Nacional da Luta Antimanicomial, celebrado em 18 de maio. O parlamentar ressalta a importância da mobilização por um modelo de tratamento humanizado, digno e em liberdade para pessoas em sofrimento psíquico.
1: Charles Fernandes lembra que a data também marca os 25 anos da Lei da Reforma Psiquiátrica. O deputado defende o fortalecimento da rede de atenção psicossocial com a ampliação dos CAPs e das residências terapêuticas.
2: Saúde.
0: Otone de Paula, do PSD do Rio de Janeiro, cobra do Executivo Federal o recolhimento de um guia sobre pré-natal distribuído pelo Ministério da Saúde. Ele argumenta que o material descumpre o compromisso do governo de vetar políticas públicas que abordem a interrupção da gravidez.
1: Otone de Paula contesta as diretrizes do documento ao apontar que o texto oficial substitui as palavras mãe e gestante pela expressão pessoas que gestam. Ele reforça sua discordância com a destinação de recursos públicos para informativos que tratam do tema.
0: Segundo denúncia de Marangoni, do Podemos de São Paulo, empresas de auditoria médica estariam negando procedimentos de saúde em larga escala. Ele cita o caso de uma empresa que utiliza algoritmos e planilhas controlados pelos próprios planos de saúde para tomar decisões.
1: Marangoni argumenta que a negativa de cirurgias e tratamentos sem análise médica individualizada desrespeita a lei do ato médico e o código de ética da categoria. O deputado defende uma CPI para investigar as operadoras e cobra a fiscalização mais rigorosa da Agência Nacional de Saúde Suplementar.
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0: As votações de hoje no plenário da Câmara começaram no meio da tarde. A edição de amanhã vai trazer informações sobre a pauta de projetos em discussão ao longo da semana.
1: Termina agora o Jornal Câmara dos Deputados com trabalhos técnicos de Everson Urani e apresentação de José Carlos Andrade e Luciana Vieira. Uma boa noite para você.
0: Uma ótima noite. A Voz do Brasil volta amanhã.
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0: Vou fazer essa música aqui em homenagem ao meu amigo eletricista, que faleceu há poucos dias vítima de causas naturais. E as últimas palavras dele foram: tem certeza que desligou o disjuntor?
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2: Ai, meu Deus, meu Deus,
3: amigo! Meu amigo Diego Volt!
2: De novo, essa linha!
3: E aí, o papai não passa nada!
2: Por que não vareia?
3: O papai parece aquelas redes lá de Santa Catarina que fazendo aquele arrastão dos peixes.
2: Ah, pra pegar os caranguejos?
4: É, não é não, é tainha.
2: Tainha. Não é, a ostra, ostra.
4: O que tu tem, Giovanni? Você está meio engasgado?
5: Não, cara, não. Não, eu só tô meio afônico, assim, a voz tá querendo ir embora, não
3: sei. Evita falar, evita falar.
5: Tá, desculpa,
3: graças a Deus,
5: desculpa.
3: Graças a Deus, vai falar muito.
6: Ih, cara.
3: Vagabundo.
6: Eu ia dizer pra tu largar a noite, mas usando essa lógica do carioca, continua saindo na noite.
5: Não, mas eu não saio, cara, eu vou dormir cedo.
4: É, para, Gil. Tudo que, não começa com essa daí, Gil.
5: Como assim? Me explica.
4: O diabo sabe, como dizia Adriano Moraes, o diabo sabe não porque é o diabo, assim porque ele é velho.
6: É, olha pra
4: isso.
6: Mim.
4: É, tá verdade. Louco.
6: O Teta falou no diabo, viu?
5: Não, não se benzeu.
4: Sai daí. Hoje em dia, chega na maluquice do seu rádio, um debilitado, outro meio estourado e assim.
6: Eu estourado.
4: É, Caroca, tá bem?
3: Eu tô bem.
4: Então tá tudo bem, vamos dar um molinho, tudo certo?
6: Se ele é o debilitado, Caroca é o estourado, eu sou o quê?
3: Ah, tu eu sou estourado, coisíssima nenhuma. Agora caiu uma ficha. Não fala a tua língua, cara.
4: Falando em cair, gente, tem uma ouvinte nossa, não vou falar o nome dela pra manter aí, né, o sigilo. Ela mandou uma foto de presentes pra bancada aqui.
3: Ah, não acredito.
4: Não, gente, eu quero dizer um negócio pra vocês. O primeiro que se manifestou, eu não vou pegar esse presente porque eu vou destinar quem quer que realmente vai usar. Vocês querem saber o que é esse presente?
5: Não. Eu quero.
6: Vamos lá.
4: Uma ouvinte mandou a foto de duas caixinhas de Tadalafila.
5: Eu quero.
6: O que é isso?
4: Tadalafila é pra você ter mais desempenho, né, Giovanni? Você pode dar...
6: Desempenho? Onde?
4: Pode fazer 3-4, é isso?
6: Tá aí correndo?
4: Isso. Pode fazer 3-4.
5: Tá, mas isso aí não... Tá, mas isso aí tu não tinha me falado que era pra garganta?
4: Não, meu, não.
5: Ah,
4: não,
5: desculpa, não, cara, não, então esquece.
3: É isso aí.
4: Eu cheguei pro papaiel e ele perguntou o que é Tadalafila? E eu disse, é um negócio que te dá um empenho de você poder conseguir.
2: Eu achei que era tá lá na fila.
4: Não.
2: O cara tá lá na fila.
4: Você conseguir fazer 3 vezes o mesmo resultado.
2: Mas isso me interessa?
4: Aí diz o papaiel. Isso aí diz o papaiel, meu Deus, um diminuidor.
6: Escuta, deixa eu aproveitar sobre estourar ou não estourar, porque quando eu cheguei aqui em 2020, né? Vivi pra Encantado,
5: no Vale.
6: O Teta já tava estourado.
4: Sai fora, meu, sai fora.
5: Como assim?
6: Era uma celebridade?
4: Ah, o Bima veio muito,
6: estamos diante do criador de Teta Rodrigues, que é o Carioca.
4: Verdade.
3: Cara, não. Cara, sabe, tem coisa que a gente se arrepende, né?
6: Não, tem que assumir.
3: Não lembra isso, cara.
6: Tem responsabilidade. Eu queria te perguntar, Carioca, quando é que exatamente tu notou que o Teta estourou?
3: Ah, cara, desde pequenininho ele já estourou.
4: Sai daí essas coisas aí, gente. Falar na minha comunidade, onde eu conheci meus amiguinhos, todos falavam
3: isso. Cara, ele já era estourado na Barra do Guaporé.
6: É verdade. Já tava estourado
3: lá. Lá na Barra do Guaporé.
4: Foi onde tudo começou,
6: é. Porque eu achei que tu não tinha estourado até casado.
4: Ah, sai daí, meu. Sei que essas pinóias aí, o pessoal vai acreditando nessas coisas aí.
3: Para,
4: até minha esposa tá acreditando em ti aí. Essas coisas aí que
6: tem falado com ela?
4: Gente, vamos lá! Esse é o motivo da gente estar aqui, fazer seu dia melhor, te dar mais aí, gente. É isso aí, Caroca, tudo certo? Vamos lá!
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4: Feito. Gente, hoje é dia 20.
3: Para de falar data se tem reprise, meu.
4: Mas foi o papaião que disse que tinha que falar.
2: Por mim, a reprise que é a bicha.
4: Hoje é dia, fala aí a bicha. Hoje
3: então
4: é dia.
3: Fala que a partir da meia-noite é dia.
4: Hoje, dia 21, a partir da meia-noite. Isso aí. Até meia-noite, dia 20.
2: Essa reprise eu tô só aguardando pra depois ir no sindicato.
3: Isso. Para, meu! Não faz isso, cara. Por que tu vai cobrar?
5: Quero receber, é duas vezes.
3: Não.
5: Tá no contrato uma só.
4: Não comece com essas coisas aí. Hoje é dia das abelhas, viu, gente? Olha aí.
3: Olha aí. Sabe... Oh, abelha rainha, faz de mim instrumento do seu prazer. Sim, e de sua glória.
4: Olha aí.
5: Perdemos um soldado.
4: Hoje em dia.
3: É Maria Bethânia.
4: Uma dúvida que eu tenho, por favor, me ajude, Papael, se você sabe dessa dúvida. A abelha tem um ferrão na bunda, né?
3: Na sua?
4: Não, cara, não.
3: Nunca tem ferro na bunda?
4: Não.
3: Tu sabia que a abelha, depois que ferra, ela morre?
4: Ela morre, viu?
3: Exato, salvem as abelhinhas.
4: Ô, Thelma, seja bem-vindo. Como é que funciona?
3: Ela perde o abdômen.
4: É. Mas realmente, o ferrão tá na bunda.
3: Tá grudado no abdômen e vem tudo junto.
4: Exato.
3: Olha a pepita! Olha a pepita!
5: Olha aí!
4: E como é que a abelha sabe que ela, na verdade, ela vai se defender, mas vai morrer? É um negócio meio esquisito, né, gente?
7: É verdade. Inclusive, as abelhas têm uma consciência coletiva enorme, então elas se sacrificam pelo todo.
3: Cara, é o amor. Olha é o amor pra salvar a colmeia, que nem os kamikazes japoneses. Ah. Era o amor à pátria, ao Japão, e eles atiravam os aviões contra os esquadrões de navais.
4: Não.
3: Das marinhas americanas e também em bases e quartéis generais, eles atiravam os aviões e não era bombas, não é isso, eles iam lá mesmo.
4: Não é isso, não.
3: Vai contar piada no instrutor.
4: Não é isso.
5: Sim, vai falar do vô dele.
4: Não é isso. Eu quero falar pra esse pessoal do Japão, dos aviões, não tinha nada a ver com isso que você falou, cara.
3: O quê?
4: Eles caíram porque eles não abriam os olhos.
3: Cara, não faz isso.
4: Os
3: kamikazes eram isso, cara. Eles davam a vida pela pátria.
4: Ah, entendi. Hoje, então, dia das abelhas, dia do pedagogo, viu, gente? Hoje é dia do auxiliar de enfermagem, viu, gente? Olha aí, hoje é o nosso amigo Mau Mau que dá as informações pra gente, ele é auxiliar de enfermagem.
3: É verdade, aquele que teve aqui?
4: É o Mau Mau que teve aqui falando dos objetos que
3: são introduzidos. São retirados depois de introduzidos.
4: Olha aí, e hoje também é o dia, gente, que ajuda muito o povo brasileiro, o dia do medicamento genérico, viu?
3: É verdade. Leve em conta na receita do cidadão.
6: E pensar que a gente viveu hoje parece impensável tu viver sem o genérico.
3: É verdade.
6: Até 99 não tinha essa lei, foi criada lá em 1999, é recente?
4: Verdade.
6: E o cara pagava uma fortuna por várias vezes um médico receita uma marca e não o remédio, tu vai na farmácia e é metade do preço.
4: Mas tem muita gente.
3: E tu sabe que nos consultórios médicos tem os representantes dos laboratórios, né? Então tinha muito médico, sabe uma coisa? Eu vou receitar esse remédio aqui do laboratório tal, porque, né? Tem uma certa afinidade.
6: Entendi.
3: E aí, no momento que surgiu o genérico, isso aí atrapalhou muito.
4: É. Mas dizem, não sei, gente, é o que eu escutei.
3: Foi aí, Heron, que o Heron tá indignado.
6: Não, é que tá baixo aqui.
5: É o primeiro, Tenta.
4: Eu já aumentei.
5: É o primeiro.
4: Aí, ó, tá igual.
3: Alô!
4: Aí, ó. Ô, Heron, dá uma nem me ajuda. Dizem que o efeito não é o mesmo do tradicional.
6: Genérico. Não, não é verdade.
4: Não é verdade isso, né?
6: Não, é verdade.
4: Não é,
3: então. Mas não é o mesmo, não é o mesmo.
6: Mesmo princípio ativo.
3: Fórmula. Sempre ativo,
6: fórmula.
3: Só um minutinho.
4: A fórmula.
3: Olha aí, ó. Mais uma pepita, cara.
6: Claro. Isso aí é só marca.
4: Isso aí só muda.
6: Tem marcas mais conhecidas, só isso.
4: Olha, exato. Então hoje são os dias aí, a gente passa pra você, viu? Nossos amigos, que ela está chegando.
3: Ui.
4: Oi, Xaxá.
6: Olha que voz linda, rouca, sensual.
4: Olha aí.
5: Eu tô parecendo Rod Stewart.
4: Como é que ele vai fazer hoje, Garoca?
3: Pois é, tá vendo?
5: Se tu não me arrumar a injeção, não vou, né?
4: Não, tu acha que vai dar logo assim, meu?
5: Vai, sim.
6: O maior interessado em saber como que vai fazer sou eu.
3: Pois é, cara, e outra coisa, meu, já era pra ter tomado, meu.
5: Não, mas nós estamos esperando.
3: Tá bom.
6: E o plano B?
5: Se for pra roupa, só até lá pelas 8 da noite.
3: Ai, meu Deus.
6: Olha. Bom, desde já eu digo que pra mim a voz tá excelente.
5: Acabou.
6: Em todas as condições de assumir as 3 da tarde.
3: Só um minutinho, o Negrão tá aqui, tá?
6: Ah, é, garoto.
5: Não, mas eu acho que vai dar certo.
4: Como é que é, Carioca? Até as 5, é
3: o Negrão tá aqui.
6: Quer dizer, Carioca, que além de reserva do Teta no Sem Censura, tu também é reserva do Gil. Tá esse?
5: Não, tá. Ele vai ser convocado,
3: hein? Não, é só na composição, o Heron vai até em cinco, não assume.
4: Aí, ó, tá resolvido.
5: Aê. Não tá, não.
4: Aí, eu quero dar os parabéns pelo coleguismo de Heron Damolin.
5: Eu gostaria muito, mas eu tenho um compromisso posteriormente agendado.
4: Heron Damolin fez sinal, porque agora até assim que eu vou te ajudo. Uma salva de palmas, Heron
5: Damolin. Muito obrigado, pessoal. E digo aqui, pode gravar aí. Se eu puder, eu faço.
3: Mas eu gostava do Gil das Antigas, lembra que era a maior reclamação da galera?
4: É, porque
3: as trocas de horário. O Gil trocava os horários na hora que começou. Ô Gil, já que tu trocou aquela vez pra mim, tu tem como? Não, cara, eu tenho compromisso. Cara, eu tenho compromisso até que a galera se diga louco, Gil.
5: Tu sabe que eu sou um cara mala pra algumas coisas, você sabe, né? Mala pra algumas coisas e o cara vai ficando velho, vai ficando mais mala ainda. Tu só acentua aquilo que tu já tem pela natureza.
4: Sim, que
5: naturalmente.
4: Você tem.
5: Eu sinceramente confesso aqui pra vocês, eu não gosto nem assim, ó, sei lá, meu irmão diz, no mesmo dia, vamos tomar cerveja hoje? Bah, cara, hoje, pô, se tivesse avisado 2 dias, 3 dias, é certo, ia dar certo. Uh-huh. Mas no dia.
4: Uh-huh. Não. Tem uma coisa que eu não gosto, nunca falei isso pra ninguém. É coisa minha, assim.
5: Fala.
4: Não sei se vocês, mas talvez você.
5: Isso já é o que aquilo que eu pensou, mas todo mundo já sabe. Todo mundo já sabe, o senhor não precisa falar.
4: Eu não gosto, pelo amor de Deus.
5: Calma.
4: De mulher. Não é isso, cara. Não sei se vocês vão concordar comigo. Se é da família, tudo bem, mas receber visita sem ter avisado, assim.
5: Ah, mas isso.
3: Isso eu não gosto.
5: Isso ninguém gosta. Na verdade, é falta.
3: Cara, e principalmente
5: falta
3: domingo.
5: Falta educação.
4: Será que eu
3: cara,
4: a minha educação?
3: Cara, eu detesto receber visita domingo. Domingo, pra mim, eu não gosto de receber visita.
5: Não, e olha aqui, ó, sério, em países, eu sempre ouvi falar isso, que na Europa, país mais evoluído, blá, blá, blá. Ninguém visita sem avisar antes, cara.
4: É.
5: Dizem que lá é falta de educação, né? A cultura mais. É. O cara chegar e, claro, né? Tu pode chegar num momento ruim.
4: Mas, é verdade. Né?
5: Imagina o Teta, finalmente marcou, depois de 2 meses, papu, aquela noite de amor.
4: Que isso? Ninguém tá montando essas coisas aí.
5: Eu logo que eu casei, quando eu fui morar em Venâncio, eu tinha o meu padrinho, o Zé Raimundo.
4: O senhor tá morrendo?
5: O Zé Raimundo.
4: O Samu!
5: Ele tentou ir me visitar 3 vezes. Cara, foram as 3 tentativas de um infeliz. Na época, a gente tava começando o relacionamento, foi morar sozinho, né? Cara, quando ele chegava lá em casa, eu tava onde?
4: Aonde?
5: Papum. Cara,
4: no motel.
5: Não, em casa. É que a.
4: Na cama. Ô, gente, mas sejam sinceros aqui, eu nunca fiz isso. Isso é verdade. A verdade eu digo. Vocês já. Alguém bateu na porta de vocês alguma visita e alguém de vocês não abriu e escutou a visita chegando?
5: Não, eu não
4: fiz
5: isso. Não,
4: eu tô já fez de falar isso? Fez,
5: não. É que no interior, eu sou de São João do Polesnik, que é interior do interior, aí é costume, as pessoas vêm mesmo.
4: É, mas tem luz elétrica lá?
5: Tem.
4: Tem, meu, tá louco?
5: Claro. E aí é costume na casa dos meus pais, seguidamente eles recebem visita aqui sem avisar.
4: Ah, já tô te falando, eu na casa do teu pai eu vou ir sem avisar, viu?
5: Não, e é direto, como é fim de semana e só vou no fim de semana, né?
4: Aí,
5: chego lá, volta e meia aparece uma visita,
4: aí,
5: direto.
4: Aí, ó, tu galera.
3: Ainda mais tu chega sem avisar, porque eu lembro muito bem quando comecei a fazer as festas com... Aí, pelos interiores, aí, né? A gente cortava aqueles caminhos, chão batido, paboqueirão, sério, canudos. E às vezes eles se perdiam no caminho, né, Teta?
4: É, isso aí.
3: Aí era eu, Teta e o Cebolinha. Eu falei, não, para naquela casa e eu vou perguntar. E os dois falavam, não, Carioca. Aqui é assim. É. Na colônia é assim,
4: vai tomar tiro.
3: Tu vai tomar tiro.
4: Ainda mais que tu é. Chegando o Charlotte mais uma vez.
5: E antes de mais nada, um beijo para os estrelenses.
4: É verdade.
5: Estrela de aniversário.
8: 150 anos hoje.
5: Parece que foi ontem, né, Gil?
8: É verdade.
5: Você já era vivo?
8: Cara, eu morei em Estrela.
4: Olha aí.
8: Eu morei em Estrela.
5: É mesmo?
8: Muito bom de morar em Estrela.
3: Eu morei,
8: né,
3: morei 6 anos em Estrela.
8: É muito bom de morar ali, cara.
3: 6 anos em Estrela. Oh,
5: você pretende morrer
3: boa
5: lá, não?
8: Não.
4: Morrer.
5: Só não morre aqui, tá?
8: Não.
4: Ei, para esses assuntos, todo mundo feliz. O
3: que que tem?
4: Ela vem com esses assuntos e morre.
3: Tenta, bota uma coisa na tua cabeça.
8: Um dia tu vai morrer.
4: Eu sei, mas fica com esses assuntos. Todo mundo fala 50 anos de estrela.
5: Isso aí eu te avisei, mano.
4: Ah, sai daí, meu. Sai daí. Sai
3: tu
4: daí.
3: Tem medo da morte, Teto?
4: Eu não tenho, mas ele não fala disso.
3: Calma, como não tem? Toda vez fala em morte do Cibenze, Teto. Tu sai da casinha, meu.
4: Não, mas eu fico triste porque nós estamos falando 150 anos de estrela.
5: Eu fico triste.
4: É ou não é, Teta Cover?
5: Bem triste.
4: Isso, nós festejando 150 anos, aí vem
3: ela. Cara, mas um dia alguém vai chorar no teu buraco, mano.
4: Vamos seguindo.
5: Senhor, tu vai ser enterrado.
4: Sai daí, meu, sai. Opa! Saca essas coisas aí. Quem é que está de aniversário hoje?
6: Gente, a cantora Cher está com 80.
4: I believe. Eu sou fã dela, assim, ó.
6: Eu gosto dessa música. É do You Believe in Life After Love.
3: Ah, então canta.
6: Você, do You Believe in Life After Love. Você acredita na vida depois do amor?
5: Olha aí, que legal, que lindo.
6: Que lindo.
3: Lindo mesmo.
6: É a cantora, atriz, 80 anos de idade. O Cauã.
3: 80?
6: 80.
5: Não, ela, 80. Ela comeu formol.
6: Meu Deus.
3: É verdade.
6: O Cauã Raymonde, 46 anos.
3: Tá honra, mano.
6: Chato, fede, ronca.
3: Olha aí, como é que tu sabe? Como é que tu
6: sabe? Ele deu em cima de mim muito tempo.
3: Todas celebridades dão em cima de ti, Chalão.
6: Não, meu amor. E aliás, ele não é tudo isso, viu? Eu vou dizer pra vocês.
3: Ah, é? A massafeira que eu digo.
6: É. O padre Marcelo Rossi tá de aniversário hoje.
4: Olha aí que legal.
3: Como é que ele tá de saúde? Como é que ele tá de saúde?
5: Não, cara, é só. Bem. Eu assisto ele domingos de manhã.
4: Ele tá bem.
5: 6 horas da manhã. Verdade. Cara, ele tá bombado.
6: Parece o Arnold Schwarzenegger.
4: Ele tá forte, gente.
3: Ele entrou em depressão e ficou magro, magro.
4: Sabia que a academia faz bem pra depressão, isso, caminhada, atividade física.
5: Isso, isso.
6: É verdade. Deve tá tomando whey e creatina.
4: É verdade.
3: Mas o que que faz o whey e a creatina, Charlotte?
6: Com massa muscular, massa magra.
4: Elas aumentam a tua.
3: Diabético pode, Charlotte, tomar whey?
6: Não sou médica pra lhe responder. Consulte seu médico, tá?
3: Desculpa.
6: 59 anos pra padre Marcelo Rossi. Lucélia Santos, que foi a namoradinha.
5: Escravizaura.
3: Ah, eu me lembro, cara.
6: Das novelas das seis, novelas de época.
3: Escravizaura.
6: Olha aí.
3: Era uma escrava branca.
6: Isso, 69 anos. E o Renato Teixeira, 81 anos. Que é um compositor maravilhoso.
3: Ah, eu gosto.
6: Tocando em frente. Romaria é dele.
3: Ele é mesmo daqueles pantaneiros.
6: Almir Sáter,
3: né?
6: É parceiro
3: disso. São cantores pantaneiros. Exalta o Pantanal.
6: É aqui na Univates, acho que ano passado. Foi, teve um show.
5: E a filha dele é atriz. Tá, né? A filha.
3: Bruma?
5: Não. Ela tá nessa novela que ama cuida.
4: Eu vou morrer. Ô Gil, terminou. Oi. Aí, quem mais tá de anime?
3: O Gil tá parecendo a múmia. Lembra da múmia aqui do seis?
4: Da múmia.
5: Cara, um abraço. Ela já foi segurança aqui, a Silvane Gregori. A Grace Thaís
4: Barney. Ele conhece tudo, bombeiro, segurança, tudo.
3: Essa é a sua área de atuação?
5: O Ronaldo Chaves também. A Roseli Pereira, lá de Venâncio, a esposa do Arce.
3: Sim, sim.
5: Beijo, Rosi. Ainda a Marisa Bastos. O Leandro Amaral, muito tempo, trabalhou ali na Popular. Grande Leandro. A Gislaine Vettorazzi. Noemi da Silva. O Adilson Lazzarotto. Vanderlei Nadim. Drani Borba, de Bom Retiro do Sul, e ainda a Diva Silva.
4: Ô, gente, eu posso mandar um beijo especial à minha filhada.
3: A Maíra.
4: A Maíra, 32. Beijo, Mati.
3: Quantos aninhos a Maíra tá fazendo?
4: Acho que ela tá fazendo 14 anos, se não, 16. Ai, meu Deus do céu.
3: 17, eu acho, cara, porque ela era.
4: Acho que é 17.
3: Essa Maíra desde pequenininha, cara. 17, filhada, né?
4: É minha filhada. Uma beijo, acho que é 17.
3: É, por aí.
4: Heron Felipe Dalmolin.
6: Ah, eu não sei qual que eu escolho, tanta frase boa que
4: tem. Não, manda aí, vai.
6: É a minha gripe. Vou três, pode ser? Três?
3: Pode ser.
6: Ele merece, o Gil merece.
3: Merece. Até porque ele não pode falar.
6: Eu estou a um espirro de pedir música no Fantástico, Giovanni Gil.
3: Essa é boa.
6: Tô com uma gripe tão forte que eu já comecei a dividir as minhas coisas, Giovanni Gil.
4: Olha aí!
6: Minha gripe evoluiu tanto que eu já tô vendo a luz do micro-ondas no fim do túnel, Giovanni Gil.
4: Seguindo, Gil!
5: Vamos lá, com o tempo a gente perde o cabelo, colágeno, massa muscular, disposição, até visão. Mas a gordura da barriga, hein? essa ativou o modo vida eterna.
4: Opa!
5: Carioca.
3: Ai, meu Deus, o Gil com o estado que ele tá, debilitado, vai escolher um pensamento desse tamanho.
4: Vai.
3: É muito burro. Muito bem, saudades daquela época.
4: Ai, meu
3: saudades
4: Deus.
3: Daquela época que eu não tinha saudade de época nenhuma.
4: Essa aqui, gente, é eu mandando pra Heron dar um molinho, viu, gente? Admiro quem dorme às 9.
6: Sobrou pra mim.
4: Porque meia-noite eu ainda estou fritando frango às vezes.
3: Olha aí.
6: O carioca me manda mensagem 10:30 da noite, eu vou ver 5 da manhã.
4: Ah, não foi segunda que ele te mandou?
6: Me manda seguido.
3: Manda, mas eu não sabia que tu dormia na tua cama de cristal tão cedo.
6: Desculpa, última frase que é sensacional.
4: Ai, meu.
6: Tô respirando igual um chevette subindo o morro, Giovanni.
3: Boa.
4: Ai, bem. Gente, vamos seguir. Calma que eu vou botar o teu aqui, meu. Olha aqui, seguindo, foi.
6: Faca pra você. Vamos então com a notícia. Você está pronto, Gil?
3: Não, é eu.
6: Não está.
3: Então vai sobre mim. Pastor.
6: Então, carioca nos traz a informação. Homem fica perdido na mata após discutir com a esposa e toca um saxofone pra guiar a equipe de resgate.
4: Olha aí!
3: Cara, se fosse o Gil, ele tocaria um pistão com franja.
4: Ele é saxofonista! Olha aí! Ô, gente, diz que o saxofonista fica um monte de baba dentro daquilo lá, gente.
3: Ah, é?
4: Eu já vi o pessoal limpando aquilo,
3: que
4: saía.
3: Longe. Eu toquei muito na escola, é flauta doce, sabe? É. E aí o seguinte, sabe uma coisa? Eu era bom naquilo ali, então vou aprender a tocar saxofone. Cara, que instrumento difícil.
5: É. O senhor tentou tocar Baba Baby?
4: Baba Baby.
3: Ele fica babado mesmo na palhinha ali.
4: O saxofonista tem de dois tamanhos, quais são os nomes disso aí? Me ajuda aí, Aron, vai.
3: Dois nomes.
4: Tem aquele grandão e tem o...
3: Ah, ele tá falando da tuba.
5: Não, tá falando trompete.
6: Sax é sax.
4: É.
3: Não, sax é sax.
5: Tu tá falando trompete.
3: Olha aí, sax, um abraço pro Ricardo Sax de Estrela, ei.
4: Olha aí.
6: Abraço Saxone, linha Saxone.
4: Não, é que uma vez eu queria contar a história, saber o nome, que um amigo meu tava numa festa, ele acabou chamando o Hugo dentro de um negócio desse.
3: Que nojo.
6: A grandona é a tuba, aquela
4: porra. Isso aí. E depois o cara foi tocar. Que nojo, cara.
6: Ah, é, ó, saxofone é aquele curvado, bem curvado.
4: É, assim, tá. Tipo intestino.
6: Aí tem o trompete.
3: É curvado, tipo intestino.
6: É, que babá, que piadinha. Tem o trompete.
3: Agora fala, meu!
4: Não é piadinha, não. É pro pessoal entender. É aquele tipo intestino, assim, curvado.
6: Eu acho o sax parecido com um intestino.
3: Intestino?
4: Intestino grosso.
6: Eu nunca vi o intestino.
4: É verdade. Pode olhar assim,
5: não
4: é igual.
5: Não, vai lá. Não, cara, tem um assim, velho. Tá doido?
4: Tá, vamos lá, seguindo, Heron. Que tu foi bem, Heron.
3: Comparação meio esdrúxula, né?
4: Ah, beleza, desculpa.
6: Trompete, que é aqueles que dá tipo uma corneta.
4: Entendi.
3: É, o que usam nas bandas.
5: Isso,
3: os alemães.
6: A tuba, que é a grandona. E tem um, como é que é aquele que puxa um, parece um serrote que o cara fica puxando assim, é o trombone.
3: Trombone.
6: Ah, isso. Tem que ter fôlego.
3: Aquele é o trombone.
4: Aqui o pessoal da colonização alemã.
3: Tem o instrumento do Giovanni Gil, o pistão.
5: Não.
3: O pistão com franja.
5: Nunca toquei isso aí.
4: Tá, vamos seguindo, vai, carioca.
3: Australiano de 50 anos foi para as montanhas só com um instrumento após uma discussão matrimonial. Ele ficou perdido, aí ele bebeu água da chuva, se abrigou em caverna antes do resgate. Esse australiano preferiu, ele ficou perdido, aí ele bebeu água da chuva, se abrigou em caverna antes do resgate. Esse australiano

0: a notícia, vai, Gil.
1: Olha aqui, ó. Claro. Ele entrou na mata depois de discutir com a esposa em casa e ficou perdido por 7 dias.
2: Meu Deus!
1: Nas montanhas de Taichung, em Taiwan. Saúde. Em Taiwan, cara.
2: Atim.
1: Segundo o jornal Taipei Times, Mateo foi para a mata sem comida, roupas adequadas.
2: Mateo foi
1: para
2: mata.
1: E aparelhos eletrônicos. Ele levou apenas um saxofone que foi tocado para alertar os socorristas sobre seu paradeiro. E ele precisou beber água de chuva e se abrigar em uma caverna para sobreviver. Que isso, cara?
2: Olha aí, gente.
1: Corpo de Bombeiros de Taiwan informou ter recebido uma denúncia e de que um cidadão estrangeiro estava desaparecido em área remota. Uma operação de resgate foi iniciada e no dia seguinte as equipes localizaram o infeliz.
2: Meu
1: Deus. E com o auxílio de drones, mais a forte chuva e o solo instável impediram que o socorrista fosse até ele lá. E até que o resgate fosse possível, ele recebeu alimentos pelo drone.
2: Olha aí, cara. Que coisa, né?
1: O resgate foi realizado. Aí, após os socorristas caminharem por alguns dias,
2: sim,
1: foi encontrado vivo e sem
2: ainda ferimentos. Ainda bem, né, gente? Amém.
1: Tá ótimo.
2: Que bom.
1: E segundo aí os representantes dos bombeiros, a chuva foi essencial para manter o tararaca vivo e hidratado.
2: Acrescentou que a caverna
1: protegeu das condições climáticas e uma possível hipotermia. Imagina se ele vai lá na caverna e tem um...
2: Um leão.
1: Vai, eu me borrei todo assim, né, cara?
0: Eu queria o comentário.
1: Mas me borrei fazendo...
0: Gil, foi comentário, Gil.
3: Não, cara, eu acho que na verdade, ele, como ele se estressou com a mulher, ele queria pra um lugar bem longe pra ele poder tocar o sax. É que eu fiquei sabendo que ele era muito ruim no sax. Então ele teve que ir pra um lugar bem longe pra ele poder tocar, senão eles iam matar ele.
1: Tá aí
3: uma
1: o motivo da briga.
2: Aconteceu um negócio na minha cidade. A mulher do cara saiu com um policial.
0: Ah, é?
1: Poxa, mas...
2: Como assim, cara?
3: Por quê? Ela tava sendo ameaçada?
2: Não, teve uma relação, vamos dizer assim.
1: Ah, uma guampa?
2: Isso, com um policial. E o cara deixou dela, e um dia a polícia, o cara tava andando no asfalto, né? Adivinha, a polícia veio atrás dele.
3: Isso, com a sirene ligado?
2: E ele continuou andando. E o policial, meu Deus, e correndo atrás dele, ligou pra Lajado, ligou toda a região PRF, né?
3: Ah, cara, fizeram uma mobilização.
2: Aí conseguiram atacar ele.
3: Ufa.
2: E o cara perguntou ao policial, por que que tu não parou no primeiro momento que eu te chamei, né? Diz ele, não, é que um policial saiu com a minha mulher, eu pensei que tava querendo devolver.
3: Que palhaço.
2: Gente, o Tasca mandou um oi, diz que é fã da rádio aqui, tá escutando a gente.
1: Tasca, manda um abraço pro mano do Fretes também,
2: pro
1: tá
2: mano
1: sempre ligando.
2: Também. Ele disse aqui, o que o Tadala, gente, eu não sabia que o Tadala é bom pra língua, ele botou aqui, viu?
1: Ah, língua?
3: Ih, cara, pra língua.
1: Por quê?
2: Eu não sei.
3: Será que adormece?
2: Eu não sei.
0: Experimenta, Gil, faz isso.
3: Já que eu vou ter que tomar
1: Peraí, cara, só um minutinho, pra que é o Tadala aí mesmo?
2: O Tadala, o teu nosso ouvinte, o Fábio, acho que mandou esses dias, diz que é pro coração, dizem que é.
3: Isso.
2: É verdade.
1: Claro que é pro coração, porque o cara às vezes perde o amor por não ter desenvolvimento sexual. É pro coração, sim. Perdeu o amor da vida dele, não, tem que ir lá, tem que funcionar na hora, né?
2: Ai, meu Deus, não é isso, cara, ele falou.
0: O Tadalafila é um medicamento vasodilatador indicado para tratar a disfunção erétil, a hiperplasia prostática benigna.
2: Olha,
0: lê da receita aumentada. Hipertensão pulmonar, Gil.
3: Olha aí, eu preciso tomar.
0: Ou seja, tu pode dizer pra mamuxa que tu tá tomando isso para hipertensão pulmonar.
2: Olha aqui, ó, nosso ouvinte.
1: Vocês notaram que foram 3 pepitas no programa de hoje?
2: Gente, quer dar salva de palmas? Quando falou de Tadala, não falou de uma convicção.
0: não só isso, eu sempre digo, é o IA, não sou eu.
2: Que susto que tu me deu.
3: Gente, vocês já viram que o Viagra, se tu partir ele no meio, ele tem duas cores.
2: Eu não sabia.
3: É, tá tomando inteiro.
2: Gente, rapidinho, ó, o ouvinte mandou, quer ver, alô?
4: Querido, vou dizer de novo, respondeu o carioca, o Tadala.

0: fala ele.
1: Ó, ele mandou, ó, tá ligando o pessoal aqui, ó.
0: Ele é um remédio que foi criado pra ajudar nos batimentos cardíacos e na circulação sanguínea, né? Mas como ele é, né? Ele tem essa vaso função excelente.
1: Ó, viu? Ele botou aqui, ó.
0: Ele acaba abrindo os corpos cavernosos, né? E com fluxo intenso de sangue, daí vocês já viram.
1: Isso. Olha aí, gente, olha aí.
2: Olha aí, corta! Aí corta, Pepito!
1: Aí eu tomo todo dia antes do treino, um tadala, ele botou aqui, ó, gente, olha aí, ó. O nosso ouvinte aqui, ó, lá da, de Bento Gonçalves, o Carlos.
2: Então ele malha com a barraca armada, isso.
1: Olha aqui, ó, ele botou o tadala, um ouvinte botou o tadala, é pra endurecer a corda pra poder jogar sinuca. O André botou aqui, ó. Valeu, Dé, abraço pra você. Quem mais aqui, ó? Deixa eu ver, ele mandou mais recado. Ah, Leninho mandou recadinho. Ô, Leninho, oi!
3: A Leninho tá usando o tadala?
1: Não, calma aí, oi.
3: Olha meus tararacas do meu coração.
1: Beijo, Leninzinha!
2: E aquele energético do carnaval que foi uma sensação? Que era um energético, não, era um refrigerante?
1: Não
2: era
1: funciona,
2: energético.
1: Não adianta, não funciona.
2: É, aquilo só usaram o nome, né?
4: Eu tento dando a receita aí, ó.
2: Não tomou, Teta? Tu tomou?
1: Não adianta.
2: Teta, gemada, gemada, Teta.
1: Gemada, como é que é gemada?
2: Gemada com amendoim.
1: O que que faz isso?
2: Mas machuca o nariz.
1: Diz que o efeito amendoim não é o amendoim, viu, gente?
2: Não, não, ele machuca o nariz, viu?
1: Na verdade, é a casca do amendoim.
2: Olha!
1: Elon da Molinha é a casca do amendoim.
4: É pra limpar o colo ali, né?
1: É quando limpa assim. A casca do amendoim. A Zê mandou um beijo! Beijo, Zê! Fica com Deus!
2: Uma vez eu fui numa casa que botaram um anúncio, precisava de um reprodutor.
1: E aí?
2: Eu fui lá, né? Pra ganhar um dinheiro, louco por dinheiro.
1: E aí?
2: Mas só que tinha umas condições, tinha que ter 30 o tamanho.
1: Nossa! Meu Deus!
2: Aí eu toquei a campainha. E ela olhou pra mim, eu tava com as mãos pra trás. E ela diz, mas como é que o senhor tá com as mãos pra trás? Com o que que tu acha que eu tô querendo tampar aí?
5: Opa! Água de boa, é boa!
1: Não aceitamos propaganda enganosa aqui. Não aceitamos isso. Não pode, papai. Alô?
6: Ih, gurizada, tô tranquilo?
2: Ó, Jonathan.
6: Ah, pra que serve o Tadala? Pra deixar elas felizes, né?
2: Isso aí.
6: Dá uns 3, 4 pro velho. Pronto, isso foi.
1: Ô, Jonathan, eu não vou perder, tu deixou picando. Então acho que eu tinha que ter tomado 10, porque a Lenin não ficou feliz. Picando, ô, Jonathan, meu,
2: vai vir em dose dupla hoje pra cima de ti.
1: Eu gosto dele, cara. Eu gosto dele.
4: Ah, dá o tapa depois só.
1: Ele disse que pode fazer piada que ele não fica bravo. Alô, oi.
7: Ei, essa vaca vocês não querem vender?
1: Que vaca?
7: Vai tá
2: só pode ser o Ricardo.
7: Uma vaca.
2: Só pode ser o Ricardo.
1: Não pode ser verdade.
4: Onde é que ele ouviu a vaca?
2: Cara, tá todo mundo louco.
1: Oba! Tá todo mundo louco. Oba! Alô, oi.
8: Bom dia, turma de maluco.
1: Olha
8: aí. O Elvis. Que deu, Elvis. Deixaram Elvis. O Gil ir fazer faxina hoje, só porque é frio, não deram folga pra ele.
1: Ah, é, tem muitos que não sabem.
2: Acabou, acabou a folga.
1: É, boa,
2: não. Não tem mais folga.
1: Tem muitos que não sabem.
2: Hoje folga tem, mas
4: não, hoje podia ter tido folga. Pra quem não sabe, não tem mais folga no meio da semana, Gil.
2: Isso, todo mundo aqui presente.
4: Foi castigo, né?
2: Isso.
4: Na verdade, um prêmio, tu pediu, né?
2: Exatamente. Então, eu só não esperava que eu ia ficar ruim da garganta.
1: Escapou da faxina, né? Ó, o pessoal falando. Boa. O Júnior botou aqui, ó, falando de as visitas, né? Mas nem visita de família. Se eu quiser que venham na minha casa, eu convido. Eita. Olha aí, ó, na escuta o Júnior que botou.
2: Isso aí deve ser uma regra número 1 na casa do Heron.
1: Aí, ó, se é família, não aviso. Família, não. Ó, Vino de Venâncio, escutando vocês aqui, ó, abraço pra todo mundo aí, valeu, gente, valeu, meu amigão, fica com Deus. Quem mais aqui, ó, tudo bom? Todos meus amigos do CEM na escuta de vocês, olha quem mandou, a Helena. Oi, Helena, beijo, olha aqui, ó, tem a resposta do meu amigo Jonathan, ó.
6: Ah, é, amigão. Não vai ter volta, Teto.
1: A Dudinha botou. Ô, Dudinha, a gente conversou com eles antes. Ela botou: para de brincar com coisa séria. Coitada da Leni. A Dudinha botou aqui, viu? Essas coisas aí, ó.
2: Eles vão achar que tu tá falando sério.
1: Mas não é. Galera da escuta, o pessoal de Parobé escutando vocês.
2: Olha aí, Parobé.
1: Isso. Com essa história do Heron sabendo do Tadala, o Teta vai investir forte. O Leandro que mandou.

0: Tenho medo da mamãe.
1: E do papai, você não tem medo?
0: O papai também tem medo da mamãe.
2: Boa,
3: eu falei, é verdade.
2: Boa, gente, ele está chegando.
4: Clássicos, clássicos do Papael.
2: Seja bem-vindo.
5: Obrigado, essa piada é nova, é curta e é boa.
2: E fala de quem?
1: Speaker.
5: Não é agora, é atual.
1: Olha aí, rapaz.
5: Três critérios, é inédita no programa.
1: Olha aí, rapaz.
5: O Teta e o Gil estavam conversando e o Gil é um pensador. E o Teta também, né? Gosta de isso, pensar claro. De vez em quando, uma vez por dia. Uma vez por dia, pelo menos eles
3: isso,
5: pensam.
3: Isso.
5: Aí o Teta viu e disse, escuta, Gil, por que que os Vingador, tá vendo os Vingador? Por que que tem o A, se é do Vingador, Vingador, não, tem um A ali, o símbolo, se é isso. Vingador, não é. Tem que ser um V?
3: V, isso.
1: É verdade.
5: E aí diz o Gil, mas tu é burro mesmo, é A por causa de Iron Man.
2: Epa! Boa!

0: Leozinho.
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0: Censura.
1: Ainda não tá ligando pra mim uma hora dessa. Alô?
2: Alô, seu José?
1: Isso.
2: É a moça que comprou o celular. Semana passada, o senhor tá lembrado?
1: Tô lembrado.
2: O senhor quer me comprar de volta?
1: Comprar de volta? Pra que diabo eu quero ele de volta? Eu vendi a senhora semana passada, pra que eu quero de volta?
2: Eu tô vendendo ele por 4 mil, seu José.
1: 4 mil?
2: Isso.
1: A senhora tá achando eu com cara de palhaça, é? Eu vendi a senhora por R$300, um J4, aí eu vou dar 4 mil nele. Minha senhora, vai procurar o que fazer, vai, vai.
2: Seu José?
1: Oi.
2: O senhor tá lembrado que quando o senhor me vendeu o celular, o senhor esqueceu de apagar as fotos da galeria, seu José?
1: E foi?
2: Foi, seu Josué. E sua esposa tá interessada em comprar o celular por 1.000 contos, seu Josué.
1: Ixi, Maria.
2: Pois é. Só que eu resolvi falar primeiramente com o senhor, né? Porque se o senhor não quiser me comprar pelos 4 mil, eu vou passar o celular pra ela, pelos 1.000 contos.
1: Não, não, eu quero, rapaz, eu quero esse celular, rapaz. Esse celular é o celular que eu mais gostava, eu comprei, eu nem gostei. Eu quero ele, traga ele agora que eu pago à vista, à vista.
2: Pronto, seu Josão, tô levando aí, viu? Obrigado.
1: Traga agora.
3: Olha como valoriza um produto, viu, Giovanni Gil? Cuidado, viu?
4: Claro, Gil.
3: Tá louco. Valorização do produto. De volta.
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3: Mas deu tudo certo. Top. Aqui, ó, mais um assunto chegando aqui.
6: Vocês estão bem?
3: Sim.
6: Que bom. Giovanni Gil não me parece tão bem assim.
3: Não, não, é só a voz, só a voz.
6: Por favor, não caia dentro do estúdio. Não, vamos não. Então com as manchetes. Telmo Cravassos nos fala de relacionamentos.
3: Olha aí, Thelminho.
6: Empresa faz pinto nascer sem a necessidade de ovo biológico.
3: Olha aí, olha aí,
5: cara. Como o pinto assim nasceu sem o ovo?
4: Não, não, não, peraí, peraí.
3: Então, ô, Thelminho, seja bem-vindo.
5: Coitado do guri, cara.
4: Não, não,
5: é defeito,
4: pouquinho,
5: né?
4: Não, mas
3: como
4: só
3: defeito,
4: um pouquinho,
3: meu irmão.
5: Só um pouquinho que o Giovanni Gil quer falar.
4: Só um pouquinho. Então, se vai a tese de quem nasceu primeiro, o ovo ou a galinha?
5: Caraca! Você acaba de demonstrar por que você é um dos principais, um dos 4 principais integrantes desse programa.
3: Viu que lindo, viu?
5: Valeu, Gil!
3: Muito bem,
5: cara,
3: Gil.
5: Só podia estar doente pra acertar.
3: Eu acho que a injeção mexeu a cabeça dele.
4: Opa!
3: Thelminho, fale pra gente, o que que aconteceu?
5: Na verdade, exatamente o que o Gil colocou é a grande questão. Praticamente a empresa acabou com a discussão.
3: O Gil tá passando pra nós tudo aí.
5: É uma empresa de bioengenharia americana que pode ter criado o ovo antes da galinha.
4: Caramba!
5: E a discussão já havia terminado, provando que a galinha nasceu antes do ovo. Isso nós já falamos
4: essa
5: aqui.
4: Essa é uma grande dúvida. A outra dúvida que eu tenho é se é pirê ou purê.
5: Eu sei, essa nós não sabemos ainda. Uma empresa, a Colossal Biosciences,
3: tá,
5: ela que se autodenomina a primeira empresa de desextinção do mundo.
3: Ah.
5: Ela anunciou que chocou pintinhos usando um ovo totalmente artificial.
4: Caramba! Ah.
5: A tecnologia é uma plataforma de incubação inédita que permite o desenvolvimento completo do embrião de aves fora da casca de um ovo biológico, desde o estágio inicial até a eclosão, sem oxigênio suplementar.
4: Caramba!
5: É muito interessante. Esse projeto desse ovo faz parte do trabalho da empresa para desextintar o mundo.
4: Como é que é o nome?
5: Desextintar. O que que é? As aves, ou tem vários animais em extinção. Eles estão promovendo a desextinção.
4: Caramba!
5: Através da tecnologia, aves, inclusive extintas, de volta à vida. O grande projeto deles é trazer de volta o moa gigante da Ilha Sul, que é uma espécie de ave a mais alta conhecida a caminhar sobre a Terra.
4: Que coisa! Aquele, eu sei que bicho é esse.
5: É um frangão gigante.
4: É tipo.
3: Meu Deus, imagina recheado.
4: É, cara. Cara, só pensa em comida esse gordo, cara.
5: Só um pouquinho, eu acabei de dizer que é pra desistir.
4: E tu já quer comer o bicho, mal, cara? Você fominha, teta?
3: Foi mal, cara, foi mal, desculpa, foi a força do hábito.
4: Meu, então isso pode ser o princípio
5: pra
4: tentar trazer o mamute.
5: Também, voltamos ao filme do Parque dos Dinossauros.
3: Umas batatinhas do lado, aquele recheio de casa.
5: Volta.
4: Para com pensar em comida, teta.
5: Do debate, se é possível, se não é. Essa espécie, por exemplo, desse passarinhão gigante.
3: Meu Deus.
5: Nossa. Isso, encontrada na Nova Zelândia, era encontrada só até o século XV, nunca mais se viu esse bicho.
4: Como é que é o nome daquele peru que a gente come no Natal?
2: Arru!
7: Chester, pois Schuster. O Chester é meu amigo lá de Canudos do Vale, Schuster. Vereador. E ali, né? Não é Chester, já pensou? Não, fazer um Chester gigante.
5: Na verdade, o Chester é uma marca comercial, ele nada mais é do que um frango
7: mais desenvolvido
5: com hormônios pra aumentar
7: o peru.
5: Não, é um frango.
7: É um frango, então, cara, vamos fazer biologicamente como é que é um frango desse? Um gigante.
5: É, pode ser. Não, é
7: já
5: que
7: pensou
5: gente...
7: que banquete dá pra fazer?
5: Muita gente acha que o Chester é uma ave, o peru é uma, a galinha é outra, o frango...
7: É, e o Chester...
5: Ele não é, ele é um frango desenvolvido com hormônios que fica o peito gigante.
7: Olha aí! Cara, é a quinta pepita num programa,
3: pode
7: cara.
3: Dizer,
7: mas tem recorde, cara.
3: Você que tá escutando aqui, você acha que a gente só fala M? Não, não, não.
7: Aí, cinco pepitas num programa, cara.
3: Ô, gente, você sabe aquele que tem um pescoção que é uma ave também, que é uma ave mais antiga, é o...
7: A girafa.
3: Não.
4: Avestruz.
3: Gente, eu estava assistindo no Globo, Campo e Lavoura, na Globo lá.
7: Girafa.
3: Gente, calma aí, é o avestruz, isso?
7: É avestruz.
3: Ele tem a carne vermelha.
4: Eu nunca vi, nunca
7: já
4: vi.
7: Já comeu avestruz? Não pode, cara.
3: É difícil assim,
7: como é
3: mas...
7: Como alcançou? Para, papai!
3: Não, o avestruz pode ser comido, gente. Pode sim.
7: Cara, eu já vi um ovo
3: coitado
7: de avestruz.
3: Coitado do avestruz. Não é isso,
7: eu
3: cara.
7: Já vi um ovo
3: isso
7: de avestruz.
3: Isso que ele enfia a cabeça na terra. Ele tem a carne
7: como é
3: vermelha.
7: Que é como é que é o ovo?
4: Desse tamanho assim.
3: É verdade, é.
7: Você me lembrou uma piada.
3: É aquela,
7: conta aí, conta aí, conta aí.
4: Uma vez eu tava com um problema nos ovos.
7: Ah, meu
4: que
7: Deus.
4: Isso, cara. É tipo cachumba.
3: Mono-ovo, mono-ovo.
4: Ele recolhe.
7: Ah.
4: Aí eu fui no médico.
3: Tava assunto do homem, cara.
4: Tava com uns ovão gigante.
7: E aí?
3: Inchado.
4: Aí tive que ir no médico, né?
3: Esvaziar.
4: Aí chega lá, tava louco de vergonha. O médico diz, mostra aí que eu preciso ver. Diz, não, não vou mostrar.
7: Ah, mas tem que mostrar pro médico.
4: É, mas o senhor não é doutor, pra que ver?
3: É.
7: Mas tem que ver, sabe?
4: Ah, foi o que ele me disse. Eu digo, não, não, só se o senhor prometer não dar risada.
7: É. Tá, e aí?
4: Aí ele disse, não, eu sou médico, eu sou, como é que eu vou dar risada?
7: Claro, é, cara, é a profissão dele.
4: Todo mundo que enxerga se mata, rindo, doutor. O senhor promete?
7: Agora eu tô curioso.
4: Prometo, sim. Aí ele pegou, tá, então eu sou tímido, eu vou mostrar um só, eu disse.
7: Ah, um só.
3: Meu Deus.
4: Tirei pra fora, mas era uma bola de boliche.
3: Ah, eu já vi isso aí, cara.
4: O doutor não se aguentou, se mijou dando risada. Eu disse, tá vendo, o senhor tá rindo do pequeno, imagina.
7: Opa!
3: Tem aquela também que o cara tinha o testículo tão grande, né?
4: E aí?
3: Que chegava, meu Deus do céu, ficar andando assim meio pra baixo.
4: Sim, tinha... sim, sim, arrastando.
3: Isso dava o nome de ovo de, como é que se diz? De ferro, né?
4: Tipo ovo bola de ferro.
3: Isso, bola de ferro, de tão grande que era o ovo do cara, né?
4: E aí?
3: Tem um nome. E um dia ele foi passear na rua, viu um corcunda assim andando, né? Ele chegou e bateu nas costas, ô amigão, tu também tem ovo de ferro.
7: Estragou a piada. Fala em ovo, cara. Tu me lembrou de ovo. O ovo foi a primeira piada que eu aprendi na vida.
3: Qual foi?
7: A primeira, cara. Eu era criança e aí é meio pesada pra minha idade na época, né?
4: A primeira piada.
7: É aquela do que o boizinho tá pastando num lado e a vaquinha passando no outro e tem uma cerca de aranha farpado dividindo eles. Aí o boi ficou taradinho pela vaca.
3: E aí?
7: E atravessou a cerca.
4: Vapu.
7: Chegou na vaquinha. Oi, vaquinha, qual é o teu nome? Aí ela, meu nome é Florisbela.
3: Oh.
7: Mas pode me chamar de Flor? Porque eu sou muito bela. E o teu, boizinho? O meu é Carambola. Oh. Mas pode chamar de Carã? Porque as bolas não cheiram a cerca.
3: Aí que tinha duas vacas conversando. Uma fez assim, bê, e a outra fez, bê, bê.
7: Isso é uma vaca ou uma bobada?
3: Não, mas é, duas vacas conversando. Uma fez, bê, e a outra fez, bê, bê. E a outra respondeu, não troca de assunto. Ô, gente, rapidinho aqui, ó. Pessoal que tava andando teta, especialista em aves, principalmente do pescoço de ganso. Que isso, amigão?
7: Oh!
3: Ô, Lê, abraço pra você conhecer o amigo pessoalmente aí. Chega aí um dia em Lajado, é teu fã, não, Molinho, Lê Adolfo.
4: Obrigado, Lê.
3: É de longa data teu fã, dizer ele
4: obrigado.
3: Te conhece, diz que tu era pequenininho.
4: Não.
3: Te pegou no colo.
7: Ah, só um minutinho. Se carregou o herói no colo, ele é centenário.
4: Ele é um dinossauro.
3: Aquela princesa conheceu o herói da Molém também.
4: Quem?
3: Aquela que faleceu, a princesa lá, a famosa Isabel. Princesa Isabel.
4: Oh!
3: Rainha.
4: Isabel,
3: isso,
4: rainha.
7: Elizabeth.
3: Isso, Elizabeth. Alô, oi.
8: Então eu vou botar hormônio no meu peru também.
7: Não, não, não, não, não.
4: Bota nas bolas.
7: Não, não, não, não. menina.
4: O papai ia ficar bravo.
7: Pelo amor de Deus.
3: Eu acho que o Teta acertou sobre o Jonathan, ele ficou sem jeito. Não aguentou o repuxo.
9: Ai, meu Deus do céu.
3: Valeu, Dé. Tem mais recadinho aqui, ó. Mandando recadinho aqui, a Dudinha, beijo, Dudinha, mais um recado aqui que chegou do nosso ouvinte, deixa eu ver se tá aqui, o nosso amigo lá da Serra Gaúcha que vai conhecer a gente lá na Expo Bento. Oi, alô.
10: Lembra o carioca ali, né? Sim, todo diabético pode tomar whey e creatina. Creatina, ela é desenvolvida pelo corpo humano naturalmente, tá? Só que quando nós urinamos, assim, nós colocamos uma certa quantia fora, por isso que temos que tomar em torno de 3 gramas diariamente.
3: Olha aí.
10: Uma criança, já com 5, 6 anos, já deveria estar tomando creatina.
3: Olha aí.
10: E o whey protein é para bater as metas de proteína, né? Olha que aí. O nosso corpo precisa.
3: Olha como ele sabe.
10: E o padre ali, o padre tá fortão, porque ele tá tomando a santa testosterona, né?
3: E faz
10: a
3: isso?
10: A santa trembolona. Então, deixa o cara bem bombadão mesmo, né?
3: Ah, é?
10: Mas ele venceu essa depressão por meio da musculação.
3: É verdade,
10: e dificilmente,
3: viu?
10: Carioca, tu vai encontrar uma pessoa que faça atividade física e que tenha problemas de diabetes. Por quê? Já te explico.
3: Olha aí.
10: Porque durante a atividade física, a queima de quantidade de sangue no açúcar é muito grande.
3: Viu?
10: Né? É onde nós queimamos as nossas calorias.
4: E eu parei com a
10: então, dificilmente uma pessoa com problema de diabetes ela vai ser encontrada dentro de uma academia.
3: Viu?
4: Qual é o nome dele aí mesmo?
10: De novo.
3: Aqui, ó, ele botou aqui, ó, nosso
4: quem,
3: amigo.
4: Quem é ele?
3: É nosso amigo Carlos Alberto da Silva, muito inteligente.
4: Valeu, só um minutinho.
7: 7, né, cara? 7 pepitas no programa. Isso é recorde absoluto.
3: Vamos bater 10 hoje, Deus quiser. Alô, turma do 6, só uma correção. Não se usa hormônios para aves de consumo.
4: Ah, é?
3: Só seleção genética. Mais uma pepita aqui, gente.
4: Olha só. Só um minutinho.
3: Alisson de Garibaldi. 9.
4: Nove,
3: Alisson.
4: Cara, falta mais uma. Não, mas isso aqui é um recorde absoluto.
3: Ô, gente, cara, o Alisson não vai ficar bravo. Ele é nosso amigo, mandou aqui a participação. Mas olha, o homem é gênio em pinto, né, cara?
4: Como é que é?
3: Não. Alisson, meu irmão, fica com Deus.
4: Como é que é? Como é que é o lance que tu falou?
3: Não, ele não vai ficar bravo comigo, pelo amor de Deus,
4: é,
3: cara.
4: Meu, que?
3: Capaz de ficar bravo comigo? Eu não vou perder a piada, será que eu posso fazer a piada?
4: Faz.
3: Homem, o homem gênio, ele botou risada, então vou fazer a piada. O homem gênio em fazer pinto crescer. Mas já não é. Mas é, cara.
4: Entendi.
3: Ele tem a criação, Alisson, fica com Deus, amigão. Especialista no caso, ele botou aqui, viu, gente? Aí tem criação lá, todo o pessoal da Serra Gaúcha, nossos ouvintes aí, viu, gente? Boa. Abraço pra vocês. Quem mais aqui mandando recado, não podemos esquecer o Leleco, é tempo que a gente não manda. E o Gugel, que tá sem telefone, mas continua escutando a gente. Olha que legal, né, gente?
4: Pois é.
3: Olha, em todos os lugares, né, sem telefone, e ele continua escutando a gente lá. Valeu, meu amigo Gugel, fica com Deus lá em Roca Salles, viu? Abraça todo mundo aí.
4: Cara, o Gil já ligaram lá do consultório, do que o Gil
3: deu?
4: Foi ver o lance da voz dele. Aí ele, o Gil, cara, eu não dá, o cara tem que ser, abrir a cabeça dele e estudar, cara. Eu acho que nem um corpo clínico, né, médico, e se a NASA, porque ele chegou ali no posto, cara, e chegou pra atendente lá, pra enfermeira, e falou, eu preciso de um oralgésico. O Gil chegou pra mulher lá do posto de saúde e falou, eu preciso de um oralgésico. Aí a enfermeira falou, não seria um analgésico? Aí ele falou assim, não, é que na última vez que tomei analgésico, eu fiquei uma semana sem poder sentar. O analgésico.
3: Ô, papai, me ajuda a lembrar daquela piada com o cara, que o Gil foi pra festa e não pegou ninguém, depois na volta ele passou na farmácia, como é que foi aquela?
4: Sim, aí ele entrou na farmácia e disse, antes de entrar, disse, Teta, vou entrar ali e tomar uma injeção.
3: Ó.
4: Mas pra quê? Que adianta? Tu tá mal? Não, tô bem, mas pra quê então? Assim eu mostro a bunda pra alguém.
3: Ô, gente, falando em farmácia, uma vez eu fui expulso da farmácia.
4: Ah, não.
3: É verdade, fui expulso da farmácia porque a minha nutricionista disse que eu tinha que me pesar pelado. Esses dias eu cheguei na farmácia, eu fiquei sem jeito.
4: Por quê?
3: A menina lá da farmacêutica, né, me pediu meu número, eu fiquei sem jeito.
4: Deu em cima da tinta.
3: Então. Não sei, é que eu queria colocar cartão no telefone.
4: Meu Deus do céu.
3: Ai, meu Deus do céu, cara. Ai, ô, gente, o doutor Gugel mandou um abraço pra vocês aí, viu?
7: O doutor Gugel.
3: Gugel.
6: Ele é doutor?
3: É, isso aí. Também o Sérgio Goldoni que tá escutando.
7: Cara, o doutor
3: Gugel
7: mesmo. Sim, encantado.
3: E o Goldoni também que escuta aí.
7: Era meu urologista? É. Encantado. Muito gente boa, cara.
3: É, gente boa.
7: Gosto muito dele. Gosto muito dele.
3: Aumentou o dedo dele.
7: Ah, é?
6: E só pra. É o Alisson, né, que mandou ali. Você sabe que a gente passa informação aqui. Tem que. Ele tá certo, tá? Eu sabia que ele tava certo.
3: Muito bem, isso aí, ó.
6: Eu não ia inventar, né? Mas eu realmente caí, tem muita gente que acha que tem hormônio e tava lendo aqui, não tem mesmo.
3: Olha aí.
6: É, ele foi desenvolvido lá na década de 80, o Chester é uma marca, na verdade.
3: Ah. Né?
6: Tem Brewster, tem, chama mesmo a ave, é o frango mesmo.
3: Olha aí, ó.
6: Que é anabolizado no sentido de grande, né? É. Mas não tem hormônio nem anabolizante.
7: Gente,
6: mas
7: falar em frango, cara.
3: Um abraço pra minha irmã.
7: Mas sabe, não falar em frango, Gil, vai, pega um papel toalha ali, cara.
3: O que houve?
7: Tá largando frango pra tudo que
3: é. Falar em frango é mandar. Falar em frango é mandar um abraço pra minha irmã.
7: Bora, meu!
3: Vamos lá, gente, chega no final.
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3: Feito! Gente, uma e um, obrigado pela audiência de vocês. Pensamento chegando, Heron Felipe Dalmolin.
6: Eu já escolhi até a música do meu velório, Evidências, Giovanni Gil.
3: Sai daí, cara, não fala essas coisas, Heron. Tu acha? Acho que é legal falar
7: Fui
3: isso.
7: Fui à farmácia, vi os preços, decidi vir pra casa pra morrer. Aí depois eu vi os preços dos funerais e prontamente voltei pra farmácia. Giovanni Gil.
3: Aí, ó. Namoro bom é o meu. Calma.
6: Por quê?
3: Namoro bom é o meu. Ué? Não briga, não separa, não trai. E não existe. Carioca.
6: Muito bem, vamos embora, graças a Deus.
7: Meu Deus, pra quem é isso?
3: O Joso mandou um recado aqui, não vai dar pra ler, ó. Nosso ouvinte Joso, não vai dar tempo, ó. Ele mandou um recado.
6: Um abraço a você, Joso.
3: Aí, ó.
11: Teta, não mistura as coisas, você está falando em frango, não em mãe deles.
3: Olha aí,
6: Ai, vai dar pra ler e ele vai e atola.
3: Oi.
6: Vamos então com as manchetes. Filha de Gugu comemora 1 ano de casada.
3: Olha que lindo, isso, gente.
6: Thaís Carla exibe a cintura com 100 quilos a menos.
7: O que eu quero saber com isso, cara?
6: Caramba. Namorado de Isa chama atenção ao aparecer só de cueca.
3: Olha aí, por que que chamou atenção? Ah,
7: não, cara, olha, eu não sei não. Ô, meu, eu não sei não, Zé, esse Zé aí, pra botar, pra ter escolhido isso como manchete, porque o cara foi de cueca.
6: O Teta tá procurando o nome do cara.
3: Mas é que tá se lindo.
7: Teta, tu mudou muito.
3: Isa é com Z ou S?
6: Z,
7: Teta. Ô, Teta, tu mudou muito, cara.
3: Tchau, gente, fiquem com Deus.
0: Acabou.
6: Acabou.
7: Acabou. Acabou.
0: Acabou mesmo. Vaza.
6: Vaza.
7: Acabou.
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um ótimo dia pra você, uma ótima quarta-feira, ligado com a gente. A gente vai, a partir de agora, fazer uma viagem no túnel do tempo, recordando as grandes músicas que deixaram saudade, marcaram época, tocaram no rádio, foram trilha sonora da vida, do romance, claro, de muitas pessoas. 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Ela tá fazendo 80 anos hoje, é a Cher, tá aí com Believe.

0: 1965, meu Deus do céu, provando que a música não tem idade, fica pra sempre. James Brown, Rei do Soul, música que já entrou pro Hall da Fama lá em 2013. E tá aí, I Feel Good, maior clássico da história da carreira do James Brown. Ouvimos também o Jimmy Cliff com Reggae Night, teve a Fernanda Abreu, Você Pra Mim, a Tina Turner, The Best, Katy Perry com Birthday e ainda a Cher, aniversariante de hoje, Believe. Pra provar também que o Clássicos viaja, a gente cavoca fundo no baú também, viaja por várias épocas só pra matar a saudade.
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0: A Rota dos Açores avançou em mais uma etapa para fortalecer o turismo cultural no Vale do Taquari. Representantes de 5 municípios reuniram-se em Bom Retiro do Sul para discutir ações de valorização da herança açoriana e ampliar o projeto na região. A iniciativa também busca conexões com Portugal e deve promover novas atividades.

0: atividades voltadas à preservação da cultura e ao desenvolvimento turístico-cultural.
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0: Seguindo, fazendo a trilha sonora do seu início de tarde, ótima quarta-feira para você ligado aqui com a gente. Encanto. Até as duas, só recordações. 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Justin Timberlake.

0: turma do charuto, Onda R, banda carioca lá do final dos anos 90, início dos 2000, charuto de rasta. Infelizmente o vocalista já morreu, né? O Bira Rasta. Faleceu lá em 2013, deixou esse clássico aí pra turma. Teve Man at Work, Overkill, NX Zero, Razões e Emoções, Nickelback com How You Remind Me, também Justin Timberlake, What's Going Around. São as pérolas sonoras, as melhores do passado que rodam nesse horário pra você. Hoje acabou, mas amanhã tem mais.
1: 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Seja bem-vindo.

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0: vencedor nem sempre é aquele que ganha a corrida, e sim aquele que inspira gerações. E você é um desses, Thiago André.
1: Você também é um vencedor, Gabriel Baiami. 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Força.
0: E honra.
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0: Quem gostou faz barulho aí, churrasco com fome.
1: Fernando de Sorocaba, muito obrigado.
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3: Encanto, bom dia, boa quinta, você que tá cedinho, felizão. 5-2, bom dia.
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3: Nossa, Encantou, tá dizendo você que tá aí cedinho, gente, mais um dia. Friozão no vale, máximo 17. Ah, tá dizendo você que foi lá cedo. 7 graus na região.
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3: Bom dia, gente. Mais um dia começando. Cedinho pulou aí, fez o café chimarrão. Aqui, ó.
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3: Bom dia, você que tá aí 5:05, tudo bom? Tudo bem contigo, gente? Começando, boa quinta, dia 21 hoje, você que pula cedo, pula junto com a Encanto, você que pula cedinho, pula junto, aqui ó, vamos nessa!
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3: E você sabe, toda quinta, aqui na nossa Encanto, é assim ó.
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3: Mas é isso aí, meu amigo. Na quinta da Encanto, é o TBT, as antigas. Aquela que você escutou que foi sucesso, a gente volta no tempo e roda novamente pra você. Hoje, o pedido só vale das antigas. Tem aquela das antigas? A gente roda, tá bom? Tá começando, isso é mais um dia de sol, gente, mas mais um dia frio em todo o vale. Eu acho que hoje não está tão frio quanto ontem. Nossa região aqui, 7 graus, tá bom? Como é que tá a nossa região? Eu acho que não vai ter geada hoje. Não tá aquele friozão todo, né? Já estamos se acostumando com o frio. É. No início, aí a gente sente mais frio, depois vai acostumando. Bom, gente, bom dia. Você que tá aí, pede a sua, manda aquele recado. Nosso WhatsApp está aí pra você. O que você quiser, tá bom? Fique à vontade. Aqui só tá começando.
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3: Tá no Biazul?
10: Está frio.
3: Juntos aqui.

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1: Sincrosinho, calmão. Alô, Chico, tá com a gente aí. Bom dia, amigão. Tá aí, né, Michelin, tomando bom chimarrão. Alô, Neilci. Alô, Edi. Já na companhia também. Sei que foi lá cedo. Alô, Serrinha. Tá aí, bom dia.

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1: Bom dia! Bom dia, gente! Você que tá aí? Você que tá aí na companhia da Encanto 520, 520, começando mais um dia. Tá dizendo você 7 graus pela região, máxima 17. Você que não pegou aí o resultado, o Grêmio venceu ontem, gente. O Grêmio venceu. Venceu o Palestino pela Sul-Americana. Venceu 2-0 ontem, tá bom, gente? Um pouquinho de futebol, a gente vai atualizando você. Venceu 2-0 ontem, tá bom? Grêmio, então, venceu mais uma na Sul-Americana, tá bom? Vamos juntos. Você que tá na companhia aí também, Campeonato Brasileiro acontecendo. Tem aí no sabadão. Tem Grêmio e Santos, que jogam no sábado, 7 da noite. Atualizar você aí. E o Inter joga 5 da tarde no sábado. Vitória e Inter, 5 da tarde, sabadão. Tá bom? Um pouquinho aqui de futebol, de notícias, se começando o dia bem informado. Sei que gosta, mas, gente, vamos lá. Mega Sena. Atualizar você aqui, pode pagar 300 milhões no sabadão, viu, gente? Mega Sena, 300 milhões no sábado. A gente atualiza você aqui, notícias. Então, Mega Sena está em 300 milhões, sabadão, dia 23, tá bom? Bom dia. Você começa cedinho, você que tá na companhia da Encanto, também aqui, ó, no Correio do Povo, com golaço de Pavon, Grêmio vence o Palestino, em casa pela Sul-Americana. Chamando atenção aqui nos portais, Correio do Povo do nosso estado, a gente atualiza você aí, viu? Olha só, Inter pode receber ao menos 4,8 milhões com jogadores na Copa do Mundo. Tá bom, gente? Olha só, Pedro decide, Flamengo vence Estudiantes e garante vaga nas oitavas da Libertadores. Então está nas oitavas aí, Flamengo venceu ontem. Também tempo, quinta, será de frio intenso e aumento da nebulosidade no nosso estado. Bom, um pouquinho aqui, deixa eu ver quem tá mandando aqui no recado. Aquele bom dia, nosso WhatsApp aqui bombando. Valeu, gente, pela audiência de vocês, hein? Você começa cedo. Alô, Miguel, tá lá na Lagoa. Ouvindo Encanto, pedindo uma da banda motriz. Ô, amigão, já vou buscar aqui das antigas, hein? Hoje é só das antigas. Fechou todas. Valeu, gente boa. Quem mais aqui? A Nilce Wade pedindo os atuais, Valsa do Amor. Já tenho mais um pedido. Quem mais aqui mandando recado? Bom dia. Oi, tudo bom?
2: Bom dia, meu amigo Teta.
1: Chique.
2: Certo?
1: Tudo, meu amigão.
2: Então quase sextou, né?
1: Ei,
2: pra
1: gente boa.
2: Cima da quinta.
1: Isso aí.
2: Altair de imigrante aí, rumo a Itapuca.
1: Ô, mano, velho. Bom dia.
2: Se puder, toca uma aí da banda Passarela.
1: Tá.
2: Grande abraço.
1: Ô, mano, velho. Deixa pra nós, eu buscar uma do Passarela aqui, uma das antigas, tá bom? Fica com Deus, meu irmão. Já peguei uma aqui das antigas. Bom dia. Quem mais aqui mandando recado? Tudo bom, Teta? Aqui é o Paulo. Escutando vocês. Acidente perto do... Ele botou aqui, deixa eu ver. Do restaurante, eu acho, né? De Noni. Cuidado aí o pessoal da rodagem. Rota do Sol. No KM 86. Subindo a Caxias do Sul. Bombeiros no local. Então, pessoal, gente, na região mais alta. Acho que isso é lá na região alta, né, Paulo? Valeu pela informação. Cuidado, gente. Rota do Sol. Acidente. A gente já vai localizando você. Tudo bom? Sou a Samara. Toca uma música pra gente do Terceira Dimensão. Rota sim. Tá bom? Bom dia. Quem mais aqui? Oi. Tudo bom?
3: Bom dia, bom dia. Grande Teta. Tudo certo?
1: Olazinho.
3: Um abraço pra você, toda a equipe do Encanto e os ouvintes. É o Márcio Galo de Lajado.
1: Chiquinha.
3: Adelante para Arroio do Meio. Pode ser uma música da...
1: Pede.
3: Indústria musical. Valeu, Teta. Aquele abraço.
1: Ô, meu amigo. Fica com Deus aí. Vou buscar uma das antigas aqui também, tá bom? Valeu, meu irmão. Fica com Deus. Bom dia. Juntos aqui.
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1: 5h22. Você que tá aí pedindo musical atendido aqui das antigas. Juntos aqui, ó.
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1: 5h26, bom dia. Bom dia você que tá aí, 5h26, gente. Você que tá começando. Juntos aqui.

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1: 5:30. Você que tá aí, gente. Bom dia, bom dia. Boa quinta. Hoje só das antigas, hein? Nossa quinta de TBT. Você que tá aí, alô, Gordinho Terra. Alô, Vanildi. Bom dia.

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1: Bom dia, bom dia, 26 pra 6. Bom dia, gente. Você que tá na companhia, você que tá na audiência da Encanto, bom dia. Você que tá pulando cedinho, fico feliz pela sua audiência, né? Você que pula cedo, vamos juntos. Gente, olha só, previsão do tempo atualizando você, você ficando bem informado aqui na Encanto, pelo menos até no sábado, gente. É tempo bom. Depois aí, domingo muda o tempo, domingo, segunda, terça, pode acontecer pancadas rápidas de chuva aqui no nosso vale, tá bom? A gente atualiza você. Domingo já pode ter pancadas rápidas, não é muita coisa não. 1 milímetro apenas. Na segunda também pancadas rápidas, terça. E aí, no domingo muda o tempo, tá bom, gente? Atualizando você. Mais uma notícia que chama atenção, portais aqui do nosso vale. Nova ponte entre Mato Leitão e Cruzeiro do Sul é liberada 2 anos após a enchente. Olha aí, gente, que bacana. Essa notícia chamando atenção nos portais aqui do nosso estado. Também aqui Rio Grande do Sul, antecipações e aciona municípios diante de risco de El Niño intenso em 2026. Bom, intervalo bem rápido. Não sai daí, não.
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1: Encanto! Nossa, Encanto com você, bom dia! 25 para 6.
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1: Máxima 17, você tá saindo cedinho. Ótimo dia, 7 graus, não vale?
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1: De volta, 22/6. Bom dia, gente. Você que tá aí na companhia, na audiência. Vamos juntos. Você que pula cedo aqui, ó.

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1: 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Deixa eu ver quem tá aqui mandando aquele recado, aquele bom dia bombando aqui, gente, bombando. Bombando nosso WhatsApp, a gente fica feliz com a sua audiência. O que tem de recados aqui chegando? Bom dia. Oi, fala comigo.
2: Bom dia, Teta.
1: Dia.
2: Toca aí uma música da banda São Francisco.
1: Ok.
2: Pra grupo Amigos do Vale.
1: Ok, amigão.
2: Pra vocês aí da Encanto.
1: Ô, Regis.
2: E pra todos que estão na rodada.
1: Fechou todas.
2: Uma boa quinta pra todos que estão no Encanto.
1: Ô, amigão, bom dia pra você, já começando. Quem mais? Oi.
3: Bom dia, meu amigo Teta Rodrigues aí, ó, gordotera.
1: Gente, amigão.
3: Transporte da saúde aí.
1: Dia.
3: É, dentro da gorda aí, ó.
1: Isso aí.
3: Aniversariante Antoninho Teló.
1: Olha aí.
3: Na van.
1: Ô, Toninho.
3: 75 aninhos.
1: Tony.
3: Parabéns pra ele aí, guri.
1: Felicidades. Mas vamos fazer o churrasco hoje, Tony. Pode ser? Eita, amigão. Valeu, gordinho. Um abraço pra vocês aí, viu? Tutte buona gente. Pessoal que pula cedo aí. Bom dia, oi.
4: Bom dia, Teta. Negão da Roca por cá.
1: E aí, negão?
4: Até mais pro lado de Santa Cruz do Sul, tá bom?
1: Tudo chique.
4: Em busca do Rosário aí, Gâmbia.
1: Gâmbia?
4: Toca aí pra nós, banda passarela. Tentei te esquecer, tá bom?
1: Deixa pra nós.
4: Uma abençoada quinta-feira pra nós aí, Teta. Grande abraço, tudo de bom.
1: Ô, mano, velho, deixa pra nós aí, tá bom? Tentei te esquecer, tá aqui, já busquei aqui, ó. Já busquei já no ponto. Tá bom, negão? Hoje é só pedindo musical das antigas. Tudo bom, Tetinha? Tudo bem? Toca aí, Bela, do Porto do Som. Tudo certo, beijos, ó. Leilinha, já vou buscar tua música, tá bom, Leila? Bom dia. Tudo bom, meu amigo? Aqui é o Nedir, diretamente de Santa Catarina. Manda uma música pra nós. A minha esposa, Thalia, o William. Estamos todos os dias em Encanto. Um abraço pra vocês aí. Fazendo pão de queijo aqui. Eita, nós, não faz isso comigo, não. Manda alusão aí a todos meus amigos padeiros, né? Pessoal que tá na audiência da nossa Encanto. Vamos juntos. Você que tá aqui, ó.
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1: 20 pra 6. Gente, pula da cama feliz aí. É mais um dia. A gente começa ao vivo com vocês. No momento, 7 graus pelo vale. Juntos, aqui, ó. Bom dia.

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1: 15 para 6. Bom dia, gente. Esse que tá aqui, ó.

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1: 12 para 6. Alô, meu amigo Jorge. Alô, Lelinha. Leila tá aqui, o teu pedido musical. Bom dia.

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1: Bom dia, 9 para 6, gente. Eita, mais, hein? Nosso TBT, nossa quinta aqui, ó.
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1: Alô, meu amigo Selvi, pedido musical já aqui no Ponto da Agulha, daqui a pouquinho a tua, Selvi, bom dia. Bom dia, meu amigo, alô, Jorge, tá aí também, eita. Daqui a pouquinho já fazendo chimarrão, pulando cedo. Valeu, Jorge, meu amigão. Gente, que tem de recados aqui? Posso esquecer de ninguém, né? Eita, quem mais aqui? A Nilce Wade Monumente, a Nirley tá aqui, o Baixinho, ô, Roque, tudo bom? Como é que você está? Tudo certinho? O Dé tá aí levando suco da mimosa. Bom dia, gente. Às vezes não consigo botar áudio de todo mundo, mas tá aqui dado o recado. Daniel de Pantano tá aqui também. Minha amiga Maria Pena está na escuta também. Alô, Glacir de Etrich, linha Bicudo Capitão. Participar do Encanto na minha casa. Tá bom, bom dia. Quem mais? José de Paverama. Toca aí o último baile JM. Escutando vocês também, ô Zé. Bom dia. Pessoal de Paverama aí na companhia. Quem mais aqui? Mandando recado, Clarice. Também na audiência. Bom dia, menina. Abraço pro Jéio aí também, toda a família. Bom dia, oi. Tudo bom?
2: Bom dia, Rodrigo.
1: Tudo chique?
2: Bom, você já escuta.
1: Ô, gente. Olha, Fabianinho.
2: Minha rainha musical,
1: pra
2: nós. Quem? Forte abraço.
1: Feito. Valeu, gente boa. Fica com Deus aí, minha rainha. Daqui a pouco a gente roda assim. Tudo bom, Teta? Bom dia, meu amigo. Ótima quinta. Aos amigos padeiros aí, meu amigo Michael. Eita, Michael, não faz isso comigo, não. Ele manda foto aqui. O que tá fazendo lá? Aí dá fome na gente, né? Michael, bom dia, meu irmão. Fica com Deus. Aqui, ó.
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1: 7 para 6. Eita. Alô, Selvi, tá aí, ó. Teu pedido. Bom dia.

0: se encantou com você que tá cedinho. Bom dia, gente. Aqui, ó.
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0: Meu amigo Gessi, ele já tá aí também. Bom dia, Gessi. Vamos lá que o Balzão tá pedindo passagem. Tudo bom, Teta? Bom dia. Saindo de Caxias do Sul, rumo aí a Mato Grosso. Toca aí uma música pra gente. Pode ser Gia Giovanni, aqui é Luiz Venâncio. Todo o pessoal que tá aí amassando tapetão, amigos, proteção divina aí, Caxias do Sul, sintonizados na Encanto. Ô Luizão, bom dia. Uma viagem para você. 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Vamos lá? Amanhã de volta, cedinho, 5 da manhã, só bandas. Mas daqui a pouco, tá chegando.
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0: Nossa, seguindo com você que tá cedo aí, bom dia. Faltando para vocês.
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0: Máximo de bater 17, atualizando você, tá cedinho aí na companhia. 7 graus no Vale, bom dia.
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0: Aquela mensagem positiva de todas as manhãs, sei que tá começando, gente. Vamos juntos, com você que pula cedo, mensagem rápida, mas faz você pensar, faz você começar mais feliz. E essa vai casar bem com o dia de hoje. Quanto mais você trabalha, mais sorte você tem. Pensa nisso. Você que tá começando cedinho aí, ó, diz o ditado, Deus ajuda quem cedo madruga. Mas aqui, quanto mais você trabalha, mais sorte você tem. É ou não é? Você que tá escutando nesse momento aí. 6 e 2. Assim cheio de motivação. A gente quer que você comece mais um dia. 6:02, pula da cama. Quanto mais você corre, mais você batalha, mais sorte você tem. Amém. Aqui, ó. Bom dia. Pede a tua, seu recado, seu oi. Aqui, ó. Você escolhe a moda que quer. Nosso Balzão. Bom

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2: Bom dia, minha gente, como vai? Bom dia, 6:05, tudo bem? Tudo certinho, eu, você também, juntos, na nossa Encanto. Você que falou cedo, bom café da manhã, bom chimarrão, vamos lá, a moda é boa, chonada. Você escolhe aquela que você quer, aquela que você canta, a gente roda pra você, tá bom? 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Bom dia, Veral Delaney. 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Bom dia a todo o time, toda a equipe. 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Bom dia, aqui tá começando.
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2: Só começando, Rick René. E moda boa, bota agasalho, gente. 7 graus no vale. Você que tá pegando a estrada, você que tá na audiência. Juntos, a moda boa. Aqui,

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1: 6:10. Quando a moda é boa demais, você aumenta o volume daí, né, gente? Gente, mais maconha, chimarrão. Fica escutando esses modão. Hoje vai ser mais um dia de sol. Já vou fazendo o resumo do dia pra você que tá começando. Alô, Jorge!

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1: 6h15, João Paulo Daniel, pedindo musical, atendido aqui. Alô, meu amigo Nanico, tá na companhia. Alô, Eliana. Alô, Neldir. Pessoal já na lida do campo. 6h15, moda boa. Você que tá começando, bom dia.

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1: 6h19, bom dia, gente. Você que tá aí? Começando mais um dia, amanhecendo pelo vale, aos pouquinhos, né? Tamo juntos. Você é mais um dia lindo em toda a região? 6h19. Você que tá ligado aqui, ó.

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1: 6h22. Isso aqui é lindo, hein, gente? Bom dia, só moda boa. Boa quinta. Você tá aí cedinho? Bom dia, meu amigo Nanico. Vamos lá. Você que tá pulando aí, gente? Fala, meu amigo Dé. Suco da Mimosa. Tá aí também. Só que tem aquele costume, cedinho, né? Bom dia.

0: 6h26. Você que tá ligado aqui, ó, gente. Bom dia.
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2: Bom dia,
0: Cícero. Bom dia, bom dia. Bom dia a todo mundo. Cedinho aí, vamos lá, gente. Você que tá na companhia, 6h26, amanhecendo pelo vale, 7 graus pela região. Vamos à previsão, pessoal quer saber, né, como é que fica. Hoje, gente, máxima 17, não tem chuva hoje, não tem chuva amanhã, sabadão também é tempo bom. Aí domingo pode mudar o tempo, gente, mas lá no final do dia, tá bom? Pouca coisa, mas o frio continua. Deixa eu ver quem tá aqui, meu amigo Gessir, mandei, tá lá aí da esposa tomando bom chimarrão. Amanhã o netinho tá de aniversário, né? O Miguelzinho, meu amigo Miguel. A Luna Nicô, o Beninho, gente, tá indo rumo ao São Luís. Buscar aí, é, aos estudantes, né? Todos pequenos que vão estudar. Ei, Beninho, meu amigo. Guarimar e você, Beninho, ficar com Deus, meu amigão. Já no ônibus aí, tá bom? Falando em ônibus, não posso esquecer, o DE de Colinas tá aí levando a menina dos estudos, o Tucano. Tucano tá lá também, né? Marques e Souza. Quem mais? A Cacá. O Betinho da Tupique. O Palu do Paludinho. O Ricardo. A Cacá. Tiver mais alguém, me falem aí, gente. A Liliana, Neudia. Lá na Lida das Mimosas, né? Valeu, gente. Quem mais? Eu anoto aqui a minha letra. Aí depois não entendo. Ah, achei aqui, ó. Meu amigo Patrola. Pessoal da Real Porto Seguro com a gente. Ei, Patrolinha. Manda alusão, meu amigo André, o Léo, todo o time aí, né, gente? Abraço pra vocês. Valeu, turma. O Jorge mandei. Meu amigo Crespim tá aí também. É, diz que ele vai no bailão lá no União de Palmas, 80 anos. Rogério Magrão e banda. Diz que é pra ir lá, não em outro local aí, viu, Jorge? É lá o local, viu? Não vão errar nada aí, viu? Tá bom? Bom dia. Deixa eu ver quem tá aqui, ó. Tudo bom? Aqui é o Balói e o Patrick na escuta. Em Taquari, na escuta da Encanto. Tá com uma música pra gente, escutando vocês todos os dias. Ô, Balói, positivo, mano, velho. Isso é ração, hein, teta. Tomar cuidado, hein. Atenção, gente. Você que tá na região aí, vai com calma, vai com atenção aí, tá bom? Alô, Profileti, tá na companhia também. Bom dia, menina. Quem mais aqui? Oi. Tudo bom? Bom dia.
3: Bom dia, Teta. Tudo bem?
0: Oi, menina.
3: Teta é a Fernanda aqui do interior de Canudos.
0: Como é que tá aí?
3: Manda uma música boa aí pra mim, pro Paulo, pra Luana.
0: Tá.
3: Estamos ligadinha no teu programa aí.
0: Ô, menina, valeu.
3: Roda da Lareira.
0: Coisa boa.
3: Toca uma do... Pode ser do...
0: Pede.
3: Leandro e Leonardo.
0: Tá.
3: Uma bem antiguinha deles, tá bom?
0: Ok. Anotado aqui, menina. Roda pra você sim, tá bom? Bom dia. Quem mais aqui? Tudo bom, Teta? Manda uma música pra gente. Escutando vocês. Boa quinta. Valeu, gente boa. Fabinho, bom dia, meu amigo. Tudo bom? Manda uma música. A Dona Rosa, seu filho Guti. Vocês estão na Lida das Mimosas, na Fazenda Perto, Levi Espaziano, desde as 5 da manhã, hein? Diz aí que tá branco de dia. Eita, nós, hein? Abraço pra vocês aí, toda a turma. Pessoal do Pedal lá na capital, escutando Encanto. Joninhas, bom dia, meu amigo. Quem mais aqui, ó? Oi!
4: Dia. Bom dia, Tetinha, bom dia! Marcelo Bitinga do Guiche aí, na rodagem, indo aí pra Caxias do Sul.
0: Como é que tá aí?
4: Meu colega Gutierrez aí, manda um abraço pra nós aí, pra todos os motoristas aí.
0: Chique!
4: Todos os colegas aí da estrada, tá bom? Tô amassando também, tão preto aí, com carinho, com certeza. Ah, meu querido,
0: estamos
4: na melhor do vale. Bota aí mil corações pra nós ouvir aí, Tetinha.
0: Eita, nós, hein?
4: Grande abraço, Timba!
0: Ó, eu vou te dizer um negócio. Essa aí, o meu amigo Edilei, que é fã do Gê Giovanni. Homem, eu nunca vi gostar tanto. Sabe todas as músicas do Gê Giovanni. Vou rodar essa aí então, tá bom? Fechou, mano, velho. Alô, Machado, bom dia. Gente que tem de recados aqui. Tudo bom? Bom dia, Leonardo Rodrigues. Opa, sabe meu nome aqui? Eita, nós. Tudo bom? Bom dia. Escutando vocês. Ô, meu amigo José Eduardo, o amigo dos carrinhos. Vamos lá, sair da cama. Ô, Zé, abraço pra você, amigão. Aqui, ó.
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1: Nossa, encantou, gente. Obrigado pela audiência de cada um de vocês, hein? Pede a tua, dá tempo ainda, vai. 6:30, pulando da cama, bom dia.
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1: Máxima hoje batendo aí 17, mais um dia bonito pelo vale, amanhecendo. 7 graus na região.
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1: De volta, gente, 25 para 7, bom dia, vamos pular da cama aí, mais um dia começando, boa quinta, amanhã é sexta, todo mundo feliz.

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1: Bom dia, você tá aí já naquele chimarrão café da manhã, ou no lado do fogão a lenha, ou na batalha, na lida, bota agasalho, 7 graus aí no vale, viu gente? 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Olá, gente. Bom dia, aqui juntos.
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1: Zé Giovanni. Alô, Gilei, pediu, tá aí. Pedido musical atendido. Alô, meu amigo Valério, tá aí também, já começando. Juntos, na Encanto.

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1: De 37, um Zezé cai bem, né, gente? Bom dia, Nanico. Alô, meu amigo 190. Alô, Geló. Alô, Bagatini. Todo o pessoal que tá na escuta aí. Eita, meu amigo Charles. Ele manda um beijão à minha filha. 5 aninhos. Hoje, ô Bianca, beijo do pai e toda a família, viu?

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2: Bom dia, bom dia, bom dia, Teta.
3: Bom dia, meu amigo.
2: Tudo bem, é o Paulo aqui do interior de Canudos do Vale.
3: Ô, Paulinho, tudo bom?
2: Manda uma música pra nós aí, estamos escutando.
3: Eita.
2: Você é aquela do Rio Negro de Solimões.
3: Qual? Pede, vai,
2: ela
3: vai.
2: Ela chorou de amor.
3: O okay.
2: Que ela chorou?
3: Canta.
2: Que ela chorou? Ela chorou de amor.
3: Ei. Vocês são top demais, hein? Um dia nós vamos até meio-dia com esses modão. Ah, você acha? Ei, moda boa, alô, Dudu. Canta. 15 para 7, vai.

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1: 10 para 7, um ótimo dia. E amanheceu no vale. Vamos lá, gente. Alô, Jezinho? Tá lá na Tabaí, ele que é fã do Felipe Falcão, uma moda boa, uma das músicas mais bonitas, na voz de Veludo, de Felipe e Falcão, assim ó.
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1: 7 para 7, amanheceu e a moda é boa aqui. Eita, modão, hein? Você que tá pegando a estrada assim, ó. Bom dia. Alô, meu amigo Giovanni. Vai trás construção da rota com a gente. Ei, Giovanni. Já na atividade, hein? Eita, amigão. Leonildo, tudo bem contigo? Bom dia.

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1: Bom dia! Bom dia, 5 para 7. Bom dia, gente. Nada do sol aqui encantado. Deixa eu atualizar as câmeras aqui, como é que tá amanhecendo pela região, como é que tá aí pelo vale. Ó, bastante nebulosidade aí pelo vale, gente. É, vamos lá, acerração aí, 130. Um pouquinho de neblina, até vou atualizar as câmeras aqui. Como é que tá na sua região, gente? Não amanheceu aquele dia bonito que nem ontem, não. Mas vamos lá, vamos correr. Deixa eu ver quem tá aqui mandando recados. Mandando ver, mandando aquele oi, aquele bom dia. Tudo bem? Fala comigo, oi.
2: Bom dia, tá bom, mano? Um alô pra gurizada aí, temos aqui na escuta, Giló.
1: Manda, Nico.
2: Lagartinho, Jacaré.
1: Chique.
2: E temos aí, né?
1: Tá.
2: Manda um alô aí.
1: Ei, Jacá, abraço pra vocês. Bom dia, oi.
3: E aí, Tetinha, bom dia, bom dia, bom dia.
1: Ô, amigão.
3: Certo.
1: Tudo.
3: Quero mandar um abraço pro meu pai. Fazendo 80 anos de vida hoje.
1: Ô, seu Adilo, né? Isso aí.
3: Um abraço pra ele, um beijo e um ótimo aniversário.
1: Valeu, Dudu. Um abraço pra vocês. Deus abençoe. Hoje vai ter churrascão. Bom Retiro do Sul em festa. Ô, seu Adilo, me manda a localização, que eu chego. Bom dia. Alô, Giovanni, mandei aqui. O Charles, ele manda um beijão à minha filha, que hoje tá fazendo 5 aninhos, ó. A Bianca, beijo, Bi, Deus te abençoe. Beijo do pai, da mãe, do mano, todo mundo, viu? Alô, Bruno, erva mate amável, lá no Ronco do Chimarrão. Bom dia, meu amigão. Alô, Loivô, tá aí também. Gente que tem recados, bom dia.
4: Oi. Bom dia, Teta. Oi, vamos, que... Teta, vamos que vamos, Teta. Ó o frio, ó.
1: Chique,
4: Vamos lá, tamo acelerando aí, tamo com os cavalos na pista aí.
1: Vamos dale.
4: Tocando os cavalos. Vamos que vamos. Bota uma do Christian Alfa pra nós, um bem chamada, que ela só tu sabe.
1: Ok.
4: Tá, Teta? Abração, tamo junto aí, papai do céu, proteja nós aí.
1: Ô, mano, velho, fica com Deus.
4: Ô, Teta, a gringa disse que é pra te ir lá comer polenta, viu? Essas horas estão grudado no cabo da polenta lá.
1: Mas não faz isso, não. Não me convida. Eita, mas eu vou mesmo. Tá bom? Bom dia. Deixa eu ver mais um recadinho, vai dar tempo. Vai, oi.
5: Bom dia, Teta. Hoje o pedido é especial.
1: Vai.
5: Queria ofertar uma música em especial pro meu amigo Wilson, que tá descendo
1: Wilson.
5: A serra ali de Westfalia, rumo a Lajeado, né?
1: Ok.
5: Um grande amigo que as profissões me deram.
1: Ah, mano.
5: Gratidão por,
1: que legal.
5: Por conhecer ele. Que ele tenha uma boa viagem, a proteção divina sempre. Toca aí pra nós, viajantes solitários. Um
1: show.
5: Abração, Teta.
1: Ótimo dia, vamos juntos. Hoje então vai dar tempo todo mundo. Peço desculpas, mas a gente vai mandando beijo e abraço. O Juliano tá aqui também. Juliano, bom dia, meu amigo. Quem mais? O Kleber também. Tudo bom, Teta? Bom dia. Escutando vocês, pessoal da saúde aqui também. Alô, Ney. Bom dia, meu amigo. Alô, Nego Silva. Abraço pra você. Tomando chimarrão daqui a pouquinho já na obra. O Quito Trindade. Valeu, Quito. Juntos aqui.
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1: Nosso baúzão chega no final. Vamos juntos. Moda boa demais. 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Amanhã sexta de volta. Para meu amigo Nene, da Saúde tá aí. Ô, Nene, bom dia, meu amigão. Aqui, ó.
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1: 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Alusão Fábio, Cid e todo o time. Ei, 7 em ponto, pula!
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1: Bom dia, 72. Vamos lá, gente. Começando nossa quinta. Quinta-feira no Vale, mas sem o sol hoje. Eita, nós, hein? Mas vamos lá. Bom dia, você que tá aqui. Ligados na Encanto. Máximo hoje é 17.

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1: Bom dia, Pedro.
2: Bom dia, bom dia. Bom dia a todo mundo. Tudo bem? Pulou na cama, pulou feliz, agradeça. Vamos lá, vamos correr. Tudo bem. Encerração, vontade de ficar na cama, mas não dá. Tem que seguir. Um ótimo dia, viu, gente? Juntos, na Encanto, até às 9, nosso sertão. 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Vamos lá, que aqui tá começando.
3: Essa aqui no sertão
2: 76. Será que você vai cantar um pedacinho? Aposto que sim. Bom.

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1: Ó, dia 23 de maio tá chegando e a gente tem um encontro marcado com vocês aí, viu? 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
1: Mas é isso aí, nosso sertão, nas obras com você. Bom dia, minha gente. Você que tá na companhia aí, deixa eu ver quem tá mandando um recado. Bom dia, oi. Tudo bom? Quem tá aí?
2: Bom dia, Teta.
1: Dia. Tudo
2: certo? Tudo é bom? O Gelson. Estamos aqui na construção da rua coberta e escutando a melhor, Encanto FM e o amigo aí. Tá? Manda um abraço aí, um alô pro Gelson, o Chesco e o Schmidt.
1: Fechou
2: tá
1: todas. Valeu.
2: Então, um abraço. Dia.
1: Aqui, ó. 719.
2: Bom dia, Teta.
1: 719, vamos juntos, alô Batatinha, alô Vandi, já com a gente aqui. Eita, moda boa. Ô Gelson, aumenta o volume aí, vai. Só dá Encanto.
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0: 7:22, 7:30.
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0: Bastante movimento, gente. Encerração 7:30. Vai com calma.
2: Na sua versão, Cowgirl.
0: 7:22. Bom dia.

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1: Bom dia, 7:25, bom dia, gente. Vamos nessa, Elis Justino. Você tá na companhia aí, 130, aquela lentidão de todas as manhãs, né? O pessoal sabe, tô olhando aqui, Vesfália. Subida de Vesfália que vai a Boa Vista do Sul, um pouquinho de lentidão também aqui no nosso mapa, né? Acessa Cruzeiro do Sul também. Qualquer informação, você pode repassar juntos aqui, ó.
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1: Bom dia, minha gente. Você que tá começando 7 graus pelo vale, só agradecer a audiência de vocês. O que tem de recados aqui? Eita, top demais. Alô, Marcelão do Pão, tudo bom? Tá nas entregas. Seja bem-vindo à Rua Sete Irmãos 180. É a localização da rádio. Meu irmão Marcelão, pode passar. Bom dia. Alô, Nene, pessoal da saúde, Nego Silva, todo o pessoal que tá aí, né? Alusão a todo mundo do meu amigo, meu conterrâneo Birinha, mandou um recado também, daqui a pouquinho ele já fala aqui, mas antes eu tenho meu amigo Batatinha. Batatinha tá aí, ô Batatinha, bom dia, oi.
2: Bom dia, Teta.
1: Tudo bom?
2: Ah, nós estamos Play a Estrela, eu e o Vander, manda uma música pra nós ali. Obrigado.
1: Valeu, amigão. Ô, Batatinha, saudade tua, agora demais de vocês, Vander, bom dia, meu irmão, como é que tá aí? Eu acho que o Vander foi levar alguns garnizezinhos. Eu acho que é isso. Ah, bom dia, acertei. Tudo bom? Oi.
3: Aí, Tetinha. Bom dia, meu querido.
1: Dia.
3: Bastante frio aí também.
1: Como é que tá aí?
3: Manda um abraço aí pro William Pico e o popular Vegeta.
1: Ô, Vegeta.
3: O Diego Freire, aqui da técnica Freire de Mussum. Estou no aniversário hoje.
1: Mas, ah, é?
3: Vai ter o Brasil.
1: Vai ter churrasco?
3: Vai ter trago, vai ter carne.
1: Eita.
3: Vai ter comemoração, hein?
1: Aí, fechou. Bom,
3: valeu, abraço, meu querido.
1: Fechou todas, Virinha.
3: Aquela do Zezé, pior é te perder, Zezé de Camargo, tá. Luciano aí pra nós. Abração.
1: Fechou todas, mano, velho. Daqui a pouquinho o Montanha tá chegando aí também. Eita, abraço pra vocês, felicidades aí também. Valeu, gente. Ó, Teta, um dia lindo, hein, capitão. O pessoal mandou aqui, ó. Oi.
4: Ô, Tetinha, bom dia, tudo bem?
1: Tudo chique.
4: Tudo aí, tudo do meio.
1: Toda aí.
4: Tá bom, bom trabalho aí. Boa quinta-feira. Tudo de bom.
1: Com Deus e os anjos, meu irmão. Deus abençoe. Vamos correr, vamos lá. Quem mais aqui? Oi.
5: Bom dia, Teta. Uma ótima quinta-feira pra nós aí. Um ótimo dia. Valeu.
1: Ô, meu amigo Leôncio, tá na companhia, pessoal Newscar. Bom Mira, abraço pra vocês. Bom dia. Quem fala comigo? Quem manda recado aqui? Bom dia, oi. Vai.
6: Bom dia, Teta. Tudo bem? Oi, tudo. Aqui tá 40 frio, Teta. Ainda tá debaixo das cobertas.
1: Ei, pula aí, amigão. Bom dia aqui. 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Zé Pneus, alô Cristiano. 7:27, aqui.
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1: 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Máxima hoje batendo 17, mais um dia bonito, mas o sol não vem cedo hoje. Muita nebulosidade pelo vale, cerração aí pela região. Como é que tá na sua região, gente? Me fala aí. Hoje, pessoal da região mais alta, capitão, o sol tá chegando cedinho lá, hein? Nebulosidade aqui bastante, enlajado, estrela olhando nas câmeras, encantado também. Gente, chuva somente no domingo, mas pouca coisa. Segunda e terça também, pancadas rápidas, mas muita intensidade não na chuva. Mas o frio continua até o final de semana. 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
10: Positivo? Copiou daí, galera?
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1: Máxima hoje batendo aí, gente. 17. Atualizar você que tá aí. 7 graus no vale. Bom dia.
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1: Volta, gente. 27 para as 8, bom dia. Tudo bem, tudo certinho, tudo ok. Vamos juntos. 130, aquela lentidão em todas as manhãs, né? Mas tudo certo. Chamando atenção a cerração hoje, hein? Diminuindo já um pouquinho, mas neblina pelo vale. Regiões mais altas aí tem cerração também. Então cuidado, né, gente? Vai com calma, vai com atenção. Vai ao som da número 1 do vale, nosso encantor. 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

Bom dia, gente. Você que tá aqui? Chegando mais um pedido aqui. Alô, Ronaldão. Tá aí também, meu irmão. Fica com Deus, hein? Bom dia. Sabadão, Rogério Magrão, hein? União de Palmas, hein?

0: Lima!
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2: Bom dia, você que tá na audiência 7 para as 8. Gente, a nossa Encanto tá aqui, estamos falando, mas tem um time que tá trabalhando, fazendo aquele corre. É o caso do meu amigo Vinícius Dalcurso, que está do meu lado nesse momento. Ô Vini, dá um bom dia aqui.
3: Bom dia, pessoal.
2: Bom dia, bem pertinho aqui, Vini, dá um bom dia aqui. O Vini, todo mundo conhece.
3: Bom dia, pessoal, tudo bem com vocês?
2: Ei, Vini, ele mandando um alô pro Dudu, disse que o Dudu fez um churrascão lá. O Dudu, eu não pude ir semana passada, mas de fim de semana, mano, eu tô de boa, Dudu, pode fazer de novo, viu? Bom dia. Valeu, Dubalaca, abraço, valeu, Vini. Quem mais aqui? O Bruno Dalcurso tá lá também, pai do Vini. Ele manda um oi. Tô escutando vocês. Bom dia. E concretando, vale, meu amigo Bruno Dalcurso. Eita, nós, hein? Deixa eu ver quem tá aqui. Bom dia. Oi, tudo bom?
4: Bom dia, Teta. Aqui é a Rosemary, sou Foroso de Lajeado.
2: Oi.
4: Gostaria de participar da promoção dos ingressos. Um abraço.
2: Beijo, menina. Tudo certinho, tudo ok. Quem mais? Fala comigo, trânsito. Atenção. Oi, dia.
5: Bom dia, Teta. Paulo Sérgio Silva de Lajeado. Assim, ó, deu uma colisão traseira ali na saída da 130, da quem vem de Cruzeiro pra 130, né?
2: Cuidado,
5: aí, gente. Estão fora do...
2: Da
5: fora
2: pista.
5: Do... Da rua. Estão no acostamento.
2: Tá bom.
5: Mas... Só pra avisar.
2: Tá bom, mas é bom avisar e a gente já vai informando todo mundo, tá bom? Gente boa demais, isso aí. Oi, dia.
6: Bom dia, Teta.
2: Ô, Dudulinhos. Dia.
6: Não é o que os guri quer, mas tá quase lá.
2: É, já, e cuidado, Dudulinhos, pelo amor de Deus.
6: Da quinta-feira.
2: Dia.
6: Manda uma boa.
2: Tá.
6: Pra nós aí.
2: Tá. Fechou?
6: Manda também um abraço aí pra galerinha aí, do DS27M aí.
2: Positivo, ô Dulinhos, copiou daí, meu irmão, fica com Deus, tá bom? Bom dia, gente boa. Quem mais aqui mandando recado? Oi, dia.
7: Bom dia, Tetinha, André Luiz Lima de Canabal, Teotônia.
2: Chique,
7: coloca
2: né?
7: No sorteio dos ingressos aí.
2: Fechou, tá.
7: Valeu, uma ótima quinta-feira a todos. Ei, abraço.
2: Falando de Teotônia, Dé, te convido a passar lá na Encanto FM, está ao vivo amanhã, sabadão, na festa de maio. Teotônia, ela escuta, manda alusão, meu amigo Buzoli. Ei, Buzoli, vou estar junto lá, gente, aniversário de 80 anos. União de Palmas Encantado, elas não pagam até meia-noite pro baile, hein? Rogério Magrão e Banda. Esse é especial. Marcos Duarte também. Tem um jantar baile delicioso também. Ah, e linha data, tem Flor da Serra, hein, gente? Baile do Fumo. Abraço aí! Ei, top demais aqui, ó!
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2: 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Vamos nessa. Gente, você que tá aí, intervalo bem rápido, dá tempo de você mandar só seu áudio, seu bom dia, Vale Cinema. Tem Encanto na Minha Casa, tem Pit Stop, tem Fechado com Encantos, tem Invasão nas Obras. Semana que vem tem aquele churrascão, hein? Bota teu nome! 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
2: 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Repito essa pra mim, hein? Mantenha seu peso sob controle, pois a obesidade sobrecarrega os membros inferiores. 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
2: Máxima hoje batendo aí, gente, 17. Vamos lá, atualizando você, nada do sol ainda. Chegou na sua cidade, me avisa aí. 7,5 graus, bom dia.
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Boa viagem pra vocês. Mano, um bom dia aí também, viu? Alô, meus amigos taxistas, Fabiano, vamos pro corre. Pula aí, amigão. Juntos, aqui, ó, até às 9, o nosso... 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Você que tá aí, gente, só atualizar mais uma vez aqui, pessoal que tá mandando... do trânsito aqui pra gente, tudo ok, 130 tudo certinho, tudo fluindo, tudo andando, e nada do sol ainda, apenas uma foto de capitão que chegou o sol lá um pouquinho, mas com muitas nuvens. O ouvinte mandou aqui, ó, deixa eu só pegar o nome do ouvinte que mandou a foto lá, o Dair, valeu meu amigo, como é que tá na sua região aí, me avisa, viu, gente, aqui, ó,

0: 8:05, quem vai aumentar? Meu amigo Fernandinho, aumentando o volume.
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0: Alô, Gé, bom dia. Aqui, ó, 8:05, gente. Boa quinta.

0: pra quê? 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
2: Alô, Leozinha, 8h19, beijo, menina. Aqui, ó.
3: Vocês precisam admitir alguma coisa.

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1: Bom dia, gente. Você que tá aí, 8h21. Você que tá na audiência da Encanto, Matheus e Cauã, Luana Prado. Ei, moda boa demais. Ó, Santa Cruz do Sul só chegando, hein, gente? Venâncio. Meu amigo Marquinhos mandou aqui, tá no caminhãozão aí, ó. Aí, mandou foto de chimarrão. Aí é bom demais, Marquinhos. Tá com Deus, meu irmão. Deu tudo certo, tá ligação lá? Tudo certinho? Então tá bom. Tudo bom? Beijo. Ah, Léo botou aqui, ó. Beijo pro Tiagão, ela mandou aqui, ó. O Zé. Abraço. Ah, deixa eu ver quem botou aqui. Leozinho, ah, foi a mensagem de ontem. Fica com Deus aí, Léo. Beijo. Deus te abençoe, menina. Quem mais aqui? Ô, Leomar. Leomar tá lá na escuta da Encanto. Mandou uma foto aqui. Tá friozão de lascar, né? Bom dia. Quem mais aqui? Oi. Dia.
2: Bom dia, meu amigo Teta. É o Caqui. Trabalhei ontem até meio-dia, até às 10 da noite. É. Manda música boa pra nós aí, ó, Tetão.
1: Ô, Caqui, tá descansando? Então é isso aí. Deixa na Encanto. A gente faz a companhia aí, tudo bom? Aqui é a Marina. Escutando vocês, Teotônia. Toca aí uma do Kleber e Cauã. Ah, que vão estar na festa de maio. Show, menina. Bom dia. Falo nisso. Quer concorrer a ingressos, viu? Esse fim de tudo certo, menina. Marina, ficar com Deus, tá participando. Pessoal da produção não mandou nada pra nós, mas fica ligado aí, que a qualquer momento pode ter, tá bom? Ficar com Deus. Quem mais aqui? Tudo bom, Tetá? É a Valdete, escutando a gente. Tudo certinho. Um abraço pra você. Bom dia, Valdete. Oi.
3: Dia. Bom dia, Tetá.
1: Como é que você
3: tá? Tudo. Bora pra mais um dia. Uma ótima quinta-feira pra nós.
1: Chique.
3: Não pode faltar, né? Eu quero ir pra cinema. É a Bel de Moto, Abraço.
1: Belzinha, Deus te abençoe. Bom dia, menina.
4: Bom
1: Oi.
4: Dia, Teta. Bom dia.
1: Oi.
4: Estamos aqui. Sempre.
1: Beijo.
4: Sintonizados na 100.1.
1: Ô, menina, tá gripada?
4: Abençoada, linda. Beijão.
1: Beijo, Maritana, hein, capitão. Valeu, menina. Fica com Deus. Quem mais aqui mandando recado? Não posso esquecer ninguém. Cris mandou um oi também. Manda uma música pra gente. Tudo bom? Tenta bom dia. Sabadão, encontramos em Palmas. Você top, hein? Vou estar junto nessa. Você festão, endereçar. Topzera, viu? Pessoal do refeitório da Dália. Estão sempre escutando a Encanto. Valeu, gente, pela companhia de vocês. Alô, Wilson. Tá aí também, meu amigo. Bom dia. Juntos. Aqui, ó. 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Atualiza você aqui. 8h24, bom dia.
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1: Foi liberada oficialmente a nova ponte entre Mato Leitão e Cruzeiro do Sul após cerca de um ano de obras. A estrutura recebeu investimento de aproximadamente R$1.400.000 com recursos da Defesa Civil Nacional e vai ajudar a mobilidade e a segurança no trânsito entre os dois municípios. Olha que bacana, hein? Mato Leitão e Cruzeiro do Sul. A nova ligação beneficia aí moradores, produtores e transportadores que utilizam todos os dias o trajeto. Então tem a nova ponte aí, gente, que liga Mato Leitão e Cruzeiro do Sul, tudo ok. Coisa boa, né?
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1: Máxima hoje batendo aí 17 para o Marcelone. 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Bom dia. Nada do sol, 8 graus.
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0: 8h29. Pede a tua, solta a voz. Alô, Diegão. Diego de Arroio do Meio. Ô, amigão. Bom dia.
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0: 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Bom dia. 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Aquela música, o teu pedido musical aqui também. 9 para as 9. Essa que você vai cantar um pedacinho, né? O Jegão aumenta aí, Leozinha, beijo. Leomar Dalfer, tá aqui moda boa. Isso aqui ficou top, hein?

0: Sorocaba.
1: Que honra, cara.
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1: Obrigado, maninho.
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1: É, bebê. Pandica de Gilmar.
4: Mais uma vez.
1: Mais uma vez.

0: Morgado.
1: Bom dia. Bom dia, bom dia. 10 para as 9 no Sertão, gente. Aquela moda boa, especial para você. É o meu amigo Michael, tá na companhia também. Bom dia, gente boa demais, hein? Bom dia, meu amigo Del, 190, tá aí também, gente que tem de recados aqui chegando, tudo bom, Teta? Bom dia, Rui do Meio, tá fechado de neblina, manda uma música pra gente. Fogão a lenha, escutando vocês, mas aí é usar. Abraço pra você, beijo, ó. Beijo, menina, fica com Deus, tá bom? Nada do sol ainda, é Rui do Meio, que coisa, né, gente? Essa função, todo um pouquinho de serração também, tô olhando aqui nas câmeras. Deixa eu ver mais quem tá aqui, tudo bom, Teta? Bom dia, Rubê! Já anotei aqui teu pedido musical, tá bom, gente boa? Bom dia, quem mais aqui mandando recado? Bom dia, oi!
2: Bom dia, meu amigo Teta! Manda uma música aqui pros guris do calçamento de Mussum, tudo bem? São José Derval, o Jefferson, o Tinta e o Mano.
1: Ô, oh, gente, abraço pra você! Ei! Ô, Tinta! O Tinta tá aí? Tinta e um, Tinta e dois. Bom dia, meu amigão! Tudo bom, Teta? Manda um abraço aí a todo o pessoal da Montagem dos Móveis aí, viu? Pessoal de sério, na companhia aí. Valeu, gente! Tudo bom? Pessoal da JBS aí, escutando vocês, a Nelly, ô Nelly, manda uma música, a Nelly, a Camila, estamos limpando aí, escutando vocês em rock, ô Nelly, beijo menina, tá bom? Fica com Deus, quem mais aqui, bom dia, oi.
3: Ô Teta, bom dia, tudo certo, amigo?
1: Tudo.
3: Tô não consegue descolar dois ingressinhos, pra festa de maio, pra
1: fica
3: sábado.
1: Ligado. Vai ter.
3: Sempre na escuta, André de Arroio do Meio, Garoio Gás.
1: Ô Dé, festa de maio chegando aí, fica ligado, hein, vai ter sim, vai ter a qualquer momento, tá bom? O pessoal me informou. Bom dia, Teta, tudo bom? Aqui em Vera Cruz, na escuta da Encantos, Quintamos, toca uma música pra gente, Fernando Sorocaba, olá pro pessoal na audiência. Oi, Mari, beijo pra você, menina. Deus te abençoe sempre, meu amigão. Ô, Joninhas, Jonas Weissmann, acertei o sobrenome. Ei, Jonas, quem mais aqui? Tudo bom, Teta, bom dia. Semana de gincana aqui, Arroio do Meio, manda alusão a todas as equipes, né? Equipe externa, abraço pra você, que tá indo pra mais uma, em busca aí da décima estrela. Ô, meu amigão, Diegão, aproveitando, manda alusão a todo o pessoal da RNS, que tá na escuta de vocês, a Silvana, a Márcia, que estão aqui na escuta do Sertão, abraço a todo mundo. Ô, alemãozinho, ela escuta, vou animar de você, meu irmão. Deve estar cheio de bergamota ali na tua lida, né? Vou aí passar um dia desse. O alemão mandou passar. Vou estacionar. O Ed mandou um oi. O John Costa. Valeu, gente. Aqui, ó.
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1: 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Você que tá aí, gente. Às 5 tem segunda edição, Sertão Encanto. E daqui a pouquinho...
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0: Nossa Encantou, bom dia. 7 para as 9.
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0: Chega a notícia, a nossa Encantou. Colinas promove no dia 26 de maio um simulado de evacuação comunitária voltada à preparação da população para situações de emergência em eventos climáticos extremos. A ação será realizada no centro da cidade e vai orientar moradores sobre rotas de fuga, pontos de encontro e medidas de segurança em casos de enchentes. A atividade integra aí o projeto Te Prepara, desenvolvido pela Organização Internacional e para as migrações em parceria com a Defesa Civil e a Prefeitura. Bom, gente, acontece no dia 26, semana que vem, na terça. 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
0: Máxima batendo 17. Nada do sol ainda, hein, gente? 8 graus na região.
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0: Eu tô indo nessa, gente. Beijo no coração de vocês. Eu volto com a Unidade Móvel pelas ruas. Ei, nada do sol, mas ele vem. Gente, aqui juntos tá número 1. Me diga qual é, fala aí. E ele tá chegando. Caroca vai comandar, vitaminando seu dia. Tchau, gente. Fiquem com Deus. Beijo, beijo do gordo.

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1: E aí, Teta? Ô, Teta, Teta Rodrigues, vamos pegar o rastro de alegria dele. Vamos aqui, gente! A partir de agora, vitaminar essa manhã.

0: ondas do rádio, plataformas digitais da sua Encanto. Vamos lá, coloca aquele sorriso no rosto, positivismo na cabeça. Mais um dia que Deus nos proporciona. E aí vamos saudar, hein, cara? Agradecendo mesmo. Quinta-feira, dia 21 de maio. Vambora! Tá aqui as nossas redes sociais pra você interagir com a gente, lá conferir nossos conteúdos. Encanto 100.1 e nosso site também, encantofm.com.br. O WhatsApp pra você mandar aquele beijo pra quem você gosta e ainda participar das nossas promoções. É bastante, hein? Invasão nas obras, tem Encanto na Minha Casa, ingressos pro cinema, tem Pit Stop e também tem um fechado com a Encanto no Pit Stop. Tem ingresso pra festa de maio também. Tudo isso nessa manhã gostosa aqui na sua Encanto. Vambora, gente. Vambora que o bicho pega, hein? 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
0: Dia, começando com Cato e John. Uns dizem Kato, outros dizem Cato.

0: pode participar, hein? 998-39-1001. A Edna de Capitão tá aqui participando. Queria pedir a música Medida Protetiva, João Bosco e Vinícius, só na escuta e limpando a casa com a melhor rádio, legal sempre. Valeu, Edna. Vou ver se eu toco ainda hoje de manhã essa música linda pra você. Medida Protetiva, música bonita mesmo. Bom dia, encantor. Aqui é o Alemãozinho, manda um abraço para a Stork Pinturas. Toca só uma canção do Barbarella. Vou anotar aqui, tá bom? Alemãozinho, pro Heron tocar aqui nos clássicos da Encanto. Tá bom? Tem recado de voz. 998-39-1001, manda o seu também. Vamos ouvir?
1: Bom dia, quero participar dos sorteios de ingresso pro cinema.
0: Claro.
1: Annelise Nina Tamiro de Lajeado.
0: Ô, Annelise, claro, tá concorrendo.
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0: 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E a hora 4:10. Bom dia.
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0: O técnico do Inter, Paulo Pezzolano, segue ajustando a equipe para o duelo contra o Vitória neste sábado em Salvador, com dúvidas principalmente no ataque e no gol. Borré deve substituir Carboneiro, suspenso, enquanto o goleiro Rocher ainda é dúvida e pode desfocar o time novamente. A provável escalação também deve ter mudanças na defesa, com a retomada da dupla formada por Mercado e também pelo Félix Torres.
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1: 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E a temperatura pra você, confira aí. Vamos lá, 11 graus.
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1: 9h22, é a manhã gelada desta quinta-feira. Já estamos no dia 21. É, meu amigo, dia 21 já do mês. Que loucura, né? Vambora! 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Vamos ao multiverso? Esse quadro é assim, ó. É exaltar todos os estilos musicais que tocamos, que por sinal são quase todos. E o melhor do pop nacional toca aqui também.
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1: Jota Quest com Tim Maia. 9h24, bom dia.

0: gosto faz barulho aí.
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0: essa música bonita foi pedida a João Bosque Vinícius com Gustavo Lima, a medida protetiva. Alex Warren, os Garantim com Caetano Veloso e Cupertino e Anchet, o Zé Neto e Cristiano. E começamos bem aqui no Multiverso com Jota Quest e Timaia. A galera, e o Acendo Farol, não posso esquecer. Olha a galera participando aqui, olha o recado de voz.
1: Olá, bom dia.
0: Oi.
1: Sou Ivete Parker de Santa Clara do Sul. Uhum. Quero participar dos ingressos do cinema?
0: Claro, tá concorrendo, tá bom? Tem mais recados. Pessoal que tá mandando, olha, muito recado chegando.
2: Olá, tudo bem? Gostaria de participar dos ingressos do cinema, Maria Nogueira da Goi do Meio.
0: Tá bom.
2: Abraços.
0: Pessoal que tá mandando, olha, muito recado chegando.
2: Olá, tudo bem? Gostaria de participar dos ingressos do cinema.

0: Entendi, não entendi o teu recado, mas tudo bem, manda aí, explica aí. Obrigado mais uma vez, olha só, a Edna de Capitão participando com a gente. Simbora, meu povo! Encanta FM, a rádio que dá ingresso pro cinema e a hora pra você. 20 pras 10, bom dia!
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8: A Prefeitura de Lajeado lançou um painel online que permite acompanhar em tempo real o fluxo de atendimento na UPA do município. A ferramenta mostra o número de pacientes na fila, tempo estimado de espera e a classificação de risco dos atendimentos. Segundo a administração municipal, o objetivo é dar mais transparência, informação e previsibilidade para quem busca atendimento na unidade. Legal. 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
0: Opa, 12 para as 10, como é que tá a tua manhã? Tá no trânsito, tá na estrada, quer informações? Envia aí pra gente. 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

0: 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Vamos matar a saudade, vamos. Matar a saudade daquele sucesso aqui.
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0: Olha, é uma música que tocou e bombou tempos atrás em nossa programação. Vamos matar a saudade do MC Kevinho com o MC Kekel.
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0: Ó, bebê!
2: Sua chamada está sendo encaminhada para a caixa postal e está sujeita a cobrança após o sinal.
3: Esquece.

0: embora, meu povo. É assim, Nádia Ofélia, a Luísa Sonza com Dilzinho. Você ouviu também a Anitta com Ponto de Equilíbrio, Luan Santana e no Essa Rolou, MC Kevinho, MC Kekel pra matar a saudade. Ô, bebê, pessoal participando, deixando o seu recado de voz. Vamos ouvir aqui. Vamos lá.
1: Bom dia, fala meu amigo carioca.
0: Oi.
1: Joel da Rosa, Lajeado. Gostaria de participar dos ingressos do cinema aí.
0: Claro.
1: E mandar um beijão pra minha esposa Mari.
0: Tá bom, Joel.
1: Abraço.
0: Ô, abraço pra você, Joel. Tá concorrendo, meu amigo. Vai levar a esposa pra curtir um cineminha. Ô, coisa boa, hein? Eu quero a Encanto na minha casa. Edna Fachini de Capitão. Deixou o endereço aqui direitinho. Bom dia, carioca. Manda uma música aqui pra nós, a padaria. E os meus colegas, com certeza. Pessoal aí na padaria, né, Helena? Helena Weber. Abraço pra vocês. Tem mais recado da galera aí.
2: Bom dia, Encanto FM. Quero participar dos ingressos pro cinema.
0: Uhum.
2: Estou de aniversário.
0: Opa!
2: E quero ir ver um filme.
0: Olha.
2: Obrigada,
0: aí.
2: Ana Paula de Estrela.
0: Ô, Ana Paula, parabéns pra você. Parabéns pra você. Muitas felicidades, tá, Ana Paula? E yeah, aproveita teu dia. Vai que a festa é sua. Encanto, vale assim, e a hora? 10:02.
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0: A baixa movimentação nas obras da nova escola Getúlio Vargas em Arroio do Meio tem gerado preocupação entre moradores e lideranças do município. A empresa responsável pela construção informou que enfrenta dificuldades financeiras devido ao aumento nos custos da construção civil e a incompatibilidades no orçamento elaborado antes das enchentes. A prefeitura aguarda a apresentação de documentos técnicos para avaliar um possível reajuste e garantir a continuidade da obra orçada em R$6.800.000.
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0: 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E a temperatura: 12 graus.
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0: Eita, ontem ele tava debilitado, não é que ele melhorou, rapaz? Ô, Giovanni Gil, esse é aquele lance que eu sempre falo, os antigos falavam também, que vaso ruim não quebra. Ai, meu Deus, fala aí, Gil.
11: Carioca, amanhã da quinta-feira, quinto, olha, tá nublada, o sol não tá querendo aparecer, mas o que tá brilhando são os prêmios da programação, meu querido. Olha, quinta-feira não é bem o que nós queremos, mas já estamos chegando quase lá. Bora, partiu aí para mais uma edição do nosso Pit Stop. E onde é que nós estamos? Tô eu e o Gabriel, tô aqui, ó, às margens da 386, em frente ao Lajeado Shopping, na rua lateral. Então, galera, pra você que tá afim de descolar aquele prêmio, porque você sabe, né? Pra faturar prêmio é tempo bom sempre. Então, partiu! 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
0: É isso aí, Gil. Vamos fazer o seguinte, fica mais tempinho aí, pessoal chegar, pegar os seus brindes, mas depois já vem pra cá, cara. Não fica muito no frio, não, hein?
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0: Simbora, meu povo.
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0: 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Simbora! 10:09. A temperatura na marca dos 12 graus, o tempo tá assim, ó. Tá borocochô, só não apareceu. Gil acabou de dizer. Vem embora, vem comigo. Com a atração do dia 6 de junho, na Expo Bento Feravinho, na noite da Encanto, junto com Feitoria, esse é o Juan Victor.

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0: Eclética demais, o Murilo Huff, Duda Paiva, Melody e a atração do dia 6 de junho na Expo Bento Fenavinho 2026. Juan Victor e o Peraí, a música Hino de Giovanni Gil. Essa música do Juan Victor é com Augusto Dávila, hein? Bem bacana, fazendo um maior sucesso e você vai conferir ao vivo neste dia 6 de junho lá em Bento Gonçalves, junto com a banda Feitoria, hein? 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
0: As frutas são alimentos que oferecem grande variedade de sabores, aromas e propriedades nutricionais. Compostas por água, carboidratos, fibras, vitaminas e minerais, esses alimentos apresentam uma combinação excepcional de nutrientes. Além disso, apresentam fácil digestão e podem ser consumidas em seu estado natural, desidratadas ou em preparações diversas como saladas, sucos, vitaminas, compotas, geleias, doces e até mesmo em preparações salgadas.
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1: 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E a temperatura? 12 graus.
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0: 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Tô aqui recebendo a visita de nada mais, nada menos que este cara conhecidíssimo em todo o Vale do Taquari, principalmente Encantado. Claro, depois dessa apresentação, tem que apresentar ele. É Cris Costa, aquele que todo mundo gosta. Tudo bom, Cris?
1: E aí, Carioca, tudo certo?
0: Não, pega a outra que esse aí não tá funcionando, cara.
1: Oi, tá me ouvindo agora?
0: Agora sim.
1: Tá chegando aí?
0: Isso, ô Cris.
1: Tudo bem, cara, visitando os amigos aqui,
0: isso,
1: né?
0: Isso, vem com a família pra Lajado.
1: É, vim trazer a esposa e a filha aqui em Lajado e aproveitei pra saber aos amigos aí.
0: Claro, claro, e tu sempre é bem-vindo. Já que tu tá aí, eu vou perguntar, você que é o apresentador oficial da Suíno Fest, tá chegando a hora,
1: hein? Tá chegando a hora já, né? É. O começo de junho, são os três primeiros finais de semana de junho, né?
0: Uhum.
1: E estaremos lá no Salão Gastronômico, lá, o primeiro sábado da Suíno Fest já não tem mais ingressos, né?
0: Ah.
1: É, então é um evento fantástico.
0: Uma pergunta que não quer calar, é. O apresentador toma uns vinhozinhos lá?
1: Ah, depois do serviço, sim. Depois do serviço, sim.
0: E tu quer que a gente acredite?
1: Não, mas é? Eu tomo só depois, né?
0: Ah, sim.
1: É, tem abertura
0: primeiro
1: oficial.
0: Primeiro trabalho, né?
1: É, tem o brinde.
0: Lá,
1: tem
0: lá no salão gastronômico.
1: A gente chama
0: tu
1: a atração
0: principal. Pode tomar vinho, comer à vontade. Entendi, é. Entendi.
1: São 4 horas de consumo, né?
0: Tá bom. Então, isso só depois.
1: Isso só
0: o
1: depois.
0: O apresentador só toma o vinhozinho
1: só
0: depois.
1: Só depois.
0: Tá bom, tu quer que eu acredite?
1: Tá.
0: É isso, né? Tá bom. Esse é o Cris Costa, aquele que todo mundo gosta. Valeu, Cris.
1: Valeu, Carioca. Abraço.
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0: Tá aí tua música.

0: teve Bochecha e no som da galera o Diego e Vitor Hugo. Olha aqui o Guto, o primeiro carioca tu chamou o Gil, depois colocou a música dele. Ah, peraí, é verdade, cara, é que ele tava no pit stop, mas foi pura coincidência, não é que eu botei como trilha não, tá? Ai, meu Deus, cara, não perdoa, hein? Tá louco. Ô, carioca, onde é que está a caminhonete de vocês na rua hoje? É, onde tá o Teta hoje na rua? Cara, o Giovanni Gil tava até pouco tempo na frente do Lajado Shopping. O Teta tá circulando, tava na ABC há pouco tempo aí, fazendo uma unidade móvel. É, a gente não pode prever, mas daqui a pouquinho, a qualquer lugar. Fica ligado aí, Clóvis. Grande Clóvis de Canabarro, Teutônia. Olha o recado de voz da galera por aqui. Vambora!
1: Bom dia, Encanto. Aqui é a Vera Lúcia Estefo de Arroio do Meio. Quero participar desse ingresso pro cinema.
0: Com certeza, tá participando. Bom dia, querido carioca. Oh, é a Maritana de Capitão. Beijão, Maritana, pra você e família.
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0: Cara, quando a gente fala assim, como é que é? Fala o nome, como é que é? Como é que é? Fala o nome, o diabo, como é? É isso, fala no rabo, o diabo aparece. Falamos do Teto, né? Que ele tá lá na ABC mesmo.
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2: 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E a hora? 14 para as 11.
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3: o presidente Lula assinou um pacote de medidas para ampliar o combate à violência contra as mulheres no Brasil. Entre as ações está a criação do Cadastro Nacional de Agressores, que vai reunir informações de condenados por crimes como feminicídio, estupro e violência psicológica. O governo também anunciou regras mais rígidas para agressores e novas exigências para plataformas digitais retirarem conteúdos íntimos divulgados sem consentimento.
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3: Opa! 9 para as 11, é reta final. 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

0: Só um recadinho aqui pra não deixar alguém aqui sem um recado passar.
1: Mandar um salve aí pro Thiago, pro Alex, pro Vilmar, pro Daniel aí. E toca um Alok aí, quero participar dos ingressos, né? Pra levar meu amor no cinema.
0: Olha aí, Júlio.
1: Tá, Encanto é 10, é 1000, oh. 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
0: Valeu, meu bruxo. Não gravou o nome, mas já sei. Júlio Silva, fechou.
2: Daqui a

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1: 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Divine Chocolates e a temperatura, confira aí. 12 graus. 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
1: 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Litro do leite, em média, está cotado em R$2,31. Saca de soja, em média, cotado em R$114. Saca de milho, em média, cotado em R$57. O quilo do suíno, está cotado em R$5,79. O dólar cotado em R$5 e o euro cotado em R$5,81. Grama do ouro cotado em R$730. 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
1: Fechou aqui. Vem aí ele, Heron, Felipe Dalmolin, vai comandar as mais pedidas. E a gente se encontra no Sem Censura.

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2: Opa, bom dia! Chegando pra ficar com vocês a partir de agora, tocando música e Papai Noel premiando a audiência aí com a nossos ingressos pra festa de maio em Teutônia. Já aviso, eu tenho ingresso pra sábado, eu tenho um ingresso pra sexta. Manda aí, eu quero ir na festa em Teutônia. Coloca teu nome e tua cidade, 998-39-101, até o meio-dia vou premiar. Enquanto eu vejo aqui que o sol tá lutando com as nuvens, hoje demora bastante pra vir esse sol em Lajeado, temperatura um pouco mais alta no termômetro, 13 graus, mas não vai subir muito não, vai ficar por aí nos 15 graus. Ótimo dia pra você ligado aqui com a gente, obrigado pela companhia. 11:09, começando as mais pedidas de hoje, num oferecimento do Hospital Santa Terezinha de Encantado, que tem um centro de diagnóstico por imagem completo, com tomografia, com densitometria, com ecografia, raio-x e mamografia digital. 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Os cara aí.
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Havaianas, todo mundo usa som de faculdade com participação do Ferrugem entre as mais pedidas de hoje na sua Encanto FM. Teve Rod Melim com Marcelo Falcão, Maré de Sorte, a Miley Cyrus com Easy Lover e ainda Cleiton e Romário, a grande atração da festa de maio de sábado, junto com Zé Neto e Cristiano, Não Namora. Zé Neto e Cristiano, ao que eu saiba, estão só na música, não vem pra festa de maio, mas Cleiton e Romário estão confirmadíssimos. É o grande show nacional desta festa-feira que acontece no segundo final de semana, agora, amanhã, popular amanhã, sábado e domingo. Eu repito, tem um ingresso para sexta e um para sábado aqui. Vou premiar até o meio-dia dois ouvintes. Para ganhar, para poder ganhar, você tem que mandar aí pro nosso WhatsApp 998391001. Eu quero! Bota teu nome e cidade. Nome completo, né? Nome, sobrenome e cidade. Previsão do tempo, o sol custou bastante, tá aparecendo timidamente em Lajeado neste momento, a temperatura não sobe muito, vai no máximo a 15 graus e apareceu uma garoa, uma chuva fraca amanhã no final da tarde, aqui na previsão. Amanhã mínima 5, máxima 18 graus, sábado ensolarado, 8 graus de mínima, máxima de 20, o domingo também tem chuvinha bem fraquinha, só 1 milímetro, não é absolutamente nada, chega a ser até uma garoa.

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1: The time now is 11:22 a.m.
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1: Naraná, seguindo aqui na sua Encanto FM, acompanhando o seu dia, o seu trabalho, o seu descanso, o seu lazer. Bom dia!
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1: Vejo lentidão na 453 devido a obras. Aqui próximo, deixa eu ver, é próximo aí com a 130. Quem vai pro Jardim do Cedro, pra Cruzeiro do Sul, passou aquele entroncamento ali perigoso, inclusive, já tá sob debate se vão fazer o que ali, um viaduto, uma rótula gigante. Logo adiante já tem tranqueira aí, bastante lentidão devido a obras no trecho na RS-453 em direção a Venâncio Aires. Qualquer informação de trânsito, manda pra gente 998-39-1001. Participe das promoções, peça sua música, manda teu recado aí. Por aqui as mais pedidas, as queridinhas da audiência, num oferecimento da Construshor, em Lajeado e em Estrela. 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É hora do pop internacional. Alok, Ziba e Portugal The Man.

Do Puerto Rico, aí a música Luiz Fonsi, Vagabundo, junto com Gustavo Lima, teve a Isa, Caos e Sal, Danilo e Davi, Não Mexe Nas Minhas Gavetas, e o Alok com Dive Into The Ocean. 998-39-101 é o nosso WhatsApp, a galera quer. A Isa, Caos e Sal, Danilo e Davi, Não Mexe Nas Minhas Gavetas, e o Alok com Dive Into The Ocean. 998-39-101

0: Com W? Vate. Escreve Vate. W-A-T-T-E.
1: Como é que?
0: É Vate mesmo.
1: Vate.
0: Viu? Então acertei. Valeu, querido. Também o Gabriel, nosso novo integrante aqui da equipe da Encanto e tá aí dando um apoio nos bastidores. Também com a gente, Andrea Gossman. Andrea Lindemann Gossman, também de Teutônia, quer ir? Tá aqui inscrita. Galera de Teutônia em peso. Elinice Heirisch, também aqui com a gente. Nilce Cardia, também de Teutônia. Edson Fabiano Valbrink, Fazenda Vila Nova. E ainda o André Luiz Lindemann, esse é conhecidaço aqui da gente, também ele é de Canabarro, Teutônia. Alô, Teutônia, hoje é Rádio Teutônia.
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1: O Rio Taquari voltou a receber essa semana o Lanchão Ceival, embarcação inspirada nos barcos usados por Giuseppe Garibaldi durante a Revolução Farroupilha. A atração integra a programação da MyFest 2026 e dos 150 anos de estrela, com passeios gratuitos e atividades educativas no Parque da Lagoa. O projeto também une preservação histórica, turismo e conscientização ambiental, com ações voltadas especialmente para escolas e comunidades. 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
1: Conferindo a temperatura, 13 graus.
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1: Bloco final chegando das mais pedidas da quinta-feira. E amanhã, já tem o final de semana chegando. Festa de maio em Teutônia. Que beleza.

As mais pedidas, depois tem o Sem Censura. 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Abraço, Dani. Abraço, Sérgio.

0: Fechando o programa de hoje, pedindo a conta, teve Klaus e Vanessa com o Mar Aberto, A Hora e o Lugar, Felipe Araújo, Estranho de Novo, e acabou. Agora é hora, chegou o momento, eu vou contar quem ganhou os ingressos para a festa de maio em Teutônia. Um ingresso para sexta e um para sábado. A produção já entra em contato com vocês e vocês se acertam aí. O primeiro ganhador é ele, Edson Valbrink, de Fazenda Vila Nova. Parabéns, meu querido. Abraço a você. Cadê o som aqui? Cadê o som da plateia? Nós temos um som da plateia aqui, ó. Ao vivo, a gente abre os microfones, lá onde está a plateia, eles entram. Também Luísa Rentigues, de Arroio do Meio. Pode aplaudir aí, gurizada. Agora sim, o coral tá ensaiado.
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1: 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Um minuto pro meio-dia.
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1: Manchetes dos principais portais da internet. Manchete do UOL: Polícia Federal rejeita a delação de Daniel Porcaro por falta de informações relevantes para justificar o acordo. No Terra, Deolane Bezerra é presa em operação por suspeita de lavagem de dinheiro do PCC. No IG, gasto com previdência vai subir 11,5 bilhões e provocar um novo bloqueio no orçamento de 2026. Manchete do Clique RBS: abaixo de zero grau. Rio Grande do Sul tem mínima negativa pelo terceiro dia consecutivo. No G1, imposto de renda. 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E ainda no R7, remoção rápida de nudez e combate a golpes. 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
1: Muito bem, eu sou aqui acusado de botar pilha, de brigar, de não sei o quê. Não é verdade. Eu refuto todas as acusações. A prova é que vou avisar vocês. Eles estão hoje em paz. Milagre. Teta, Rodrigues e Carioca estão se dando bem. E vem aí o âncora titular, que é ele, Teta Rodrigues. E eu informo a temperatura. 13 graus.

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1: Meus colegas vereadores, ontem eu passei realmente um dia muito triste. Triste, porque estava em casa, meus colegas, aí faleceu uma pessoa muito humilde, lá na Morada Nova, de 37 anos de idade. Foi dormir, quando acordou, estava morto. Aí ligaram, morreu dormindo, certo? Morreu dormindo. Desculpa aí, certo? Foi dormir e... Desculpa aí, eu sempre desculpo.
2: E aí, minha gente? Já pensou? Você, meu amigo Babael, foi dormir e acordar morto. Como é que você está, meu amigão? Tudo bem contigo?
3: Se eu acordar morto, eu nem acordo mais.
2: Por que não acorda mais? O que está acontecendo, Carioca?
3: Aqui, não? Pilheiro, cara. Muito pilheiro.
2: Com quem tá falando aí, Carioca?
3: Não, pilheiro.
2: Quem é esse aí?
4: Quem é?
2: Ele tava aí hoje, né?
3: O Heron.
4: Chamou o Carioca? Chamou? Não. Eu acho que ele tá falando que o Cris Costa tava aí hoje.
3: É ele?
4: Ah, o Cris Costa.
3: O Cris Costa.
5: Tudo bem, gente? Esse vereador aí é o Cris Costa?
2: É, esse aí que tava aqui com a gente.
5: A mesa do áudio aí?
2: Não é ele.
5: Acordou
2: não.
5: Outro vereador?
2: Não, o Cris é culto, tá nos escutando.
4: Desculpa.
2: Eu não ia tentar conversar, como é que foi essa noite de sono?
4: Não, desculpa. É. Luana roncava.
2: É.
5: Coitada, meu!
2: Não fala assim, meu!
5: A mulher roncava, meu!
2: Ao respeito com a minha esposa aí, Tenta Gold.
4: Desculpa!
5: Nossa, que tem um marido, cara, um protetor!
2: Isso! Então fica falando essas coisas aí, já pensou se eu falo de ti, meu amigo Tenta Gold?
4: Não, vou botar na mesa.
2: Como é que é? Olha aí, você tá invocado hoje, Tentacover,
4: não? Eu chego, eu tô cansado.
2: Não, olha só, gente, ele que saiu.
4: Eu tô aceitando proposta.
2: É isso, como é que é, Tentacover?
4: Eu tô aceitando proposta.
2: Quem te falou isso?
4: Eu tô falando.
5: Epa!
2: Giovanni Gil, você que saiu antes, como é que está a situação aí, Gil?
6: Cara, graças, eu quero agradecer o Carioca aqui, que ontem eu disse pra ele, ó, Carioca, de repente, pra não dar aquela forçada, aquela, né? Aquela
2: ele quer sair, Carioca, de novo.
6: Não, tá tudo certo.
2: Chega,
6: tudo certo.
2: Cara, chega.
6: Não, mesmo. Até porque eu acabei me medicando ali, era
4: louco. Tu melhorou rápido, cara.
6: Cara, mas graças ao Tenta também, tem que agradecer ele.
2: Ah, que isso, amigo.
6: Ele me indicou, né? Ele conseguiu falar com o doutor, amigo
2: isso,
6: dele.
2: Doutor Alex.
6: Aí eu já consegui falar com
2: o
6: outro.
2: O Alex, aquele?
6: Aí eu consegui falar com o Thiago da São João. O Thiago já automaticamente já providenciou.
2: O quê? Uma injeção na bunda?
6: Sim,
2: no
6: bumbum.
2: Isso.
5: Olha aí.
2: Benzetacil?
6: Não, eles não aplicam mais, mas eu tomei muita Benzetacil.
5: Eu também, cara. Isso me curava antigamente. Agora não quero me dar mais, cara.
6: Carioca, mas é muito boa essa que eu tomei, viu?
2: É a Beta 30.
6: Beta 30, muito boa.
2: Isso. Eu
6: recomendo.
2: Eu antigamente não tinha Benzetacil, tinha a Benzendeira.
6: Ah, é?
2: É isso aí que fazia... Benzia
6: a garganta.
5: Só temos que cuidar. A gente aprende isso na FEPLAN.
2: O que que é?
5: Ainda existe FEPLAN, Heron?
4: Claro.
5: Existe, sim. Né? A gente aprendia antes na FEPLAN.
2: Não pode indicar,
5: como nós,
2: né?
5: Somos formadores de opiniões.
4: Isso.
5: Então
4: isso.
5: Esse negócio que a injeção essa é tal, né? Daqui a pouco a gente induz umas pessoas se automedicarem.
2: Ah, não pode. Mas não é permitida.
5: Cuidem, que na FEPLAN a gente aprende isso. Nós temos que ter a consciência da responsabilidade de sermos formadores de opinião.
6: Isso aí. Tá bom? Não, e foi bem isso aí que o...
2: Alô?
6: Foi bem isso aí que o Tenta fez. O Tenta acionou o amigo doutor dele.
2: Isso,
6: aí
2: se
6: o
2: era possível, ele fez uma consulta com o Giovanni Gil.
6: Qual a medicação que tem que ser introduzida.
4: Isso. Ai, que delícia.
6: O Tenta disse, doutor, eu posso tomar também. Para, Tenta.
2: Sai daí. Ô, Carioca, e você, está bem? Tudo bem contigo?
5: Tudo bem, graças a Deus. Tudo. Joguei tudo pro universo como você, pastor Tenta.
2: É isso aí, Tenta, gente.
5: Que
2: legal,
5: você, pastor Tenta.
2: Amém.
5: Me ensinou.
2: Tudo acontece.
5: Tudo vai dar certo.
2: Vai.
5: Joguei tudo pro universo e fiz um despacho ali na esquina.
2: Isso aí não, gente. E você, Heron Dalmolin, me diga como é que é dormir no inverno?
3: Ah, mais coberta, né?
2: Ó.
3: Só isso.
2: Você dorme de pijama, não? Não. Perguntas aqui, não sei. Eu não durmo de pijama.
3: São tão estranhas essas curiosidades. Sabe
5: que... Por que tu quer saber tanto da intimidade
2: aqui, na verdade? É que quando ele não conta, parece que a gente quer saber mais.
3: Não, a gente não. Tu, né?
5: Ninguém quer saber.
3: Eu ia dizer. Eu também não quero saber.
5: Eu quero mais que o... Né?
3: Engraçado.
5: Cama do Heron pegue fogo.
3: Isso, vamos ver quem é. Vamos ver quem é que é diferente aqui.
2: Vamos lá.
3: Gil, tu tem alguma curiosidade?
5: Nenhuma. Quero mais que a tua cama pegue fogo.
3: Tu tem, Carioca, alguma curiosidade?
5: Eu não.
3: Olha aí, tá. Por que que tu tem, Pedro?
2: Não, é que eu não sei, eu quero te conhecer mais.
5: Ô meu, a Lia não fica preocupada. Cara, fica uma coisa estranha,
2: não,
5: cara.
2: Não é isso que vocês estão pensando, é amizade,
3: não,
2: cara.
3: Não, mas eu agradeço, eu não quero. Essa amizade, eu tô fora.
2: Eu gosto dele pra caramba.
3: Desculpa.
5: Só um minutinho.
2: Aí depois vocês veem. Aí vocês veem que tem que ser assim pra pegar aquele público também. Cara, vocês ficam me falando.
5: Como assim pegar o público?
2: Ah, pra gente ser de todo mundo.
3: Quer pegar aquele público?
2: É que não tem ninguém.
3: Então vai lá, não vem pra mim. Vai lá, vai dele.
5: Ô, eu fico imaginando, cara.
2: O que que foi, tu imaginou?
5: Eu tento agora, nesse exato momento, eu tento estar no lugar da Luana.
2: Ah, que isso,
5: meu. Que essa mulher não deve pensar? Não, é o meu marido. É o que eu falei.
3: Será que tu não expõe a tua esposa um constrangimento?
2: Mas que constrangimento?
5: Sei lá, daqui a pouco ela sai na rua. Ah, tu tá casado com um cara que tá em dúvida.
2: Ah, gente, a gente se entende.
3: Não, e tu vê, né, cara? Imagina se fosse mulher. Vamos supor que fosse uma mulher que ele fizesse
5: isso. Isso, exato.
2: Fizesse
5: exato.
2: O quê?
5: Ah, é assédio.
3: Isso que tu tá fazendo?
5: Assédio sexual.
2: Não. Tá bom, não vou mais então fazer isso.
3: Ó.
5: Mas é tudo que ele quer, cara. Tudo que ele quer, tu não fazer mais isso.
2: Às vezes elogios não quer dizer que tu tá assediando.
3: Tá gravado. Tu promete que não
2: vai. Não vou mais fazer, não.
3: Ó, tá gravado.
2: A partir de hoje.
5: Não, para aí. Esse programa aqui não é um bom exemplo, né?
2: Não,
5: porque o Ricardinho ficou de não mandar mais áudio e ele mandou.
2: E vamos lá, gente! Estamos aqui. Ô, posso fazer um jabá do bem aqui, vocês
5: claro,
2: me permitem?
5: Lógico, agora.
3: Olha aqui, ó. Se é o jabá do bem, tem que avisar o nosso Luiz.
2: Do bem pra quem? É pra quem?
3: Jabá do bem aqui, ó, Carioca, tá aqui.
5: Olha aí. Aê, obrigado.
3: Olha aí. Peta Rodrigues alcança R$100 para a Carioca.
2: Não é 100, não. Agora não lembrei.
5: É mais.
2: Mas não é esse. Eu botei a mão no bolso.
5: É mais, mas não é da tua conta, Zé.
3: Zé ficou triste.
2: Ô, gente, rapidinho, quer fazer um jabá do bem, ó. Ah. Ontem estive acompanhando, tomara que esse recado chegue, é 12h12, chegue o pessoal lá do HBB, gente.
3: 12h12?
2: 12h12. Que chegue lá, o pessoal ontem acompanhei, minha mãe fez a última rádio dela, né? Amém? Aê! E eu estive lá acompanhando, não porque a minha mãe tava lá, amém, né, gente? Mas o trabalho que essas meninas e todos os profissionais têm com esse pessoal que tá passando nesse momento. E eu fiquei lá um pouquinho, fiquei 10 minutinhos observando. E o cuidado, a gentileza, né? Eu quero estender um abraço e parabéns, não só para o HBB, todos os hospitais que fazem isso, né? Verdade, uma atitude muito legal deles, porque nós trabalhamos com felicidade, e eles trabalham com, às vezes, a dor das pessoas, né? Para nós é mais fácil lidar com isso, com a felicidade, mas eles é mais difícil. Então, gente, os parabéns aí a todos, pessoal,
5: cara, imagina,
2: né?
5: Imagina, cara, o que passa diante dos olhos desses profissionais,
2: né? Gente.
5: O momento de dor de tantas famílias, verdade, e eles tentando ali salvar, ajudar. Tentando, puxa, a vida é
2: amém, cara.
5: Isso também
2: parabéns.
5: Se estende para os bombeiros, né?
2: Verdade.
5: Que vê tanta coisa, os policiais rodoviários, principalmente em urgência, em acidentes, vê tanta coisa aí, olha, eu não teria essa capacidade.
2: O nosso jabá do bem, uma salva de palmas a todo esse time!
0: Sem censura.
2: Em nome de quem?
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2: Oi, gente, rapidinho aqui, ó. Ela mandou um beijo pra gente. Quer mandar aqui, ó, gente, rapidinho, antes a gente
5: quem
2: começar.
5: Quem mandou um beijo?
2: A Ellen, esposa do Cris Costa, mandou um beijo pra
5: dona
2: nós.
5: Dona Ellen, um beijo.
3: Ah, então é sinal que eles estavam escutando.
2: É aqui, ó, a Ellen, a Manu, tá lá, mandou uma foto do Cris Costa também. O Cris pediu se é hoje à tarde, se o Gil não estiver bem, ele faz o lugar dele.
5: Não, tô bem.
3: O Cris é um verdadeiro abutre.
7: Ele está de olho.
2: Ô, Cris, beijo
5: na boutique dela.
2: Beijo na Manu e todo mundo, gente. Abraço pra vocês.
3: O Cris parece que. Eu acho que vai ser o Cris. O Cris vai ser o Neymar na Copa. O Neymar na Copa.
2: Ou podia ser aquele.
3: Porque
2: outro.
3: O Neymar não pode ser titular, né?
2: Ah, é?
3: Tá ali no banco, mas não. Assim, ó.
2: Mas ele é bom.
3: Doidinho pra entrar.
2: Não faz isso.
7: Que não, os caras fizeram ontem o Neymar, o Messi. Compararam o Messi assim que saiu a convocação. O que ele postou? Postou lá um negócio da seleção. O Cristiano Ronaldo, primeira postagem, parabenizando os 11 com a lista dos convocados, inclusive ele. O Neymar, uma propaganda.
3: Ele ganhou 50 milhões, cara. Ele ganhou 50 milhões em poucas horas, só por ele ter sido convocado.
2: Então. Olha aí.
7: Que bom pra ele.
3: Ai, é bom pra ele.
2: Vamos lá, hoje é dia 21, dia da língua nacional.
3: Ai, que delícia.
2: Hoje é dia do afilhado, olha aí, gente. Beijo aos meus afilhados aí.
3: Meu
2: também.
3: Deus, cara, eu tenho um monte de afilhados.
2: Eu não normalmente tenho afilhados?
7: Não tem nenhum que eu saiba.
2: Nenhum, então o próximo filho vai ser teu afilhado.
3: Cara, rabugento, né, meu
7: irmão? Ninguém nunca me convidou.
3: Eu vou te convidar. Por isso tu é rabugento.
7: O Teta vai convidar, eu vou ter que recusar.
3: Eu não disse que é rabugento.
2: Ai, gente. Não tem nenhum.
7: É golpe. É golpe. Ali é golpe.
3: Não se recusa.
7: O Teta?
2: Não
7: golpe.
2: Se recusa, afilhado. Não deve se recusar, afilhado.
3: É por isso. É por isso.
2: É por isso
3: que eu tenho um monte de afilhado. Porque não pode se recusar.
2: Gil, tu?
5: Eu tenho afilhados, claro.
2: O único que não. Não pode.
5: Hoje pela manhã a gente conversando, eu e o Heron. E aí o Heron daqui a pouco falando de um cara que é colega dele, que ele é bisavô. E aí não sei o que. Aí o Heron daqui a pouco dizendo, pois eu não vou nem ser avô.
3: Meu Deus do céu, cara.
7: O Teta tá me lembrando do Julinho, filho do Jota, mas eu acho que não sou dindo dele.
2: Tu é dindo dele, Jota?
7: Se eu sou, eu não sei.
3: Meu Deus, além de rabugento é desnaturado.
7: Eu acho que não, cara.
2: O Jota uma vez não quero, pelo amor de Deus.
7: Ah, é a maneira de falar, nunca me convidou realmente pra ser padrinho oficial.
2: Não, desculpa.
3: O Julinho, eu tô...
7: Mas seria com o maior prazer, com o maior orgulho. O Julinho é, meu Deus do céu.
2: Por isso que eu pensei que era teu afilhado.
7: Gosto dele como
3: Julinho,
7: sobrinho.
3: Agora o Julinho é o Julião, né?
7: É o Julião.
3: Tá grandão, velho.
7: É verdade.
3: Cara, eu nunca vou me esquecer que eu visitei o Jota, a gente trabalhava em Porto Alegre, né? E aí, no dia que nasceu, no dia que o Julinho foi pra casa, saiu pro hospital, e eu não sei que de cara d'água, eu e o Fabinho fomos visitar o Fabinho Padilha, vamos visitar o Jota pra conhecer o Julinho. Recém-nascido, cara.
2: E aí?
3: Show! Não. E aí foi aí que o Fabinho se assustou. O Jota, já chamar ele de Jota. Ô, Jotão, tô com sede, uma aguinha aí. Aí não, vai lá, cara, vai lá, se serve lá na geladeira. E o Fabinho abriu a geladeira e tinha uma cabeça de porco. E ele deu um grito. Epa! Caralho, ele levou um susto com a cabeça de porco dele.
5: Meu Deus.
2: Imagina o cabeção, né? Vamos lá, gente. Hoje é dia do chá também. Um chá que você toma muito, Giovanni Gil.
5: Cara, ontem eu tomei... Eu fiz um chá ontem que é um pouco exótico, viu? Eu fiz um chazinho de mel, leite e alho.
2: Olha aí.
5: Nossa, que lindo.
2: Ô, Charlotte, você toma chá, Charlotte?
7: Chá de banco, muito chá de banco.
2: Você, Garoca, toma chá de quê?
3: Eu tomo chá de aquele com gengibre... São três coisas, gengibre, melissa e outra coisa.
2: Eu tomo chá de boldo, fel da terra também. Os antigos têm muito disso,
5: mas
2: sabe?
5: Mas também bebe, geralmente o velho que toma bastante chá de boldo.
2: Boldo tá é pro estômago, meu.
5: Boldo é pro estômago. Bêbado.
2: O estômago ajuda o chá de boldo.
3: Eu tomei esses dias aquele chá que o Heron aí
2: Guascão. Guascão.
3: Não, aquele do espinha.
7: Espinheira Santa.
3: Espinheira Santa.
7: É melhor que tem pra intestino.
2: Tem o de carqueja também, que é bom também.
5: Tem várias.
3: O Gil também toma o de miápica, né?
2: Então como é que é o nome?
5: Sai fora, meu.
2: Penta, toma o de nuco.
3: Que nuco, meu.
2: Nuco.
3: Sai daí.
2: Oi, Charlotte, seja bem-vinda.
8: Oi, gente, ai, vocês estão tão eriçados. Oi. Vamos com Giovanna Lancelotti, tá de aniversário.
7: Olha aí, Giovanna Lancelotti.
8: 32 gente. Anos, começou na Malhação, fez Uga Uga, fez Kubanacan.
2: Ela é bonita,
5: todo
2: ela.
5: Todo mundo fez Uga Uga e Kubanacan, segundo a Charlotte.
2: A Giovanna Lancelotti, ela faz propaganda pra uma empresa aqui da região.
8: Ela é linda. Linda.
2: Ela está seguidamente no pedágio ali nas fotos.
8: Isso.
2: Ah, é? A Lancelotti é muito bonita, ela.
8: Outra olha atriz aí. Linda, Maria Fernanda Cândido. 51 anos.
5: Aquela que era, ela chamava de Sofia Loren.
8: Isso,
5: brasileira.
8: Isso mesmo.
7: Ela fez essa Terra Nostra.
5: Terra
7: né?
5: Nostra, é.
8: 51 anos.
7: 51.
8: A filha do Renato, a Carol Portaluppi.
7: Olha aí, Carolzinha. Olha Carol,
8: cara. Influenciadora, 31 anos de idade.
7: Ah, mas nem precisa influenciar nada.
5: Ela tem o ciúme do pai.
7: O pai dela tem grana pra caramba.
8: E daí, não interessa.
2: É?
8: E ele, Roberto Frejat, também tá de aniversário. Frejat.
7: Exagerado, Arão jogado vermelho. Aos teus pés, eu sou mesmo.
8: Ai, que bonito. Ele que esteve aqui há 3 anos no Canto da Lagoa, encantado.
2: É verdade. Muito bem lembrado. Foi aquele ano que eu peguei o chocolate do Heron Dalmolin sem pedir.
8: Eu lembro disso.
2: É, nunca mais esqueci aquela cena.
5: Vocês têm muita coisa em comum, né?
8: É verdade. Não tanto.
5: É. Mas até dividir chocolate, estão dividindo.
8: Não, mas assim, bem mais coisas incomuns.
2: Isso, é verdade. Se a gente vivesse um pouquinho mais junto, a gente ia ter mais coisas. Vamos lá, Giovanni Gil, que a gente tá de aniversário hoje.
5: Isso, cara.
2: Cara, não dá pra falar nada assim. Já.
7: Vamos lá, o Joel Beltrame, grande Joel também. O Charles André Gregori. Ele é irmão do Joel Gregori.
2: Um
7: abraço. O Joel trabalha ali em Estrela e coisa e tal. Ainda a Gisele Chaves. A Lu Soares.
2: Olha a Lu.
7: Cara, a Lu tá sumida. Ela tinha trabalhado aqui no Sushi um bom tempo, né?
5: Isso,
2: ela tomou chá de sumiço.
5: Agora eu me lembrei.
7: Não é essa. Não. Aquela era Lunísia.
2: Ah, é verdade.
7: Essa é a Lu Soares.
2: Tô confundido.
7: A Jussara Machado também. Juju. O Cassiano Vermelho, DJ Vermelho. DJ Vermelho.
2: Tu conhece o Vermelho, Babael?
5: Ah, não encaro.
7: O Darlan Krillin, parabéns. O Leandro Lageman.
2: Benjamin.
7: Que Benjamin. Franciele Bertel. Olha,
2: o Arola.
7: Nossa, isso.
2: Já nem a rola.
7: A Fran...
5: Para, meu!
7: Epa! Desliga o microfone, papai.
2: Não tem como, tá tudo ligado junto.
7: Cara, e pior de tudo que para, a gente para de falar, vai as besteiras dele.
2: É, mas eles têm maluco aí.
7: Cara, a Francine trabalhou com a gente aqui. Isso. Hoje ela é massoterapeuta, se eu não me engano, né?
2: Aquela que teve a homenagem?
5: Sim. Não, cara, para.
2: Desliga o microfone.
5: O vermelho é DJ da Audisson, cara.
7: Não. É o mesmo vermelho da
2: Audisson.
7: É outro vermelho.
2: Viu, papai? É outro vermelho.
7: Também o Diego Chu tá de aniversário hoje. Sabe quem tá de aniversário hoje? Conhecido
2: o Kevin?
7: Nosso?
2: Kevin.
7: Não, é o Evandro Zílio, lá de Mussum.
5: Esse era DJ, participou do DJ do Futuro. Lembra gente a promoção boa. Que nós fizemos?
7: Sim. Isso.
5: DJ do Futuro?
2: Gente finíssima.
5: O Giuseppe também.
2: Que Giuseppe, meu.
5: O Cadura.
2: Que Giuseppe.
5: Giuseppe Cadura.
2: Ah.
7: Tinha o Zílio e o Fortes lá de Mussum, né?
2: Isso aí, gente boa demais.
7: Querido. Aí o vencedor foi o Giovanni De Lázari.
2: De Lázari de Nova Brécia, né?
7: Isso aí.
2: E tem as pizzas, gente fina também, viu, gente?
7: Exatamente, podia trazer uma hora, né? Alô, Giovanni!
2: Você conhece alguém que está de aniversário? Manda aquele recado, a gente manda um beijo, mas Heron Dalmolin tem a sua palavra.
8: Quero agradecer e avisar a todas as pessoas que se preocuparam com a minha saúde que eu estou muito bem. Mas muito obrigado pelas homenagens em vida que me prestaram. Giovanni Gil.
7: Obrigado.
2: Sai daí, não fica essas coisas aí que não presta.
7: Cara, eu tenho certeza que se filmar o meu dia de 24 horas, e eu levar esta filmagem ao INSS, me aposentam na hora. Heron Felipe Dalmolin.
5: Ai, o arrependimento tardio. Arrependimento tardio. Eu era tão feliz quando respirava pelas duas narinas.
2: Olha aí.
5: E não sabia. Eu era um rei e tratava o oxigênio como se fosse, que se não fosse nada. Essa vai pro Giovanni Gil.
2: Já dizia um filósofo: se você não tem dinheiro pra comprar café, acorde no almoço. Giovanni Gil.
7: Vagabundo.
2: Começando!
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2: Ele aí, cara! Ó, ô Zé, tua voz tá sempre bonita, né? Você não tem nada
5: de dificuldade. Tá engasgado depois de falar.
2: Ele cuida da voz dele.
8: Estamos trazendo as principais notícias, os fatos desmembrados, ui, do jeito.
2: Que isso, respeito!
8: Do jeito que eles merecem. Tecnologia, escritor de livros sobre os efeitos da IA, admite ter usado citações criadas por IA.
5: Ah, meu Deus!
2: Olha aí!
5: Que isso? Como é? Como?
2: Quem
8: Carioca, conta? Carioca.
5: Olha, o autor do livro The Future of Turf. Ninguém vai falar nada. Ah,
4: tá. No teu.
5: É, tá no teu, tá bom. Sobre os impactos da inteligência artificial, admitiu ter usado citações inventadas ou atribuídas de forma incorreta.
2: Não.
5: Cara, que falcatrua, meu, pela própria IA. O escritor... Não, isso aí não pode ser verdade, cara.
2: Pode ser.
5: O escritor e cineasta americano Jonathan Rosenbaum...
2: Saúde!
5: Afirmou que utilizou as ferramentas como o chat GPT durante a pesquisa e edição da obra, gente. Mas assumiu total responsabilidade pelos erros. Segundo ele, as falhas foram acidentais.
8: Claro.
5: E o conteúdo já está sendo revisado para futuras correções.
2: Lógico.
5: Rosenbaum também é diretor de uma organização sem fins lucrativos ligada à mídia e ficou conhecido após os atentados de 11 de setembro, ao criar um arquivo público com vídeos enviados por moradores de New York City.
8: Ou seja, ele fez um livro criticando, entre aspas, a IA e usou a IA.
5: Usou a IA pra fazer o livro.
2: Não, pode ser verdade.
5: Eu chamo isso de falcatrua.
2: É verdade.
5: Incoerente.
2: Quem usa IA bastante aqui?
5: Hipocrisia.
2: É, isso aí, essa palavra aí. Quem usa bastante IA? Você usa, Giovanni Gil, IA?
4: Cara, eu ia, mas eu nunca fui, cara. Nunca fui.
2: Não dá uma nem
8: usa? Eu uso para as frases de vocês ali.
4: Ah, muito bom, muito
2: bom. Olha aí. E você, cara? Quem usa
5: também? Eu não usava, tá? Agora eu tô usando o IA pra responder quem me manda perguntas com IA. Pessoas que me questionam, com texto de IA, eu respondo com texto de IA.
2: Mas como é que tu sabe que o texto é de IA?
5: Ah, mas escancarado, a gente sabe.
8: Agora sim, ó, na questão, tá, isso aí é texto. Eu só uso no texto por causa do trabalho aqui, mas vídeo e áudio, quem usa hoje não consegue nem imaginar como é que era antes.
2: Eu não sei como é que se faz, mas tem vídeos que são legais, assim, ó.
8: Como não sabe como se faz? Não aprendeu ainda?
2: Não aprendi. Fazendo IA. Louco, só aprende, sei fazer o texto, cara. E tal, o vídeo ainda não.
5: Dirigindo
2: aprender.
5: É o melhor momento.
8: É, tu tá dirigindo. Não
2: pode fazer isso, não se deve fazer isso.
4: Não, até porque maio é mês de conscientização isso. No trânsito.
2: É verdade, é isso aí, gente.
5: Só um minutinho.
2: Se for dirigir.
5: Essa do Gil.
2: Gil, tu tem a frase do trânsito, vai.
5: Oi?
2: Tá aquela tua frase.
5: Ah, se beber, nem pense em pegar no volante.
2: Ah, muito bem, Giovanni Gil.
5: Cara, essa é a frase do...
2: Olha, ô, gente, me permitam...
5: Do século.
2: Uma gafe minha que eu fiz uma vez falando nesse site aí que tem, né? Ah. O GPT. Eu errei uma vez, era um Felipe Dalmolinho.
8: Eu sei.
2: Olha o que eu falei.
8: Sem censura.
9: Assim, ó, tu sabe mexer no negócio lá, LGBT, né?
8: LGBT.
9: Errou! GBT lá, o negócio.
10: Ô, Teta, tu não quis dizer chat GPT?
2: Eu errei, gente, tava no início, me atrapalhei.
5: Tu errou tentando acertar.
2: Léo não é Teta Cor.
4: Cara, eu sou da época dos carros que eram GT.
2: GT?
8: Puma GT.
2: Meu Deus. Que motorzão.
5: Puma GT.
4: Cara, eu vi esses dias um Corcel, cara, GT. Tava bem próximo aqui nessa avenida aqui da igreja do São Cristóvão.
2: Eu sou
4: Maurício Cardoso.
2: Eu sou da época das cuecas GG.
5: Como assim? Mas agora é XXXXXX.
4: Palhaço!
2: Ô, gente, quem tá mandando abraço? O Lê, olha o Lê aqui, ó. Conhece o Lê?
4: Lê
2: Adolfo, alô.
11: Se o Teta começar a chamar o Heron de Wilson, aí você foi o boi com a corda.
2: O que é?
11: Aí o Wilson vai.
2: Vai, o Wilson. É verdade. Que isso?
5: Wilson! Eu botei um pedacinho da música.
2: Volta, olha aí,
5: Wilson!
2: Ó.
5: Volta, Wilson! Não, cara, é do Wilson, aquela trilhinha que eu botei aqui, mas vocês falaram em cima.
2: Eu escutei.
5: Aquela sim, ó.
2: Foi a música que eu entrei na minha formatura.
5: O quê?
12: Ó. Au. Eu não nasci gay. Não. A culpa é do meu pai. Uau. Que contratou um tal de Wilson pra ser o capataz. Eu vi o bofe do tamanho e o tamanho da sua mala.
2: Tira
5: não fala palavrão!
2: Ô meu, o Teta disse: tira isso aqui! Eita! Ô gente, hoje é 148 anos de Torres. Nosso amigo Rubem Lopes tá mandando. Bela Praia Gaúcha, 148 anos. Ô, meu amigo Rubens. Ô gente, como é que é viver lá em Torres?
5: É a mais bela praia do Rio Grande do Sul.
2: É isso aí, ele botou aqui. Ô Rubem, abraço pra você. Vamos conhecer o Rubem um dia, gente. Gente finíssima ele,
5: amigo. Cara, é só ir lá no
2: Bistec. Gente boa.
5: É só ir lá no Bistec.
2: Olha aí. É.
7: Ó, voltando uma casinha, o GT ainda é uma sigla que se usa bastante. Eu tava lembrando, ontem eu vi um vídeo do Audi RS3 GT. Novo, que saiu agora.
2: Ainda tem GT, verdade.
7: Tem muito.
5: E o que é que significa o GT?
7: Ah, boa. Boa,
2: É grande.
5: Eu quero botar mais uma pepita, porque já foram duas hoje.
2: É GT, grande torque, quer dizer força.
5: É mesmo?
2: Sim.
7: Olha aí.
5: Vamos ver, grande torque. Olha, vamos ver se o Teta acertou. Olha
2: aí, vamos ver
5: se
2: é grande torque.
7: Em inglês, significa Gran Turismo, não é inglês, Gran Touring.
2: Ah, isso quase errei. Aí, ó, não foi então. Aí, ó. Ô, gente, a Ana montou um oi aqui, deixa eu ver o que ela mandou. Vai, Aninha.
13: Oi, Ana. Olá, Teta.
2: Oi, Aninha.
13: Boa tarde, que eu já almocei.
2: Boa tarde.
13: O meu amigo é a Ana, da Farmácia Brasil Popular, aqui do Via Atacadista. Tudo Aninha. Bem, meu amigo? Sim. Sua esposa me ligou me avisando pra te passar aqui, pra pegar, lembrar você, é lógico, de pegar a tostadala que estão aqui na reserva, tá? Ai, meu Deus, acho que eu liguei pro número errado,
5: Teta. Teta! Teta! Com a cara, Teta!
7: Ai, tu viu?
5: E vocês viram que ele veio com um papo, que uma amiga, e ele quis oferecer pra nós? Caramba, mas isso é denúncia, cara!
2: O cara mandou aqui, cara.
7: Vou te ajudar, Teta. É muito usado o Tadala Fila pra questões da próstata.
5: Mas nós falamos ontem, cara.
2: Que esse jeito aqui, a minha esposa.
5: Não, capaz.
2: Pode ser verdade, Teta, isso aí, cara.
5: Não, mas eu acho que a Luana tem que preservar a família. Mas eu acho que ela tá certa. Errou, cara.
2: Não, quem errou foi ela, mandou pra rádio.
5: Não, mas ela só tava preocupada. Queria despachar a caixinha.
2: Mas tá louco, cara.
5: Ô, Aninha, Ana, deixa eu fazer o seguinte, ó. Vamos combinar assim, ó. Hoje de tarde eu passo aí no lugar do Teta, tá?
2: Ah, sai daí. Gente, mais um. Mais um aqui, tá chegando as piadas. Oi.
14: Ô, o Papael aí gosta de chá de picão.
2: Olha.
14: Chá de pica.
2: Olha aí, ó. O José Fuca do Santos.
15: Vai mandou. Sentar numa como é que chama? Uma Gé?
2: Que Gé?
15: A dura.
2: Ô Gil, uma piadinha, vai!
5: Ai, meu caro Gilzinho, velho.
2: Não, que não, aconteceu?
5: Ai, um belo dia o Gilzinho pega e levanta a mão e faz a pergunta pra professora.
16: Ô, professora! A senhora sabe por que na sala de aula, a aula toda nossa que parece o mar?
5: E a professora diz, eu não sei não, Gilzinho, por quê?
16: Ah, ô, professora! A senhora sabe, né? A professora navega, nós alunos boia e as notas afundam.
2: Ai, boa!
5: Gente, eu não quero ir partir por time do Teta.
2: Porque não, não vejo
5: mas essas coisas. Cara, eu tô começando a desistir das mulheres.
2: Mas que continuo... isso, meu?
5: Não, cara, eu continuo.
2: Mas quem falou que eu desisti das mulheres?
5: Não, cara, falando sério, eu continuo naquela saga de encontrar uma nova companheira.
2: Isso,
5: né?
2: Claro. Se tu quer se destacar, Caroca, é só andar com pessoas mais feias que tu. É isso verdade. Não tem?
5: Pode ser. Mas cara, se ele anda comigo, não, com o Heron e contigo... Para, meu. Cara, as mulheres estão difíceis, cara. Ontem fui fazer uma moral, né? Fazer uma graça.
7: Isso, é legal.
5: Uma mulher pra uma churrascaria, cara.
2: Olha aí,
5: cara. Eu não vou dizer o nome aqui, porque senão é propaganda,
7: isso aí.
5: Churrascaria cara.
7: Olha aí.
5: Cara. Aí o cara lá, botando carne lá e coisa parecida. Cara, a mulher ficou braba, cara. Braba, foi embora, jogou a taça de vinho na minha cara, meu. O maior fiasco, todo mundo ficou olhando, cara. E eu fazendo tudo aquilo pra impressionar ela.
2: E aí?
5: E ela na churrascaria e o garçom chegou assim. E aí, senhor? Que tal a vaca, hein? Aí eu falei, ó, ela é um pouco chata, mas a comida tá ótima. Mas tá louco.
2: Não, mas é o mesmo caso que aconteceu com um amigo meu, foi numa pizzaria, né? Levou lá umas meninas na pizzaria e o cara, né, chegou, o pizzaiolo disse assim, isso, família! Senhor. Família, uhum, né? A pizza. Sim. E ele não disse tudo.
17: Clássicos do papai.
2: Ele tá chegando.
3: Aí a Luana tá conversando com uma amiga.
2: A Luana, a minha Luana.
3: É isso, a tua esposa, coitada.
2: Coitada por quê?
3: Não, por nada.
5: Coitada por quê, meu?
3: Ah, por nada, por nada.
2: Que tá de sacanagem.
3: A amiga perguntou, Luana, tu prefere Natal ou sexo? E disseram, eu prefiro sexo. Natal tem todo ano.
5: Oi,

0: audiência.
1: Perdeu pro lado dele.
2: É bolo dele, ele tá zoando.
1: Perdeu pro lado dele.
2: Vou pedir pra ele não falar mais nada.
1: Não, hora, meu.
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8: Pera aí que eu preciso contar uma história.
9: Não viaja.
8: Essa eu tenho que contar.
9: Não viaja.
8: Ô, Carioca, presta atenção nessa.
6: Tô escutando. Sou todo ouvidos.
8: O Teta, ele é pidão, sabe?
9: Ah, né? Eu sou pidão mesmo.
8: Ele é pidão. Não pode ver qualquer coisa que tu quer.
9: De comer.
8: Ele quer comer. Eu tava com uma pastilha que ele não sabia nem pra que era.
9: Bate um cheiro bom aí.
8: A bendita pastilha. Ô, meu, me dá uma aí.
9: Não viaja.
8: E eu peguei, é vitamina C, tá? Mas não sabia. E aí vem aquele saquinho de sílica.
6: Sim.
8: Que é uma rocha que vem dentro de um saquinho pra absorver a umidade dos comprimidos, né? E aí eu entreguei pra ele isso aqui, como se fosse o que tivesse dentro.
6: Cara, e ele ia comer.
8: Ele abriu, ele desconfiado, mas abrindo com os dentes já o saquinho. Mas pra que é? Pra que é isso? Mas o que é? E eu dizendo, é vitamina C, cara, pode comer. E aí quando ele foi comer, não, daqui não.
9: É o Gil, vai aonde, tu vai ver. Eu vou fazer uma pegadinha contigo também.
8: Precisa.
9: Eu vou me cobrar. Vamos seguindo, tá chegando ele. É.
8: Muito bem, vamos adiante. Chega de bobagem, agora é sério. Vem aí.
9: Eu vou me cobrar. Vamos seguindo, tá chegando ele. É o Noé Zé.
8: Muito bem, vamos adiante.

0: programa, não? Escutou?
1: Não escutou? Não, eu tava ouvindo a outra rádio.
0: Não!
2: Que sacanagem!
3: Não, é que ele ouve pra ver se as músicas dele tá tocando também nas outras.
1: Tava ouvindo, gente, a rádio Emoção.
0: Isso, muito bem, tudo bem. Tudo bem, tudo bem. É da rede. Mas me diz uma coisa, nós estávamos falando, hoje é dia do chá. Que tipo de chá tu gosta de tomar lá no campo, lá, que te ajuda assim?
1: Eu gosto, né, do chá comigo.
0: Chá comigo?
1: Isso.
0: Como é que é esse chá?
1: Parece uma porquinha, bem gordinha, de chá comigo.
4: Ai, meu Deus do céu.
0: Ah, vamos lá, gente, vamos seguindo. O que é que você veio trazer?
1: Eu trouxe em homenagem às gurizadas que tá vindo aí nas festas de maio de Teutônia.
0: Ah, isso!
1: Humildemente escrevi uma letra pensando, vá que eles gostem, grave, faz sucesso.
0: Ah, é, cara.
1: Os Cleito e Romário.
3: Isso aí, é, vai ser no sábado à noite.
1: Isso, eu nunca sei quem é um, quem é outro.
3: É o Cleito e o Romário.
0: O da direita.
3: Olha, tu me
0: foi super explicativo.
3: Você tá olhando pro palco, isso aí é
0: o Gil explicou bem, cara. É. Cleiton e Romário, como é que é, Gil?
3: Não, é só olhar assim, ó. Cleiton e Romário.
1: Da esquerda pra direita?
0: Isso! Da esquerda pra direita, olhando pro palco.
1: Cleiton e Romário.
0: Isso.
1: Então, no palco é da direita pra esquerda.
0: Isso aí.
3: E quem for vesgo?
0: Não.
3: Não, mas aí eu não sei se é o João Bosco ou o Vinícius.
0: Não, é o...
1: E quando é o trio Parada Dura?
3: Ou o Luan Santana?
0: Não.
1: Como é que faz?
0: Eu não sei.
1: Ah, não sabe?
0: Não.
1: Bueno, abre a gaita, é boa, bonita a gaita. Vamos declamar.
0: Isso aqui é violão, pontilhado?
3: É verdade, isso aí é um violão, cara.
1: Olha, se vocês querem que seja, fiquem à vontade. Agora que a gaita é minha, vai ter o som que eu quero.
3: Tá bom, desculpa.
0: Vamos seguindo,
1: vocês
0: então.
1: Vocês forem tocar os instrumentos de vocês, vão lá.
3: Tá bom.
1: Volta lá, pontilhado.
3: Não tá mais aqui, não tá mais aqui.
0: Desculpa.
3: Não fica brabo.
0: Segue, vai.
1: Se não quisesse me ver com ciúme, caprichasse menos na hora do amor.
0: Oh.
1: Como que não levar pro coração, se lá no meu colchão pro céu cê me levou?
3: Olha aí, cara.
1: E não foi uma, não foi duas, não foi três.
0: Papu.
1: Trocou meu nome por amor faz mais de mês.
3: Olha aí.
1: Mas se alguém pergunta se nós dois tá junto, tu nega toda vez.
0: Olha.
1: Tu diz que a gente não namora, nós dorme junto todo dia e não namora? Você tem a chave lá de casa e não namora? Dentro do quarto você fala que é minha, mas da porta pra fora você diz que a gente não
3: namora.
1: Cara,
3: eu conheço essa música. Aqui, cara, aqui, isso aí é Cleiton e Romário, meu.
0: Aqui, ó. Ei, moda boa, Zé.
1: Eles gostaram, então?
3: Gostaram, aí, índio. Meu. Eles gostaram.
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0: Olha, índio.
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3: Ó, Vitória.
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0: Ódio.
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1: Tô ouvindo, eu sou surdo.
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0: Essa parte aqui.
3: Agora, vocês. Ah.
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1: Gurizada, velho.
0: Olha aí, ó, sucesso, índio!
1: Matiada Galponeira!
3: Não.
1: É, Sertão e Campo!
0: É, isso aqui é o sertanejo!
1: Todo domingo, o Zé Calvi e o Rafa!
0: É isso aí! Ei, índio, oh, pelo amor de Deus. Índio, volte sempre, vamos lá, vamos seguindo aqui. Abraço pra você. Ô, gente, mais um assunto, vai dar tempo aqui.
1: Atenção, Giovanni Zilla, isto é muito importante. Encomendas, homem compra urna pela internet para pôr as cinzas do avô e recebe a urna já com as cinzas de alguém.
3: Meu Deus do céu.
0: Onde aconteceu isso, Gil?
3: Não, eu vou tentar ver se eu consigo contar isso aqui.
0: Ô, gente, eu tenho uma dúvida também, desculpa te interromper.
3: Resume.
0: É, vai.
3: Tá bom, vou tentar.
0: Eu não sei se é a cinza das pessoas, porque quando eles fazem essa cremação, é isso, né?
3: Isso, cremação.
0: Se vem a cinza certa, eu tenho uma dúvida disso.
3: Ah, tu tem uma dúvida?
0: Eu tenho
3: uma dúvida. Por isso que tu tá meio cremado na empresa. Tá meio cremado.
0: Sai daí, meu.
3: Cara, olha só, o Mark Cuberton, de Califórnia, nos Estados Unidos. Cara, ele comprou algumas urnas e ele queria fazer o seguinte: ele queria dividir entre os familiares as cinzas do vovô querido.
0: Que isso?
3: Ele tinha morrido no ano passado, mas descobriu que um dos produtos já estava usado.
0: Não.
3: Foi quando ele foi abrir o item, foi comprado de uma plataforma da Amazon.
0: Amazon.
3: Amazon. Amazon. Não.

0: aqui.
1: Ó a cadeira, ó a cadeira.
0: Amazon! Não! Amazon! É da Amazon. A Amazon trabalha direitinho.
1: É Amazon, cara.
0: Não, a Amazon trabalha direitinho. Essa aqui era
2: picareta. Deixa ele se justificar,
3: não,
2: cara.
3: Não pode ser verdade,
2: ele
3: cara.
2: Ele quer se justificar.
3: Não, ele tá certo, não. Fala a verdade, vai.
1: Eu tô olhando aqui a matéria onde ele tá acessando aqui. Não consigo.
3: Vamos ver. Eu vou puxar aqui. Calma aí que eu vou puxar aqui. Eu tô puxando aqui também.
1: Não, não vai aplicar essa em nós, Gil.
3: Não, Gil. Não, não.
2: Tá querendo dar justificativo do teu erro, cara.
0: Não, Amazon.
2: Assume teu
0: a
2: erro.
0: A Amazon,
2: cara,
0: é uma empresa séria. Essa aqui, Gil, era picareta.
1: O picareta é tu, é a Amazon.
3: Não pode ser verdade.
2: Bota no livro. Bota no livro, Amazon.
3: Ai, gente do céu.
0: Mas, ai, meu Deus. Não deu certo a minha aplicação.
3: Tá, Gil, conta pra gente.
0: Ah, eu vou contar aqui.
1: Que nunca viu escrito Amazon? Assim, tu nunca tinha visto escrito Amazon?
0: Claro que sim, né, meu?
3: Ah, sim, te acredito, mas não me mente
0: cara,
3: mais.
0: Mas tá tudo certo. Pois é, ele ficou surpreso ao ver que uma das urnas, ela já estava cheia, gente.
3: De cinzas.
0: Exato.
2: Ah, de mijo.
3: Como de mijo?
2: Para com isso, meu.
0: É claro que é cinza, né?
3: Ah, tá.
0: Cara, eu tento estragar, mas não tenta estragar mais ainda.
2: Que o papai é ignorante.
3: É, cara. Meu.
0: Ah. Olha, ela já contém uma substância acinzentada. Nós fizemos uma pesquisa.
1: Acinzentada.
0: Acinzentada.
2: Bota pra ele.
0: Um acinzentado.
1: Ah, agora.
2: Oi,
0: Herão.
1: Oi.
2: Vai ter que
1: tô anotando aqui.
3: Ô, gente, deixa eu só falar uma coisa que me chamou.
2: Depois da matéria, vamos matar o Alisson.
3: Gente, até tem a menininha tá indo pra escola, a gente tem que corrigir. A Isa, a filha do Ronaldo, tá indo pra escola. Como é que é o correto aí a palavra?
1: Acinzentada. Com M, assim. Assim. Cinzas.
0: Isso. Viu? Essa pesquisa aprofundada parece ser cinza.
3: Oh.
0: Olha só. Contou ele a um repórter aí de televisão. E aí o cara disse, não, então mostra o pote aqui.
3: E aí?
0: Com a suspeita de ser cinzas de alguém, o Mark deseja agora descobrir de quem são esses restos mortais para devolver devido aos devidos familiares.
3: Ô, gente.
2: Sabe que o Teta uma vez foi visitar o Carioca mostrou pra ele a casa, né? E aí tinha um potezinho em cima da lareira.
3: Verdade, verdade.
2: O Teta perguntou, o que é esse potezinho? E o Carioca, baita, num pote grande.
3: É.
2: Ali tá uma cinza do meu avô.
3: Olha
2: aí. E aí o Teta, credo, como ele fumava.
0: Opa!
3: Gente, uma vez também, né? De um amigo meu que foi pegar a cinza lá dos parentes dele, se reúne todas as famílias,
0: isso,
3: né?
0: Isso,
3: e o pessoal
0: isso.
3: Entrega a caixinha de cinza e diz um parente lá meio bebagem, só um pouquinho, pessoal.
0: Ah.
3: O que que é isso? Diz o pessoal, né? Uma salva de palmas pro churrasqueiro.
0: Vagabundo.
3: E aí, Gil? Não,
0: cara, e aí, ó, o que que aconteceu daí? O que que ele fez?
2: O que que ele
0: já
2: fez?
0: Já que ali continha já cinzas, ele ia entrar em contato com a Amazon.
1: Ai, ai, ai. Amazon.
0: Não, essa aqui não, não, essa que tu falou, essa é certa, essa aqui é picareta.
2: Meu
0: que
2: Deus.
0: Foi onde foi realizada a compra do produto, mas ficou decepcionado com a resposta. De acordo com a empresa, o pedido havia sido feito há um ano.
3: Meu Deus. E não tinha chego. Não.
0: Agora, depois dessa, até eu vou parar.
3: Ô, gente, e você sabia que essas cinzas, agora é verdade isso aqui, ó. É verdade que eu vou dizer. Essas cinzas você não pode jogar em qualquer local, não.
2: Ah, é?
3: Porque elas se tornam tóxicas. Sabia disso?
0: Olha aí, como é que elas se tornam o quê?
3: Tóxicas.
0: Olha aí.
3: Viu? Por quê? Porque é uma cinza da nossa, né? Não pode ser colocada em qualquer lugar. Ah, vou jogar aqui.
0: Não, peraí.
3: Ela é prejudicial à saúde.
0: Não, peraí.
2: Como é que história é essa, cara? É. Do pó nós nascemos e do pó nós viemos. Como é que é a frase aquela?
3: Essa aí.
2: Não, do pó nós nascemos.
1: Do pó viemos, para o pó
2: voltaremos. Então,
3: mas não pode?
0: Ô, Teta, não, mas eu tenho um acordo com a Mamusca.
3: O que que é?
0: Já que eu trabalhei muito tempo.
2: O teu sonho?
0: Não.
2: Ser enterrado de pé?
3: Não, calma!
0: Não. As minhas cinzas serem jogadas às margens da 130.
3: Por quê?
0: Porque eu fiquei muito tempo andando na 130.
3: Ah,
0: eu, sério, entendi. Eu pedi pra ela.
3: Coitada da 130.
0: Ô, Papael. Exatamente. Ô, Papael. Não, eu vou assombrar a 130.
2: Se você, meu Deus do céu, é verdade.
3: Papael, se você for cremado um dia, suas cinzas, onde é que é o desejo de se jogar?
2: Ai, olha a pergunta dele.
3: Que abobado. Não me interessa, eu não vou estar aqui, né? Não, mas se jogar onde? Você fazer um pedido, ó.
2: Faz o seguinte, pode fumar, cheirar, pegar tudo.
0: Opa!
3: Gente, rapidinho aqui, ó. Tá bombando nosso WhatsApp, não fica devendo
0: mentira,
3: nada.
0: Para,
3: eu
0: para.
3: Falei aqui, ó. A Isa tá indo pra escolinha, o pai dela, o Ronaldo, tá levando ela pra escola, tá escutando a gente. Cuidado com as palavras aí,
0: isso,
3: viu, gente?
0: Isso,
3: tá
0: isso aí,
3: beijo.
0: Exato.
3: Beijo, Izinha. Quem mais? Oi, alô. Oi.
4: Bom dia. Oi. Eu aceito esse grupo. Mas não vou tá tanta besteira. Tá? Eu não sou errado. Pessoa de besteira.
3: Tá xingando.
4: Vou tá aí. Tá bobagem.
3: Tá xingando nós, cara. Desculpa aí, moça.
2: Não, ela falou em grupo.
1: É, grupo. Tá no grupo errado.
2: Tá no então. Grupo errado.
3: Desculpa, vó. Desculpa. Alô, oi.
5: E aí, gurizada? Tô tranquilo? Aham, bem feito, Teta. Tu falou de mim ontem aí, agora te denunciaram aí com teus comprimidinhos lá, né? Viu só? Pô, vocês notaram que o Gil tá mais feliz hoje? Carioca andou fazendo a folguinha dele ontem de noite, né?
3: Não foi isso, depois que ele mostrou o bumbum pro enfermeiro. Aqui, alô, oi.
6: E aí, minha cambadinha, meu Lene, meu coração.
3: Beijo, Lene.
0: Cachaça.
3: Ó, o pessoal botando aqui, ó, achei a geladeira do Gil, Olina. Ele botou aqui, ó, a geladeira dele, ó.
0: Meu Deus.
3: Quanto tempo não toma Olina, gente, mas ajuda, viu? Paulo Sérgio da Silva
0: olha
3: botou
0: aí.
3: Aqui, ó. Quem mais mandando aqui, ó? Oi.
7: Que jeito, tenta, tem que pegar essa gala. O Teta já tá na fase, tem que pegar lubrificante.
3: Assim. Que isso?
7: Meu Deus, que se tá... Nada contra ele.
0: Ah, é o Feliz Pinto.
7: Coitado, herói.
3: Ô, Wagner, que isso?
0: Obrigado, amigo. Wagner, obrigado.
3: Valeu, amigo.
0: Meu Wagninho.
3: Oi, alô.
8: O Teta usa bastante aí, ó. Tava usando pra... Deixar as fotos dele mais bonitas, né? E parecer mais magro, né?
0: Ah, é verdade.
8: Aí ele pediu pra Iá, mas a Iá pegou e disse, não, só com a academia mesmo. Não, não tem outro jeito, fica mais magro.
3: Sai daí, Alisson.
0: Ah, é o Alisson.
3: Valeu, gente,
0: é
3: boa.
0: É um menino conceito.
3: Olha aqui quem mandou.
9: Já que o Gil tocou no assunto do Ricardinho de mandar mensagem, vocês têm que ouvir a mensagem do homem.
3: Não.
9: O Zé não aguenta mais lá de tanta mensagem lá no programa do Som das Pistas Revival, lá.
3: É, ele manda.
9: Ele só trocou... O horário, mas as mensagens
2: estão
9: tá
2: se ele migrou então.
3: E ele tem dois WhatsApp, o Ricardinho, sabia disso? Olha aí. Oi, alô.
9: Eu posso até estar enganado, mas acho que essa música Exagerados aí era o Gazuza, não o Frejá.
2: Não, é
9: mas
2: que
9: eu posso estar enganado.
2: Não, é que o Frejá fazia parte do Barão Vermelho, no qual o Gazuza era
0: isso,
2: o
0: Barão
3: é verdade,
0: Vermelho.
3: Foi
0: isso,
3: um sucesso na época, o Barão Vermelho.
2: O Gazuza
3: Vermelho.
2: Bateu as botas e assumiu o vocal, foi o Frejá.
1: Aliás, foi antes, né? O
0: isso, Gazuza do Barão.
1: Saiu
0: isso.
1: Em carreira solo e o
0: Frejá continuou com o Barão Vermelho.
1: Mas depois saiu também.
0: Saiu.
3: Eu cantava com aquele pequeno Balão Vermelho.
2: Ah, é? Não, cara, mas tem que ser
0: cara,
2: burro.
0: Cara, exagerado, burro.
2: É a turma do Balão Mágico, tu tá confundindo,
3: meu. Foi mal, alô.
2: Coisa séria, cara.
3: Oi, alô. Oi.
10: Ô, rapaziada.
2: Ô, Paulinho.
10: Faz tempo que eu não participo e hoje estava escutando vocês falando aí de padrinho e de nascimento. Me lembrei de uma passagem que aconteceu comigo quando eu estava na rádio lá em Tramandaí. E durante eu fazia plantão esportivo. Durante a jornada esportiva, eu recebi a ligação do hospital que a filha do narrador havia nascido. E ele estava narrando o jogo, né? Eu digo, tá, tudo certo, vou dar um jeito de passar isso pra ele. Aí ele narrando e eu entrei no ar, né?
3: E aí?
10: Tem gol. Aí ele narrando lá, gol de quem? Aí eu entrei, gol de Ângelo Galhardo, tua filha acaba de nascer nesse instante no hospital aqui da cidade. Parabéns, parabéns. Galhardo. Cara, foi um momento diferente muito bacana, né? Né, na questão de passar no ar o nascimento da filha.
3: Legal.
10: Né?
3: Olha que lindo
10: são
3: isso.
10: São coisas do rádio, gurizada.
3: É,
10: um abraço para vocês na sintonia do Sem Censura. Valeu.
2: O Paulo Tavares, eu conheci o Galhardo, eu fui operador de áudio do Galhardo e o Galhardo agora tem uma TV. TV daqueles canais fechados, né, que chamam, né? Lá em Capão da Canoa.
3: Olha aí. Jogo Galhardo. O papel também tem um canal, só que tá aberto.
11: Opa! Que engraçado!
2: Ele fica bravo.
3: O guri do guincho tá aqui também, ó. Só não fala ao vivo. Falando em cinzas, meu avô pediu pra pôr as cinzas dele na sopa da minha avó. Ah. Pra ela tomar no...
11: Para!
3: Não, eu não falei nada. Pela última vez. Cara, mandou aqui, tá aqui escrito aqui.
2: Meu Deus, cara.
3: Que coisa, né?
8: E foi eu que abri o canal do Papael.
3: Olha aí! Ó, Papael, viu?
2: Vocês não querem experimentar mulher?
3: É bom, hein? Olha aí, ó. Olha aí. O Josu mandou um oi também, Gil. Uma piadinha.
0: Cara, olha só, cara. Sabe que esses dias. Na verdade, fui ontem, né? Acabei indo no médico. E aí ele disse: Ô, seu Giovanni, tudo bem? Como é que o senhor tá? Eu digo: Cara, não tô muito bem, mas. Tá, mas por que o senhor veio? Olha, me diz uma coisa. O senhor tá aparentando ter uns 40 anos. Oi? E eu disse pro senhor, doutor, que eu tinha 40 anos?
3: Ah?
0: Daí o doutor: Não, o senhor não disse nada. Não, eu fiz 59. Daí ele disse assim: Olha, me diga, tá, mas e quantos anos tem o teu pai quando ele morreu? Quantos anos ele tinha? Daí eu disse: Mas eu falei que o meu pai tinha morrido?
3: Que isso, Gil? Tá doido?
0: Não, desculpa.
3: Amigão.
0: Tá, mas quantos anos tem o teu pai? Não, o pai tá com 83. Aí, olha, 83, que bom. Mas me diz uma coisa, quantos anos tem o teu avô? Quantos anos tinha o teu avô quando ele morreu? Aí ele disse: Olha, eu falei alguma coisa que o meu avô morreu? Não, mas como? Não, ele tá vivo e anda de bicicleta hoje. E aí, e quantos anos tem o teu bisavô quando morreu? Eu disse que o meu bisavô tinha morrido? Agora é demais, diz o médico. Aí o médico já tava enlouquecido. E aí ele disse assim: Por que um homem de 124 anos

0: É, deixa assim. Desculpa, Gil, mas é a voz do povo, Papai Noel.
1: E aí, Gil? Ah, cara, eu não tô bem ainda.
0: Desculpa, Gil, mas não deu.
2: Mas foi muito bom, Gil.
1: Foi, não, eu... Cara, eu vou tentar me esforçar.
2: Aqui, não, ó, não, precisa, tá
0: chegando
2: ótimo.
0: Chegando elogios aqui, ó.
3: O bonito guincho é fã do Giovanni Gil. Oh,
0: gente, chega no final, nome de quem?
4: Sabe quem também tá, é fã do Gil?
5: Ah, o Pê! E os
0: Pixinguês! Gente, em nome de quem?
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0: Feito. Renan, rapidinho, uma em ponto, terminando em ponto hoje, pensamento.
2: Pessoal, não se preocupem, foi uma coisa leve, foi só uma experiência de quase morte com o nariz entupido. Giovanni Gil.
0: Ai, meu Deus. Gil.
1: Ai, o tempo, a gente perde cabelo, colágeno, massa muscular,
2: de novo,
1: disposição e até visão. Mas a gordura da barriga, esta ativou o modo...
7: Repetida.
1: apertou o modo vida eterna. Teta Rodrigues.
0: Ai, meu Deus do céu. Quando você dá um espirro e solta um pum, ao mesmo tempo, é teu corpo fazendo um print. Teta Rodrigues.
8: Ai, meu Deus do céu.
4: Olha, vou tomar esse chá de alho com limão, mel, gengibre e uma pitada de desespero. Se não me curar, pelo menos me transforma em um mutante. Giovanni Gil.
0: Gente, chega no final, Zé.
2: Muito bem, vamos com as manchetes finais do programa. Irmã de Neymar posta foto com Gabigol.
0: Olha, e eu vi.
4: Eles estão sempre junto, cara. É entre tapas e
0: beijos. Ela é irmã do Neymar.
4: É.
2: Foi o que eu disse.
0: Ah, desculpa.
2: Paula Fernandes está namorando um piloto de avião.
0: Ó, oh, vai estar nas alturas.
4: E aí, cara, é o direito dela namorar.
0: Vai estar nas alturas.
4: Se for um piloto de carrinho de mão, seria amor, é, amor.
2: E ainda, exclusivo, ex-Homem-Aranha passeia com a ex-mulher, os filhos deles, o atual dela, mais o filho deles.
0: Calma, repita, permita, não entendi isso. Isso aí é aquele nome estranho que o pessoal faz.
4: Qual?
0: Um monte de gente.
2: Ex-Homem-Aranha passeia com a ex-mulher, os filhos deles, o atual dela, mais o filho atual deles.
4: Então, mas pra que isso? Isso vai mudar o mundo, essa manchete?
0: Não. Tchau, gente.
2: Quero que mude o mundo.
0: Fiquem com Deus. Tava legal.
4: De mundo, cara, ela,
2: e você,
4: Homem-Aranha.
2: O que está fazendo para mudar o mundo?
0: Eu estou fazendo o cocô mais rápido.
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2: Conferindo a hora certa, 1:04.
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9: Informando para você a temperatura: 14 graus.
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9: Chega de conversa, vamos botar música aí no nosso papo, nosso prato principal aqui da sua Encanto FM, agora trazendo o melhor do passado, aquelas que marcaram época, clássicos da Encanto, começando num oferecimento da Cressol, todas as facilidades que você precisa com benefícios e soluções que facilitam a sua vida. 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O aniversariante Frejá, Roberto Frejá, ainda com o Barão Vermelho, Pedra, Flor e Espinho, lembra dessa?

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0: Linda, linda balada do Information Society lá no final dos anos 80, Repetition, tá aí o som que fecha o primeiro bloco do Clássicos da Encanto, recuperamos Charlie Brown Jr., Te Levar Daqui, Australian Crawl, versão ao vivo de The Boys Light Up, teve o Beckman Turner Overdrive com Hold Back the Water, ainda Barão Vermelho, homenagem ao Roberto Frejá, hoje de aniversário, Pedra, Flor e Espinho.
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2: It's 1:29 PM.
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0: O presidente dos Estados Unidos, Donald Trump, afirmou que não há necessidade de uma escalada contra Cuba, alegando que o país está desmoronando sozinho. A declaração foi feita após o governo americano anunciar uma denúncia formal envolvendo o ex-presidente Raul Castro. Trump também destacou que a situação representa um momento importante para cubano-americanos e reforçou a pressão dos Estados Unidos sobre a ilha em meio à crise política e econômica.
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0: Informando para você a temperatura, hoje menos, né? Na máxima, bem menos do que ontem. 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

Seguimos tocando boa música, as melhores do passado, as clássicas, num oferecimento do grupo Vaian Toyota. 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A banda Zero, com participação do Paulo Ricardo.

0: Avan, sucesso lá de 1996, Eurodance na veia. Esse é o gênero que mais toca aqui no Som das Pistas Revival às 7 da noite. É o preferido aí da galera que dançava uma barbaridade, graças também ao DJ Diego Marçal, nosso programador. O Aura Control, que pegou essa música aí da Joan Osborne, na versão original, uma balada, né? A gente ouviu também o Avicii com Hey Brother, teve Ice House, No Promises, teve Comunidade, Alphaville e Zero com Paulo Ricardo. Lembranças de várias épocas, em vários estilos. Hoje era isso, amanhã tem mais.
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0: Conferindo a hora certa com a Encanto, a rádio que te dá ingressos para a festa de maio em Teutônia nesse final de semana. Fica ligado que daqui a pouco tem ingresso aí. 2 em ponto.
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0: A Câmara da Indústria, Comércio e Serviços do Vale do Taquari inaugura sábado agora a nova ponte do Cafundó, em Poço das Antas, construída depois dos danos causados pelas enchentes. A estrutura integra o programa Reconstrói RS e vai melhorar o tráfego de veículos, transporte escolar e o acesso a serviços de saúde na região. A obra também fortalece o escoamento da produção rural e recebeu investimentos de cerca de R$1.100.000. 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

0: Velocidade, mas o sol tá aí brigando e a temperatura tá baixa em relação a ontem. 14 graus.
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0: Daqui a pouquinho tem pedido musical no ar, é o som da galera. 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
0: Vamos juntos, deixa que eu acelero aqui, você vai com calma aí nas rodovias, nas estradas, você sabe a diferença, né? Estrada e rodovia, rodovia é pavimentada, estrada não. Aí se aprende nos cursos de direção aí. Falar em direção, por falar em trânsito, recado do nosso ouvinte Paulo Sérgio Silva. Ele mandou mais tarde, 1:30, mais cedo, né, na verdade. Mas tá valendo ainda, ó. Ouve aí, ó.
5: Boa tarde, Errão. Assim, é só pra avisar. Tá começando um pare e siga da frente da Construtor aqui do Floresta.
0: Tá.
5: Até... que eu acredito que até lá no trevo da RF Comp, sul frios ali, sabe?
0: Sim.
5: Eu acho que não deu pra ver, porque tá no pare e siga.
0: Tô ligado.
5: Só pra avisar.
0: Tá valendo, valeu Paulo, tá valendo, tá valendo ainda, tem tranqueira bastante ali no trecho, na RSC 453, quem vai em direção a Venâncio Aires, passa ali a entrada pra Cruzeiro do Sul, pra Jardim do Cedro, enfim, a 130, aí tem obras e tá no pare-siga mesmo, bastante lentidão, evite o trecho então. Se tiver alguma informação de trânsito, você amigo ouvinte, manda pra gente, 998-39-1001. 2:05, começando a programação do 100 por hora, a programação dele, DJ Diego Marçal. Daqui a pouco, ingressos pra festa de maio em Teutônia. Quer ir na festa? Então manda aí, eu quero, pro 998-39-1001. Não esquece de colocar seu nome e cidade onde você mora.

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Thalita Mel e Xande Avião, Dom Dom Dom, rodando aqui no 100 por hora da sua Encanto FM. Ótima tarde pra você ligado com a gente. Tá valendo par de ingressos, dois pares de ingressos pra festa de maio de Teutônia, feira multissetorial, agroindústrias, pavilhão, agronegócio, atrações culturais, gastronomia, parque de diversões, artesanato. Amanhã tem Rainha Musical, é a atração junto com o Portal da Serra na sexta-feira. No sábado, show nacional com Cleito e Romário. Domingo tem show da família, tudo isso a partir de amanhã. Aliás, 3 da tarde amanhã você já vai ouvir a Encanto direto de lá com a nosso estúdio móvel, nossa Ducato Show. E quem quer ir de graça, manda aí, eu quero ir ao rodeio. A gente deu tanto ingresso no rodeio que eu fiquei com o rodeio na cabeça. Eu quero ir na festa de maio, manda aí 998391001, nome e nome e sobrenome, né? E cidade onde você mora. E às 3 da tarde eu vou dizer o nome dos dois ganhadores. Pode ser o Joel Fornari de Teutônia, né? O Neuci Antunes também de Teutônia. Já estão mandando aqui. Quer pedir música, quer mandar recado, tá tudo liberado.

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0: Conferindo a temperatura nesta tarde de quinta-feira. 14 graus.
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0: E o Grêmio venceu por 2-0 o Palestino ontem e aí fica a uma vitória de se classificar no seu grupo em primeiro lugar. Tem que vencer o Montevideo City Torque na próxima terça-feira, 19h, jogo também na Arena. É a briga dos dois pelo primeiro lugar. Se ficar em segundo, se empatar, por exemplo, o Grêmio ainda vai ter que buscar uma repescagem contra alguém da Libertadores para seguir na Copa Sul-Americana. Próximos jogos da dupla agora no final de semana pelo Campeonato Brasileiro, correndo antes da parada para a Copa. O Inter joga no Barradão contra o Vitória às 17h neste sábado. O Grêmio recebe o Santos no sábado às 19h.
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Atidão, chuva de choro, tocando aqui na sua Encanto FM, no nosso 100 por hora. Como é que tá a situação? Você que tá trabalhando, curtindo a gente, tá na estrada, tá levando a gente na carona, muito obrigado. Alô, Regina Voller, Teutônia, ligada com a gente, também de Estrela. A Helena Weber, como é que tá a padaria? Tá saindo os pãezinhos aí? Eu quero ir na festa de maio, Adriano Brito, de Arroio do Meio. Reni Edelwein, de Estrela, também tá afim de ganhar esses ingressos. Daqui a pouco eu vou contar quem ganhou da turma toda que tá mandando recado aqui desde manhã cedo. Todo mundo entra na parada e dessa vez são 12. Daqui a pouco eu vou contar quem ganhou da turma toda que tá mandando recado aqui desde manhã cedo. Todo mundo entra na parada.

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0: Conferindo a temperatura, com esse dia que tá aí o sol custando aparecer e ainda aparece assim, ó, timidamente, muita nebulosidade. Meio estranho o negócio, mas a temperatura tá aí. Paradinha nos 14 graus.
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0: você ligado em Mussum, você que tá nos ouvindo em Antagorda, muito obrigado pela audiência, você de Roca Salles, de Vestfália, de Lajeado, de Encantado, de Arroio do Meio, de Estrela, de Colinas, de Cruzeiro do Sul, de Boqueirão do Leão, de Progresso, de Relvado, alô Putinga, aquele abraço.
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0: Que baita som da Beyoncé Bodyguard, é o novo sucesso internacional, claro, ela é de fora, né? A Beyoncé que roda aqui na 100 por hora no nosso Encanto. Eu tava aqui vendo os ingressos e vai ser agora, eu vou contar quem ganhou par de ingressos para a festa de maio de Teutônia. A gente tá focado nesse baita evento que acontece amanhã, sábado e domingo. Já teve o final de semana passado, agora de novo. Lembrando que esses ingressos dão direito a entrar no parque, né? Festa, ingressos de show valem para o parque todo. Toda a festa liberado. Então vamos lá. Quem ganhou, mandou aí, eu quero pro 998-39101. E se deu bem, foi. É par de ingressos. Aí depois você se acerta com a produção aí, se é pra sexta, se é pra sábado, certo? Neuci Antunes de Teutônia. Neuci Antunes de Teutônia tá nessa, show de bola. E de Lajeado, cadê o nome dele aqui? Benhur Silva Freitas. Parabéns, Benhur, de Lajeado. Essa dupla aí vai ganhar cada um par de ingressos pra ser feliz nesse fim de semana.
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0: E você que não ganhou, não dá bola não. Fica ligado, continua participando aí. Daqui a pouco tem mais ingressos. E a partir das 3 da tarde de amanhã, já estamos transmitindo direto de Teutônia, direto do Centro Administrativo. Vai ter ingresso de montão. Hora certa na Encanto. 3:02.
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0: Números, mercado financeiro e agrícola, tarde de quinta-feira, 21 de maio. 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Litro do leite hoje na indústria, em média, está cotado em R$2,31. A saca de soja na média está R$113. A saca de milho, R$57. O quilo do suíno, R$5,79. O dólar está R$4,99. O euro, R$5,80. E o grama do ouro, R$730. 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
0: O Conselho Municipal de Trânsito e Mobilidade de Encantado aprovou uma série de medidas para melhorar a circulação e aumentar a segurança nas ruas da cidade. Entre as ações estão a ampliação do estacionamento rotativo na área central, implantação de mini rotatórias e novos estudos para adoção de mão única em trechos urbanos. O encontro também debateu regras para bicicletas elétricas e transporte por aplicativo, além de reforçar medidas de sinalização e prevenção de acidentes. 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
0: Informando para você a temperatura. 14 graus.
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0: Olha aí, acabaram de me dizer aqui que vai ter Pit Stop a qualquer momento daqui a pouco. E hoje tem também Encanto na Minha Casa, Teta Rodrigues adiantando o serviço, que amanhã todos os caminhos levam até o Tony. Essa frase é boa, hein? Essa frase é nova. Todos os caminhos levam a... Vou botar na IA, ver se tem.
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0: Olha, eu confesso, eu já tenho uma certa idade, eu canso fácil, então eu tô indo embora. Mas ele não, esse cara é inderrubável, ninguém derruba. Ele é Giovanni Gil, ontem tava maleixo, hoje, cara, o cara tá novo, rapaz, impressionante, tá lúcido, ele consegue contar até 11. Vem aí, Giovanni Gil.

Vamos lá, turma! Vamos lá, dando sequência a mais uma edição aí do nosso 100 por hora, na melhor tarde do seu rádio. E é claro que a melhor é aqui. Ótima tarde pra você e pra começar bem. É a rádio mais eclética deste país. Toca tudo que é bom, pop sertanejo. O melhor do pop internacional também com ela. A rainha Lady Gaga com Don't. 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

0: É João Gomes, fontes indestrutíveis aqui na programação do nosso 100 por hora. E aí, como é que você tá? Tudo bem? Tá trabalhando, galera do comércio, da fábrica, da indústria, galera aí na padaria, galera que tá na oficina, alô turma aí das oficinas mecânicas, chapeação e pintura, também a galera das motinhas, tamo junto, hein? Obrigado aí pela companhia, a galera tá circulando aí, né? Pessoal aí que tá fazendo também aquela tarefa doméstica, dando um trato na casa, que é isso, rapaz? Deixa eu mandar um abraço aí pro Gustavo, Gustavinho tá ligadinho aí na programação, né? Valeu, meu querido, tamo junto, obrigado aí pela companhia. Galera aí em São José do Herval, ai, garoto. Estamos aí, Giovanni Gil, na tua companhia nesta tarde de quinta-feira. Não é bem o que nós queremos, mas já estamos quase lá. E a galera já tá se preparando com as lixeiras amanhã, hein? Ei, turma, isso aí tá virando uma coisa, hein? Ainda um abraço aí pro Benhur. Ei, Benhur, tá em Lajeado, curtindo a programação. Valeu, Benhur. Quem mais aqui? Galera aí, o Christian de Gariba tá pedindo o som do Gustavo Lima. Ô Carlinhos Eifert, ô Carlinhos, como é que tu tá? Bora pra cima da quinta, só pelo bico amanhã também, né, Carlinhos? Vamos lá, na mais ouvida, nos vale só da ela. 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
1: Vamos lá, falar do esporte, pois é, e o Sérgio Rocher, hein? Tá vivendo uma temporada de forte irregularidade física no Internacional e já tem um futuro indefinido já no clube, hein? Já que atuou pouco mais da metade dos jogos do ano. O goleiro uruguaio tem contrato até o fim da temporada e voltou a sentir dores, virando dúvida para o próximo compromisso do Internacional, que joga contra o Vitória. Enquanto a direção já até avalia a busca por um novo nome para a posição. Nos bastidores, o jogador está priorizando a sua recuperação para a Copa do Mundo e a decisão sobre renovação deve ficar para depois do torneio.
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1: Bora Encanto FM, a rádio que vai estar presente aí na festa de maio, amanhã a partir das 3 da tarde, porque amanhã sextou, bebê, tem Rainha Musical, Portal da Serra e ainda no sábado show nacional com Cleito e Camargo. Temperatura nesta tarde estranha, tá meio nublada, né? De vez em quando o sol tenta dar uma driblada aí nas nuvens, mas tá meio que tomando um, né? Um laço, né, meu querido? Agora, friaca, 15 graus.
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1: Vamos lá, senhora, meu povo. 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Com certeza, esse timaço aí pode estar na tua casa, meu querido, porque a Copa do Mundo vem aí. Vamos lá, aquele passado não tão distante, Ellen Fall, diretamente. Olha, é um estilo rap, eletro hop, oriundo aí dos Estados Unidos, com os rappers, né? O Redfall e também o Sky Blue, tio e sobrinho. Você lembra dessa aqui, ó?

0: gente até tenta seguir em frente, mas quando o coração já tem dono, a gente fica preso no passado.
1: E Luan Santana tocando aí juntamente com ele, menino Léo Foguete. Ô, dona! E olha, sabe quem é a dona do campinho, a dona do momento, a dona da razão? É a Encanto e a Emoção. Oi? Como assim, ô Giovannizinho? Tá maluco? Não, mas é verdade, quer saber? Aqui, ó.
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1: Opa!
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1: Ei, rapaziada, então vamos ter que ser rápido, muito rápido, rápido mesmo.
3: Vamos que vamos, hoje é o dia da amizade, decretamos que é o dia da amizade, que a gente tá na terra da amizade, a gente tá em Roca Salles. Uhul. E a gente não tá sozinho não. Quer ver a mistura que a gente vai fazer aqui agora? Olha a hora de eu falar. Zé Antônio da Encanto.
4: Maninho da Emoção. Gabriel da Encanto.
5: E Douglas da Emoção.
3: Olha aí! Essa é a rede Encanto de comunicação nas ruas do Vale, com o Pit Stop
4: e também a Blitz premiada.
3: Ou seja, é prêmio em dobro pra você. Vem correndo que a gente tá aqui em Roca Salles, bem na rótula, na entrada aqui, bem do lado do posto do gringo, você vai encontrar os dois carros dos Unidades Móveis. Atenção, tá no grupo da família? Conta aí pra galera. Tá no grupo do aplicativo aí? Conta pra galera encontrar a gente agora que tem prêmio pra você. Agora, quer saber os prêmios da Emoção? Fica ligado aí, Douglas. Conta pra gente o que tem de bom aí.
5: Cara, tem erva mate, tem um fone top demais aqui, tem kit da Girando Sol e também tem ingresso, né, Zé?
3: Já chegou o ouvinte. O que nós temos aí, Gabriel?
4: Meu Deus. Temos ingresso pra galera poder curtir a nossa feira querida lá e curtir o show sexta e sábado e domingo.
3: Olha só, chegou o barulho, tem caminhoneiro lá, tem motorista de aplicativo aqui, amigão, pra onde é que é a corrida?
4: Pra Roca Salles.
3: Viu? Esse é o Beat Stop da Encanto. 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

0: som de faculdade com Ferrugem aqui no nosso 100 por hora. Olha o solzinho, só porque eu falei, né? Deu em si, dá o arzinho da graça, mas mesmo assim tá meio tímido, né? Ei, o Carlinhos tava me dizendo que lá em Veracruz tá um sol pra dois lá, né? Mas o frio tá pegando. É, hoje a temperatura tá bem mais fria, né? Ontem pelo menos chegamos ao que? A 18 graus. Agora, nos vales aí, tá em torno, gerando os 15 graus no máximo. Eita friaca, rapaz. 998-39-1001, deixa eu ver quem mais tá participando. Um abraço lá pra ele, o nosso menino Guri do Guincho, o nosso querido que tá lá com o seu trator malucão. É Juliano Greffi. Tá ele a milhão, né? Fazendo aquela silagem. Oi, produção. Ah, só um minutinho. É departamento qual? Veja bem. Ah, não tô entendendo. O que? Ah? Ele caiu? Como assim ele caiu? Eu não tô entendendo, gente. Fala direito aí comigo. Ah, o Teta caiu. Ah, olha aqui. Olha aí.
1: Na minha casa.
0: Ai, meu Deus do céu, não é que ele caiu na casa do ouvinte?
2: Invadimos, ai, invadimos mais uma casa, meu amigo Zé.
3: Hoje a gente tá em Roca Salles, a cidade tão querida, a terra da amizade, e a gente já criou novos amigos por aqui também,
2: é,
3: né?
2: Verdade, é Encanto a minha casa, fazendo mais amigos. Tô com ele, nosso colega Gabi. Ô, Gabi, como é que é Encanto pra ti, assim, essa maluquice na casa do ouvinte, Gabi?
4: É sensacional. Imagina tu poder chegar na casa do ouvinte, aquela recepção, ele vem te dar aquele abraço, assim,
2: aquele café.
4: Aquele cafezinho.
2: Isso, vamos parar aqui que eu vou falar com ela pra nós tomar um café.
4: Vai lá.
2: Gente, a contemplar dela, Nelly Roca Salles. Nelly, menina, boa tarde. Posso te dar um abraço ao vivo, mais um aqui? Eu gosto de abraçar, Nelly. Abraço pra você, menina. Como é que é Encanto na tua vida? Boa tarde.
5: É tudo na vida. Eu tô desde as 3 horas da manhã ligado na Encanto. Sempre, todo dia.
2: Sempre Encanto. Eu vou te fazer a pergunta, me ajuda. 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
2: 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Boa tarde.
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2: Ai, menina, gosto demais de você, minha amiga. Invadimos mais uma casa. Zé, que energia bacana. Quero mandar um abraço aí a Cirlei, que tá de aniversário hoje também. Fica aí, a gente vai cantar parabéns ao vivo. O Davi, que tá aqui, filho.
8: Pode mandar um abraço pra minha chefe,
2: tá.
8: A Bianca.
2: Que ela te liberou até semana que vem.
8: Olha a chefe, 8 dias de descanso.
2: Isso aí.
8: E pra minhas colegas, a Grazi e a Mari. A Mari tava de aniversário ontem da cozinha e hoje a Grazi.
2: Mas então vamos fazer assim, a gente sai do aniversário, sai da tua casa, vai pra casa dela e a gente vai ficando aqui, pode ser?
8: Pode combinar.
2: Davi, gostou?
9: Sim.
2: Foi show. Ô Zé, invadimos mais uma casa, hein, Zé? Vamos desligar que tem uma mesa cheia de coisa pra nós aqui, viu? Pode ser?
10: Já fui.
2: O Zé já foi. Tchau, gente!
0: Ó, agora ele caiu um tombo, olha lá. Que isso?
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0: Meu Deus do céu, ele se espatifou no meio da sala. Também, né? Ó, a gula. Chegou a dar um estrondo no chão. Não, mas tá tudo bem com ele, viu? Mas ainda tá com fome. 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

0: rádio que te dá aquela visita na tua casa. E a hora? 11:04.
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1: Galera, deixa eu falar que a Corsã apresentou aí a Prefeitura de Estrela projeto aí da futura estação de tratamento de esgoto do município, que deve ser instalada aí no bairro Bonião. A estrutura contará com um sistema compacto e fechado para reduzir odores e impactos à vizinhança. Expectativa é que as obras comecem no segundo semestre do próximo ano, após aprovação, é claro, do projeto pela Câmara de Vereadores e a liberação das licenças ambientais.
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0: Vamos lá, temperatura nos vales, Encanto FM, a rádio que também te dá invasão na tua obra. Agora nos vales, 15 graus, nublado.
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0: Salve e Dr. Zuka.
1: Vamos lá, seguimos na mais querida, na mais ouvida, uma excelente tarde pra você. Como é que tá a tarde aí? Me conta. Tá trabalhando, tá em casa, tá no trânsito? Fala comigo.

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1: Uou! Tocou aí a Julinha B. Bora! 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E a hora? 4:02.
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1: Bora, informação chegando pra você na programação da Encanto. Olha, a Prefeitura de Lajeado lançou um painel online que permite acompanhar em tempo real o fluxo de atendimento na UPA do município. Esta ferramenta mostra o número de pacientes na fila, tempo estimado de espera e ainda a classificação de risco dos atendimentos. Segundo a administração, o objetivo é dar mais transparência, informação e previsibilidade para quem busca atendimento na unidade.
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1: 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Seguimos em 15 graus.
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1: Vambora! Um abraço aí pra galera que tá trabalhando, galera que tá em casa, no trânsito.
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1: Quem é? Quem é que faz? Deixa com a gente.

0: Na programação, um novo trabalho da Sabrina Carpenter com Man Show. Aqui, ó. Tá louco, meu, Encanto FM, na melhor tarde do teu rádio. 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
0: Bora, Encanto FM, a rádio que vai estar aí no dia 6 de junho, trazendo Juan Victor. Também tem feitoria na Expo Bento Fenavim 2026. É a noite da Encanto no palco 360. Temperatura 14,5 graus.
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0: Vamos lá, seguindo na mais querida e mais ouvida desses vales. Uma excelente tarde aí pra você. Vamos pra cima! Um abraço aí pro meu querido André Luiz Schneider, na linha Frank. Tá 15 graus por lá também, né? Ô, meu querido, um abraço pra família. Ainda também ele, olha ele, Giovanni Gil. Ele é Alexandre Scheidel. Fala, meu querido, tamo junto. Abraços aí. Olha aí, ó, tá tomando chimarrãozinho, não tá com o seu glorioso monociclo. Tá bom, Alexandre, um abraço. Vamos lá, seguindo com Salvador Comercial. 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Vem aí o som de Jorge Mateus. Mateus e Cauã.

0: Uou! Trazendo aí pra galera curtir Natan, aquela pisadinha. Beber pra esquecer, meu querido. Uma excelente, maravilhosa, esplendorosa quintou pra você, meu querido. Olha ele aí, Marcinho Gal. Ele e o seu transporte. Fala comigo, Marcinho!
1: Fala, meu amigo, GG!
0: E aí?
1: Como é que tá?
0: Tudo certo.
1: Gil, hoje do Brasil. Certo. Estamos aqui, lá tu escuta, no aguardo pra ir pra Venâncio, daqui uma hora e... Uma hora e pouquinho, estamos saindo pra Venâncio. E depois retornamos a Lajado. Grande rapaz. GG, uma boa tarde aí pra você. Aquele abraço pra você, toda a equipe da Encanto e os ouvintes. É o Márcio Gal de Lajado.
0: Valeu, Marcinho! Grande abraço, obrigado sempre pela... companhia, confiança, né? Ainda quem mais? Oi, fala comigo!
2: Boa tarde, Encanto. Aqui é a Rosemary, sou foroso de Lajeado. Eu gostaria de participar da promoção dos ingressos.
0: Bora! Um abraço. Valeu, Rô, beijinho! Já já tem mais. Sai daí não. Encanto! Encanto FM, a rádio que vai estar amanhã, 3 da tarde, na festa de maio, na Super Ducato Show. E a hora? 18 pro Sertão Encanto.
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2: Galera, o governador Eduardo Leite alertou aí para a alta probabilidade da formação de um El Niño intenso nos próximos meses, durante reunião aí com a Defesa Civil no dia de ontem. O governo do estado vai antecipar algumas ações de prevenção com cerca de 60 municípios considerados mais vulneráveis a eventos climáticos. A medida inclui revisão de áreas de risco, atualização de protocolos e o reforço na preparação para possíveis desastres climáticos. Informação aí para Erika Peças, tá lindona, mão de protocolos e o reforço na preparação para possíveis desastres climáticos.

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2: 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Agora 14,5 graus.
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4: Estamos de volta.
2: Vamos.
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2: Vamos lá pra reta final, hein? Na mais ouvida. Daqui a pouquinho, vamos lá pro último bloco que já já vem o seu. Então, Encanto.

0: barulho do foguete pra gente passar a régua e encerrar com ontem mais uma edição aí do nosso 100 por hora. Tava bacana, né? Eu gostei pra caramba. E você? Tá trabalhando? Tá em casa? Me conta aí como é que tá a situação, meu queridão. Olha ela! Quem, Giovanni Gil? Assim tu me mata também, hã? Pelo amor de Deus, ora, quem é ela? Tá maluco, velho? Que é isso? Não, é só a dona Neuza Agostini. Ah, a querida, né?
1: Boa tarde, Rádio Encanto. Boa tarde a todos. Que friozinho gostoso. Oh. Um shima. Oh.
0: Pipoquinha.
1: Tudo de bom. Deus abençoe a todos. Pionzinho. E eu quero concorrer os ingressos do cinema, porque bora. Um cobertorzinho no cinema do shopping, com aquela pipoquinha, que delícia. Eu quero.
0: Ah, então tá bom. Vamos tentar ajeitar a situação aí pra dona Neuza Agostini. A Milena Kapler, de Arroio do Meio, também mandou em... Ela digitou... Milena, tem que mandar áudio, tá? Que nem fez aí a Neuza Agostini. Manda áudio, né? Dizendo, olha aqui a Milena Kapler, de Arroio do Meio. Eu também quero levar um cobertorzinho e curtir um cineminha. Tá bom, Milena? Um beijo pra você, menina. Gente, acabou-se, né? Vem aí ele.
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0: Sertão Encanto. Sertão Encanto, melhor fim de tarde, o início desta noite de quinta-feira. Eita, Sertão, o sol tá escondido hoje, né? Eu acho que é por isso que tá essa friaca toda. 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Agora, 14 graus.
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1: Vamos lá, informação, saúde é o que interessa. E aí, você gosta de ouvir o volume ao máximo? Principalmente a galera que muitas vezes usa aí, né? Os aplicativos, usa o fone de ouvido do celular, né? Aqueles fones Bluetooth. Olha, deixa eu falar pra você que tem que ter um certo cuidado pra não ouvir alto demais, gente. Porque o ouvido humano, ele não foi feito para suportar mais de 100 decibéis por períodos de longo tempo. Essa exposição pode causar estresse, queda da resistência imunológica, dificuldades de dormir e ainda perda temporária ou permanente da audição. Cuidado aí, hein? 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
1: Vamos lá, Encanto FM, a rádio que faz aquela visita premiada na tua casa. Hoje tava tendo lá em Roca Salles, hein? A galera invadiu aí e a próxima pode ser a sua. Temperatura? Ali, ó, 14 graus.
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1: 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E aí, tá tudo pronto pra curtir o queridão malvadão? Tá chegando ele, ele é o sertão Encanto, meu. Te liga aí, meu. Vamos!
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1: Então vem, vem junto comigo até às 7. A gente vai na companhia de mais looks encantado e lajado, onde tem aquela mureta da Corsã, caixinha embutida, facilitando a obra para você ter mais praticidade e qualidade no teu projeto. Um abraço aí pra turma, né? 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Vamos começar? Até às 7 a gente vai assim.

0: Marcos e Belucci, aqui no Sertão. Vamos lá, Juliano Greff. Vamos, porque a noite vai ser uma friaga. 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
1: Bora falar de cultura. E o Rio Taquari voltou a receber nesta semana o Lanchão Seival. Embarcação inspirada aí nos barcos usados por Giuseppe Garibaldi durante a Revolução Farroupilha. A atração integra a programação da MyFest 2026 e também os 150 anos de estrela com passeios gratuitos, atividades educativas no Parque da Lagoa. Projeto também une preservação histórica, turismo, conscientização ambiental, com ações voltadas especialmente para escolas e também a comunidade. 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
1: 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Agora 6:25.
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1: É, hoje tá batendo na bela e linda, maravilhosa Roca. Galera foi visitar, né? Mais uma residência. Galera feliz da vida, tinha aniversário, foi um fendel, né? O teta caiu, mas é que ele é um pouco estabanado, assim, quando o pessoal libera a mesa pra comer, aí ele tenta ser assim, meio rápido, mas acontece. Ah, isso em toda a família, né? Eu quero Encanto na minha casa. A próxima pode ser a sua. Mas e aí, como é que faz? É fácil. Manda aí pra gente. 999839-1001, dizendo eu quero encanto na minha casa. A galera vai, chega chegando. Hã? Vai levar aquele rancho do Via, um presentão quero-quero, Benjamin, Pasqualini, Roca no centro, Estrela na Coronel Istri. Um abraço aí pro Lucas, Aline, Luciano e a galera do Via Atacadista. Alô, Thiago, antigo campo do Lajadense.
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1: Vamos embora, meu povo. Até às 7, o melhor fim de tarde, o comecinho da noite. Cadê o Nini? O Nini tá sumido. Ah, tá lá enfiado no Majolinho, Majolinho. Eita, Sertão Encanto. Ah não, Giovanni, hoje ele ia tomar um chimarrão lá no Rubinho. Rubinho Scheid. Mas, ah, Nini velho. Eita, obrigado aí pela companhia. Será que já se perdimos essa hora, ô Jonathan? Cadê o Jonathan? Fala comigo, Jonathan! E aí?
9: Fala, Gil!
1: Vamos!
9: Vamos! Amanhã a idade tá batendo. E hoje é quinta. E então eu acho que já se perdimos hoje e vou parar só segunda. Ai, ai, ai, não tem o que fazer, hein? Daqui pra frente é só pra trás.
1: É só pra trás. Queridão! Ó, o Juliano Greve mandou. Deu um respingo assim de um porzinho do sol lá na 32. Mas o Juliano Greve tá dizendo pra mim aí que tá frio pra caramba. Diz que ele tava lá pertinho das mimosinhas lá, né? Aí ele se abraçou. Mas daí depois a Marcele disse: larga esses bichos. Não, e ele disse pra mim que o termômetro lá tava 16 uma hora. E daqui a pouco, quando ele voltou, tava em 10, meu querido. Agora aqui na cidade, segundo os termômetros, né? Tá em 13 graus, mas já tá baixando mais, né? Daqui a pouquinho cai pra 12, 11 e tudo mais. Deixa eu ver o que ele falou pra mim aqui.
10: Oi. E aí, Giovanni Gil, como é que estamos?
1: Papai Smurf.
10: Melhorou na garganta? Vamos isso. Que vamos, né? Melhoras aí também. E olha o pôr do sol que eu mandei. O Matheus tá aqui também, mas hoje fui eu. Pai, eu manda beijo pra patroa e pro meu filho. Pode ser?
1: Tá bom, tudo certo. Ei, Mateuzinho, Dona Marcele. Ainda, cadê o glorioso Alves? Olha o Alves aí.
10: Fala, Gil, meu querido. Como é que tu tá, Gil?
1: Tudo certo.
10: E aí? E esse frio, Gil? Ih, não vai encarregar? Vamos.
1: Vamos.
10: Quase lá, Gil.
1: Quase.
10: Quase lá.
1: Uhum.
10: Quase sexta.
1: Quase. Tudo quase. Ah, o Majolinho tá ouvindo também, Giovanni Gil. Ah, quando os dois se juntam, vou te contar uma coisa, né? Majolinho pra cá, Majolinho pra lá. Olha a minha menina aqui. Tá na estrada, né? Quem é que me mandou aqui? Deixa eu ver quem é que tá na estrada. A Josi tá na rodagem. Chegando aí na bela e linda Santa Catarina. Me mandou um vídeo. Ei, menina. Beijo, Josi. Bom descarrego aí pra ti, menina. Cuidado na estrada, hein? Eita. 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

0: Chapeludo, Nando Moreno, Rio Negro e Solimões, a musiquinha do Nandinho, Nandinho, Nando. Ah, o Nandinho me abandonou, o Nandinho não fala mais comigo. Ah, oh, Nandinho, cadê tu, Nandinho? Eita, Nandinho. Galera aí da Sul Doces, ah, o Alex Nol tá sempre ligadinho. Vamos, Lex! Eita, obrigado aí pela companhia. Deixa eu ver o que a nossa menina caminhoneira falou aqui pra mim. Oi, fala comigo, a menina que tá na estrada indo pra Santa Catarina.
1: Não, chegando de Santa Catarina.
0: Ah, chegando. Tá bom.
1: No Rio Grande do Sul, né?
0: Coisa boa.
1: É frio, né?
0: É verdade.
1: Tá louco, mas vamos lá, né?
0: Bora.
1: Vamos lá. Saudade, né, de escutar Encanto, né?
0: Oh, coisa
1: que
0: boa.
1: Lá pra cima, não pega Encanto, né?
0: É verdade.
1: Mas já vim escutando. Desde que já pega a sintonia da Encanto, já venho escutando, né? Valeu pra vocês aí.
0: Valeu, queridona! Eita, menina! Um beijo no coração. É a Josi! Valeu, Josi! Bom retorno, então, pra casa, né? E ficar pertinho da família, né? Dar uma esquentada. Que é isso? Deixa eu ver quem mais tá por aqui. Fala, Giovanni Gil. É o Fernando saindo agora de Tramandaí. Olha, o dia tá lindão lá, rapaz. Deu um pôr do sol. Maravilhoso, hein? Que é isso? Saindo agora de Tramandaí, rumo a Encantado. Sempre na escuta pelo aplicativo, o Fernando, a Heloísa, a Valentina e a Isabela. Opa! Grande garoto, bom retorno aí pra nossa querida e gloriosa Encantado! Eita! Obrigado pela companhia, meu queridão. Ainda o José Hertal também tá ligadinho. Valeu, Zé! Tamo junto aí na companhia. Simbora!
2: Essa, aqui no Sertão.
0: Vamos lá, mais uma pra recordar. Diego e Vitor Hugo, Bruno e Marrone.
3: Bruno e Marrone e Diego e Vitor Hugo.

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0: É, não mexe nas minhas gavetas. Dando uma olhadinha aí como é que tá o trânsito, 386 tranquilo, né? Em compensação, as avenidas aí, a Pasqualini, também a galera que tá na Benjamin, sentido centro montanha, aí o bicho pega, né? E a 130 nem se fala, né? Hoje tivemos pessoal fazendo obras aí, na verdade, fazendo a pintura, né? Depois que o pessoal fez aí alguns concertos, né? Fez um novo asfalto, aí tava faltando a pintura também, né? O pessoal realizou nesta quinta-feira, rapaz. Bom retorno, pessoal. Nossa, tá grande, hein? 130 vem lá praticamente lá da Docile direto pra cá, bastante movimento. Daqui a pouquinho eu dou uma olhadinha como é que tá a 130 aqui nas proximidades do posto do Arco, né, meu querido? Agora, Giovanni Gil, tu acha que tem condições? Ainda não? Daqui a pouquinho então tá. Agora sim, agora a imagem passando aqui. Olha, um pouquinho de lentidão, mas claro, quando chega ali na rótula, aí a coisa embaça de novo. 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Já já tem mais. Encanto FM, a rádio que te dá aquela parceria na festa de maio. Tá retornando amanhã, hein? A partir das 15h estaremos ao vivo diretamente de Teutônia. 6:01.
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0: Vamos lá, os principais portais de internet no site UOL. Ministério da Agricultura sabia que Brasil não atendia as regras da União Europeia para exportação de carne. No Terra, a Câmara aprova projeto que torna crime aumento abusivo de preços de combustíveis. No IG, Flávio Bolsonaro decide mudar marqueteiro depois de crise com revelação do áudio de Vorcaro. Clique RBS, Grêmio venceu Palestino 2-0 e vai decidir o primeiro lugar do Grupo F na Arena, hein? No G1, Raul Castro, indiciado aí, e porta-aviões sinais do cerco de Trump a Cuba. No R7, caso Master. Polícia Federal rejeita proposta de delação apresentada por Daniel Vorcaro. 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

Vamos lá, senhora! Reta final, mais uma horinha pra gente curtir aí o nosso Sertão Encanto. Ô, queridão, amadão, 6 e 7. Olha, por incrível, a Benjamin agora sentido montanha, tranquilo. Já em compensação, em Estrela, pessoal que tá saindo aí da Rio Branco, sentido a Boa União, bastante congestionado, hein? Rapaz. E é claro, a 130, logo depois que o pessoal faz a rótula ali do Posto do Arco, aí até chegar o pessoal que vai acessar 386, aí a lentidão toma conta, né? Também olhando o trânsito ali em Arroio do Meio, pessoal indo no sentido centro para Bela Vista, pessoal que tá indo pro Rui Barbosa, galera que tá chegando da região alta dos vales em Arroio do Meio. Vamos lá. 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

0: grande, tem o Tony, aqui é o Cleiton.
1: Aqui é o Romário.
0: Ó, dia 23 de maio tá chegando e a gente tem um encontro marcado com vocês aí, viu? Não perde não.
1: Né? Anota na sua agenda, dia 23 a gente tá pertinho de vocês, cantando muita música boa. É isso aí.
2: Eita, meninos, eles estão chegando. É, galera, sabadão, né? A galera participando, mandando aquele alô, mandando recadinho. Daqui a pouquinho tem aquela pra você relembrar, matar saudade. Oi, fala comigo, boa noite.
3: Fala, Giovanni Gil.
2: Tudo certo, bom? Bacana. E aí?
3: Graças a Deus, mais uma semana concluída com sucesso.
2: Aê, garoto.
3: Papai do céu, abençoa nós mais uma semana.
2: Aham.
3: Nada melhor do que voltar pra casa, né?
2: É verdade, é verdade.
3: Graças a Deus.
2: Tá bom, meu querido.
3: Tamo junto, meu querido. Grande abraço.
2: Valeu, meu querido. Vamos. Então, pode dar o bico na lixeira amanhã e já era. Pra mais um fim de semana. Deixar um abraço pra ele lá, tá nas margens dos nossos rios, é o Zé do Mar. Oi, aqui é Marina Brandão. Alebran de Teutônia, manda música aí, eles estarão na festa de maio. Ela pediu Kleber e Cauã, mas menina, quem vai estar na festa de maio é Cleiton e Romário. Falando nisso, quero concorrer a ingresso, tá bom? E o Kleber e Cauã, mas menina, quem vai estar na festa de maio é Cleiton e Romário. Falando nisso, quero concorrer.

0: aí hoje vai precisar uns 3, no mínimo, né, meu querido? Que isso? Sertão e Canto, Juan e Leandro, foto no pijama. 998-39-1001, daqui a pouquinho tem a previsão do tempo, já, daqui a pouquinho a galera conferindo também os números da sorte. Ó o Paulinho Sérgio aí, Lajeado ficou alagado hoje, né? Durante o dia, tivemos uma situação aí, rapaz. Eu acho que é isso aí que o Paulinho quer relatar. Fala comigo, Paulinho!
1: Giovanni Gil, Paulo Sérgio Silva de Lajeado. Só pra complementar aqui na esquina do Faleiro, na Benoite, assim, né? Não sei se tá fazendo propaganda. A Corsã tá arrumando um cano aqui, tá? Só tem de 3, fica pra uma pista só.
0: Meu chapéu. Tá bom, Paulinho. É, eu vi que hoje o pessoal tava na chia aí, né? Nessa situação aí, né? Rapaz do céu, tem que ter muita hora nessa calma. Oi, aqui é a Lana. Quero pedir uma música. Vou dar uma procurada. Alana Trindade. Valeu, Alaninha. Tudo certo. Um abraço aí pra Kátia Buckman. Beijos. Segura aí que a gente já volta, viu? 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
0: Tempo. Bora falar de tempo hoje. Olha, hoje a temperatura não passou de 15 graus, né? Mas tivemos um dia bastante encoberto, muitas nuvens e o frio, hein? O frio pegando. Pra amanhã, sextou, dia 22, Mínima de 4, máxima 18. Pode ter instabilidade chegando nos vales, viu? Olha, o tempo deve ficar firme. O sol aparece entre nuvens no decorrer do dia, mas a nebulosidade deve aumentar, favorecendo a ocorrência de chuva, mas muito isolada até o comecinho da noite. A massa de ar frio mantém as temperaturas baixas no amanhecer, com chance de geada nas cidades mais altas. À tarde, o tempo deve ficar ameno e agradável. Pro sábado, aí dá uma esquentadinha na manhã. No sábado, a mínima é de 9, a máxima pode chegar aos 20. O tempo segue relativamente estável no vale, com a presença do sol entre nuvens ao longo do dia. Circulação de umidade favorecendo nebulosidade, e não se descarta aí uma pancadinha lá, outra cá, outra colá, entre a tarde e a noite. O amanhecer e a noite ainda serão frios, mas na tarde as temperaturas vão ficar amenas e agradáveis. 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
6: Vamos lá! Último bloco aí do nosso Sertão Encanto. A gente curtindo aí o comecinho dessa noite, pra galera que já tá em casa tomando aquele chimarrão, já preparando aquela jantinha, uma sopinha, meu querido. Tô sentindo o cheirinho daqui, hein? 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

0: Eita, Henrique Juliano! É, rapaz, ó o Zé do Barco mostrando lá a propriedade. Hã? Galera fazendo um pãozinho no fogão a lenha, mas Zé do Barco. Um abraço, meu querido. Olha aí o pãozinho na forma. Bonito demais, hein? Bacana, um abraço, Zé. Tamo junto. Eita. A galera aqui, a Michele, dizendo, eu quero ir na festa de maio. Bora. Amanhã a gente vai estar lá, né? Ao vivaço. Lembrando que amanhã tem a Rainha Musical, Portal da Serra. No sábado, show nacional com Cleiton e Romário. Domingo, show da família. Então, amanhã, 3 da tarde, direto de Teutônia, na festa de maio. Garoto! Gente, passando a régua, encerrando a conta. O Kleber também tá ligadinho. Ô, Kleber, como é que tá o tio aí? Ih, rapaz, saudade que eu tô do tio aí em Fontoura. Tá tudo certo aí? Passa lá no tio lá, diz que eu tô com saudade dele, viu, Kleber? Eita! Gente, bora passar régua e encerrar a conta, porque já já vem ele aí, Zé Antônio.
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1: 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Agora 5 para 7, boa noite.
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1: Vamos lá, dá aquele conferes, galera que fez aquela fezinha. Nesta quinta-feira, dia 21 de maio de 2026. Vamos lá, quinto prêmio, 6.180. Quarto prêmio, 2.591. Terceiro prêmio, 8.146. Segundo prêmio, 6.471. E o primeirão, 1.537. 1.537. 1.537 pra galera conferir.
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2: Uepa! Bora da Gás Novo! Vem aí, Zé Antônio, para fazer companhia para você, meu querido. Noite aí desta quinta-feira, não é bem a que a gente quer, mas tá quase lá. Amanhã, dia de Pix, dia de dar pico na lixeira e decretar mais um fim de semana. Vamos! Valeu, galera! A gente se fala amanhã no Pix!
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1: Vamos lá então, hoje é a noite da saudade, quinta-feira, tá chegando a sexta-feira. Giovanni Gil tá ali, chutou a lixeira, tropeçou agora com a lixeira. Eu não, Gil, não é sexta-feira. Ô Giovanni Gil, teu celular. Gil, esqueceu de novo o celular. Teu celular ficou aqui. Que loucura é essa, meu Deus do céu? Tá todo mundo doido e a gente começa o nosso Som das Pistas Revival com oferecimento de News Car, mecânica especializada Toyota. 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Anotou? 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Senhoras e senhores, aos 12 graus de temperatura, numa quinta-feira qualquer, não, é noite de TBT. Vamos fazer aquela viagem no tempo para o ano de... E qual ano você quer viajar no tempo? Vamos fazer essa pergunta pra galera já? Qual é o ano, se eu te desse uma ficha, uma passagem de ida e volta, não precisa ser só de ida, uma passagem de ida e volta, que você tivesse que colar no ano tal, no dia tal, se quiser falar aí, se quiser falar também por quê, sim ou não, pode falar. Se eu tivesse uma passagem no nosso trem do tempo, pra você, na cápsula do tempo que seja, pra você fazer uma viagem no tempo, pra que ano você iria? Responde aqui no WhatsApp da Encanto, 998-39-1001, porque tá no ar a verdadeira máquina do tempo.
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0: bloco! Vamos que vamos, senhoras e senhores, que hoje é quinta-feira, a noite da saudade, e tá uma friaca lá fora. Pessoal entrando no shopping aqui agasalhado. Pra quem não sabe, essa é a Rádio Encanto FM, diretamente Lajeado Shopping para o mundo, através do encantofm.com.br e também pela frequência 100.1. Vem comigo através do WhatsApp. Tem o WhatsApp, um canal aberto pra você participar comigo. Área 51 998 39 101. Vamos chamar essa galera aí comigo no WhatsApp da Encanto. Vamos lá, meu. Boa noite. Aqui é a Magda Shelly de Arroio do Meio. Estamos na escuta toda noite. Saindo uma jantinha aqui, um aperitivo com pinhão na chapa. Manda um abraço aos ouvintes, meu marido Russo e meus filhos Júlio César e Ana Clara. Abração pra vocês. E que delícia esses pinhão aí, hein? Direto do pé, garanto, hã? Ai, ai, ai, que maravilha! Vamos chamar a galera no áudio agora. Fala comigo, Rafael Antunes.
1: E tudo bem? Meu nome é Rafael Antunes, aqui de Lajeado. E se eu tivesse uma passagem ida e volta nessa máquina do tempo, eu iria pra 1996, se não me engano, no primeiro Planeta Atlântida.
0: Meu Deus,
1: onde
0: baita!
1: Onde tocou Tim Maia e Mamonas Assassinas.
0: Baita,
1: pô,
0: baita!
1: Velho, eu nasci em 92 e eu não tive a oportunidade de ver esses caras pessoalmente assim num show. Valeu, cara, abração, sucesso!
0: Na época, eu era guri e trabalhava na RBS. Num evento da RBS, e me lembro pouco desse Planeta Atlântida ali. Tinha quem lembra da Avenida Central hoje ali em Atlântida? Tinha na época o Rock Point e tinha o Ibiza. Gente do céu! Se alguém se lembrar dessa época lá na praia lá, meu Deus, era irado pra caramba. Baita ano, 1996. Eu vou calcular que idade eu tinha aqui, hein? Senão, se eu falar também a idade que eu tinha, vamos calcular a minha idade de hoje, né? Vamos lá então, fala aí comigo!
2: Boa noite, Zé. Boa noite a todos conectados na Rádio Encanto. Aqui é a Grazi da cidade de Charqueadas, passando nessa noite gelada de quinta-feira para desejar uma ótima noite abençoada a todos e mandar aquele beijão super especial ao meu marido Luan. Dizer que estou com muitas saudades e que eu amo muito.
0: Tá
2: seguimos
0: certo.
2: Seguimos ao som das pistas. Um abraço.
0: Maravilha. Maravilha, tá certo. Ela marcando presença aí. Vamos lá. Deixa uma galera que também marca presença. Luciano Hermes, abração. Fala aí comigo.
3: Salve, salve. Boa noite. Sou Luciano Hermes de Santa Cruz do Sul. Estamos aí no trecho aí Santa Maria, Santa Cruz do Sul. Ligadinhos na número um dos vales. Valeu.
0: Aquele abraço pra essa rapaziada toda aí, valeu pela audiência. Tô eu tomando meu golinho aqui no copo aqui da Stanley, da Tiger Story, que maravilha. Eu quero saber, galera, a pergunta de hoje que eu tô fazendo pra vocês nessa quinta-feira, se eu entregar uma passagem pra ti, escolhe o ano, tu vai fazer uma ida e volta, vai sentir o cheirinho, vai sentir o gostinho, vai sentir a sensação, a temperatura, tudo lá, do ano que você quiser. Pra que ano você que iria? Contem pra mim no WhatsApp da Encanto, área 51 998 39 101. Pedi pra galera participar respondendo aí pra gente, tá legal? Vamos lá, Zangado tá na escuta! Abração pra vocês, Zangado, curtindo a gente aí na estrada, fala comigo! Mandou um vídeo curtindo a programação. Bom demais! Deixa eu ver se tem mais áudio aqui da galera. Fala aí comigo, uma ótima noite.
4: Boa noite, Zé. Aqui é Vera Lúcia Esteves de Arroio do Meio. Quero participar desse ingresso do cinema.
0: Ah, eu tenho. Quem pede, vai pra lista. Todo mundo vai pra lista. Quem participou, mandou áudio pra mim, eu já coloco na lista. Eu sou bonzinho, não precisa nem pedir. Eu gosto que vocês falem pra mim assim, Zé, tô na escuta, manda áudio, falando o que você quiser, espontaneamente, e eu já coloco na lista ali, tá ok? Essa é a participação da galera.
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1: 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Agora 7:32, deu eco esse barulho, hein?
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1: É, vamos soltar aí, o som já foi solto aí, né? Vamos falar o que tá bombando, né, por aí. Olha só, o que tava nas telas, passei hoje aqui no Cinema do Complex e quero contar pra você, pra quem curte cinema, sofá, a semana tá recheada. O grande destaque é o novo filme de Star Wars com a aventura do Mandaloriano e do Grogu. É o nosso eterno Baby Yoda, né? Que até o Carioca tem um, eu pedi pra ele trazer, eu esqueci de lembrar ele. Mas, e aí gravei um vídeo que vai rolar amanhã aqui no nosso Instagram. Chegando com tudo nas telonas, mas se só você prefere o clima de suspense, tem estreia do terror na área de série nova, chegando na Netflix também para maratonar no final de semana. A opção é o que não falta. No caso de Eulane, né, que agora foi hoje o assunto do dia, né, acordei de manhã, o pessoal já falando, o mundo dos famosos tremeu, né, influenciadora advogada de Eulane Bezerra foi presa em uma grande operação policial. O babado é sério, a investigação é sobre lavagem de dinheiro que seria ligada a uma facção criminosa. A internet não fala outra coisa e os desdobramentos dessa história estão correndo rápida, né? Vamos lá, para mais. Olha, flagra de Mike Tyson. No mundo das fofocas internacionais, o lendário boxeador Mike Tyson usou uma bomba que quebrou a internet e revelou que anos atrás flagrou a sua ex-esposa na cama com ninguém menos do que um dos maiores astros de Hollywood, o ator Brad Pitt. Imagina a cena e o tamanho do susto Brad Pitt encarando Tyson. Vamos lá, olha só, pra fechar o clima, ficou emocionante no mundo do funk, o MC Rian apareceu chorando muito na internet ao relembrar do período que passou na prisão. Em um desabafo super sincero, o cantor abriu o coração, assumiu a responsabilidade e mandou o papo. Eu errei muito. Ele disse que agora quer focar na família e na música para deixar os erros para trás.
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1: Encanto FM, a temperatura no vale. 11 graus.
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1: Seguindo por aqui o nosso som das Vice Vibe, e atenção, já a gente vai fazer uma viagem por todos os estilos de música. E hoje tem essa rolou às 8h30 e você pode me ajudar a escolher uma música pra eu falar sobre a música aí, hein? Olha, eu não achei aquela do Gilmar aí, Gilmar. Não achei não, hein? Temos que procurar outra. Olha só, galera, eu quero saber de você. Eu tenho aqui a rádio. A rádio é a máquina do tempo, né? Consigo colocar num ano, algum ano pra você aí. Hoje eu vou fazer a viagem no tempo e vou te colocar no ano que você decidir com a música, né? Mas digamos que você tivesse o passaporte pra você viajar, né? No tempo, viajar mesmo, estar, sentir cheiro, sentir gosto, sentir a temperatura. Em que ano você gostaria de viajar? Essa é a minha pergunta, eu quero a tua participação respondendo assim. Manda mensagem agora aqui no WhatsApp da Encanto. Área 51 998 39 1001. Esse papo era para sextas-feiras, mas como a gente tá com programação especial nas sextas, eu antecipei para quinta-feira. Fechou? Vamos junto? Vamos seguir mais som das Fisco Revival? 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Fábio Henrique Yasmin. Ah! Vamos seguir de música? Preparado aí? Eu vou botar no máximo aqui. Aumente o volume no máximo. Porque eu já dei o play, rapaz. Uma ótima noite pra você. E aí, não mandou mensagem por quê? Você será abençoado com uma dose de alegria e mais dinheiro no bolso se você mandar uma mensagem pra mim. Praga de locutor, meu Deus do céu.

0: pedrada. Senhoras e senhores, isso é uma pedrada nos nossos ouvidos. Ah, e aquece os nossos corações e as nossas emoções. Senhoras e senhores, meninos e meninas, crianças, venham para a sala. Existia um ditado do Brasil: tirem as crianças da sala. Ah, e o meu ditado é: trago a criança de todas as idades pra sala, porque é só pedrada. Ai, que maravilha! A audiência aqui tá grande, a participação da galera. Estamos em primeiro lugar em audiência, que todo mundo tá ouvindo, até a concorrência escuta, meus colegas escutam, minha mamãe escuta e você escuta. Então, tamo feliz. Vamos lá então, Anderson Dávila, tá na escuta, rapaz?
1: E aí, Zé? Zé Antônio, tu na escuta? É o Anderson Dávila curtindo o som nas pistas do Revival, como sempre. Tô em estrela na Boa União curtindo o Revival, né, Zé?
0: Aí, vamos que vamos.
1: Eu quero que tu toque aquela Tu, de 2006, encaixa aí, porque essa música eu curti no meu Chevetinho em 2006, nem lei seca existia ainda, escutando Tu 2006, no Chevetinho, no centro de Lajado. Essa música bombava na CUB, no Rancho Bonanza, era o fado de 2006 que eles falavam, né? O Tu, tá bom, Dô? Tá bom, Zé? Abração aí, valeu.
0: Ô, escreve pra mim, porque eu digitei aqui Tu 2026, não veio nada. Procurei, juro. Fala comigo!
2: Boa noite, Encanto FM, aqui é o Décio de Cararim, São Bento.
0: Dale!
2: A programação ótima da Encanto FM, a música pra nós aí. Consegue mandar uma música pra nós, pra minha filha, Ana Paula, e minha esposa Mali, aqui do Esporte Clube Cararim, São Bento, Cruzeiro Sul, pode crer?
0: Abração, aí! Vamos, São Bento, vem comigo, aquele abraço aí pra vocês, né? Pra todo mundo aí que tá sempre ligado com a gente, valeu só a participação, hein? Vamos junto. Ai, hoje eu tive, sabe aonde? Eu tive em Roca Salles, muito bem recebido. Deixa eu mandar um grande abraço, mas assim, ó, para tudo. Ô Ledi, alô Davi, grande abraço aí pra vocês, receberam muito bem aí a gente, né? Sueli de aniversário, deixa eu mandar um abração aqui pra todo mundo de Roca Salles, essa cidade que é guerreira, que é forte. A gente tem um grande carinho por vocês, tá? Eu tô mandando sempre cada dia pra uma cidade diferente, um alô, mas é que eu amo o Vale do Taquari, sou porto-alegrense, mas tenho um coração especial. E vocês têm um espaço aqui dentro. E aí é o seguinte, hoje eu em Roca Salles, e aí tava o Gabriel, que é o novo rapaz que tá trabalhando com a gente aqui, e ele foi assim, meu Deus, que carinho tem esse pessoal, claro, é a terra da amizade. Enquanto isso, chamar o nosso motora de Roca Salles, Leomar, uma ótima noite.
3: Boa noite, Zé. Aqui é o Leomar de Becker, de Roca Salles. Estamos rodando aí, escutando o Encanto. Bora pra cima.
0: Vamos pra cima. Valeuzão. Esse aí é o seguinte, eu colo, passa um dos carros, ele já para do lado e é claro que a gente para conversar com ele. Abração aí, Leomar. Tamo junto pra ti, pra toda a tua família, pra tua mãe, todo mundo, um abração aí, tá legal? Vamos mais lá, deixa eu chamar o Arthur aí. Arthur, fala comigo.
4: Boa noite, Encanto. Eu sou o Arthur Velder, daqui de Lajeado. Eu queria pedir os ingressos pro cinema. E também eu peço pra vocês tocar a música Blue do Gabi Ponte. Obrigado.
0: Ah, peraí que eu não anotei. Eu perdi o papel e caneta, rapaziada. Escrevam o nome das músicas que vocês estão pedindo que eu vou tocar, tá? Por favor, que eu me perdi aqui a caneta. Tô procurando, vou procurar mais. Fala comigo!
5: Boa noite, Zé! Como é que tá as coisas por aí? Tudo eu chique, bacanizado? Nós
0: estamos feliz.
5: Na escuta da Encanto FM aí, diretamente de Lajado. Eu, a bruxa, minha excelentíssima esposa Letícia, nós todo mundo na escuta da Encanto FM, do lado da lareira aí, fazendo aquela galinhada aí, tomando maravilha. Aquele quentão feito pela bruxa, né? Aquele abraço, garoto!
0: Aquele abraço pra vocês aí, vamos firme e forte, meus bruxos! O Emerson tá perguntando, a galera me pergunta, cadê a Duda? Gente, dica pra vocês, sigam ela, Duda Trindade, com 2T aí, e vão lá porque é o seguinte, ela tá feliz da vida e a gente, claro, a gente sente uma falta aí, mas acompanha que ela vai ter novidades em breve ali, vai no Instagram dela aí, tá legal? E o dia eu compartilho no meu também. Fala comigo, Joel!
6: Fala, Zé, tô na escuta.
0: Maravilha!
6: Aí, tudo certo?
0: Tudo.
6: Tava no Stock Center fazendo minhas compras.
0: Ah, beleza.
6: Quando vi, passou um pequenininho. Indo de um corredor pro outro. Eu pensei, é um Minions. Aí eu olhei, não. É um Pokémon, não. Quem é que era? Giovanni Gil, velho. Giovanni Gil.
0: Ah, e ele tava dodói essa semana, rapaziada. Hoje a gente acordou todo mundo preocupado. Será que o Giovanni Gil melhorou? E ele tava aqui firme e forte. Maravilha, abração pra todo mundo aí, né? O Joel pra ti aí, pro Giovanni Gil e toda a família também, fazendo compras. Maravilha, aquele abraço. Valeu pela audiência aí, Joel. Hã? Acabou o programa? Não tem hora extra do programa só no sábado. É isso. Ah, mas tem uma participação, né? Tem, né? Tem. Fala comigo, alô, câmbio!
7: Boa noite, Zé Câmbio, na escuta. Como é que tá, meu querido?
0: Eu
7: ótimo
0: tô bem.
7: Programa.
0: Feliz da vida.
7: Bota pra quebrar.
0: Só não ganhei na Mega Sena.
7: Ô, Joel! Tu achou o pequeno grande homem, então? Vai te congelar na rua, guri?
0: Vamos lá, tem que fechar o programa. Eu quero continuar. Por mim, vamos fazer o seguinte: vamos seguir conversando. Eu era no playlist ali, vamos lá? Vamos seguir nesse clima todo. Eu quero a participação de vocês. Ninguém me abandona, não. Arthurzinho, fica na escuta aí também. Quem mais tá na escuta? Tá, ele não falou por quê. Vou fazer o seguinte: posso? Se você está ouvindo esse programa neste momento, você terá um super prêmio na sua vida, não dado por mim, pela vida mesmo, se você participar aqui comigo. Agora, pra você que tá sem sinal de internet, não tem problema não. Sinal de fumaça também tá valendo. 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Ó, galera, seguinte, sinal de fumaça pode ser da lareira mesmo, tá? Pode ser da churrasqueira, pode ser do fogão a lenha, mas manda aquela fotinho aí pra mim, aquele videozinho, como o William mandou essa semana pra mim, que eu adorei. Gente, foi sensacional aí, ó. Boa noite. Ó, galera, não para de participar aqui. Gente, vou fazer o seguinte, continuem aqui comigo, porque eu vou mandar abraço pra todo mundo, continue mandando mensagem e eu tô adorando mesmo a participação de vocês. Faz ser a nossa noite, o nosso dia mais especial ainda.
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0: da ingresso para o cinema. Eu tô autorizado a entregar 2 ingressos para o cinema já já. Então participa comigo, Encanta FM, a hora certa. Olha aí, 8 e 8, o que significa? Não sei.
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0: Caiu, caiu. Caiu, gente, caiu, caiu, caiu a temperatura. Encanto FM, a temperatura no vale, caiu. 10 graus no vale.
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2: Ai, ai, ai, vamos lá, que maravilha tá junto com você, a nossa noite continua, bora ser feliz hoje, agora e sempre, porque você merece. Então, a nossa participação na tua vida é o seguinte: fazer a trilha sonora e te motivar a ser ainda mais feliz. Quem tá com a Encanto vai ser feliz na vida, e é o que eu tô te dizendo pra você agora, hein? Então, é o seguinte, põe o volume no máximo e vamos cantar junto? Posso começar, senhoras e senhores? Yasmin, segura só um pouquinho, aguenta aí que o tio já vai ler tua mensagem, tá legal? É isso aí, vou ler de todo mundo aqui e você manda tua mensagem que eu já vou ler. É que criança é um pouco ansiosa, aí o tio vai ler, o tio vai ler. O tio vai tocar duas musiquinhas aqui, tá? E aí depois eu falo com vocês, pode ser? Não sai daí, não sai daí, fica comigo. E essa é a rádio oficial do Multiverso da Música. Tem todos os estilos de música pra você. As melhores passam por aqui na Encanto FM. Quer ver só? Vamos botar a música Exagerado com o Michel Teló?

0: Girl, It Is Just. Antes tínhamos Lady Gaga, também tínhamos Michel Teló, Exagerado. Tudo isso aqui na programação da Encanto FM na noite de uma quinta-feira qualquer. Não, só que não, é uma quinta-feira especial, porque a gente tá junto e você optou hoje por ouvir a nossa rádio aí. Então, tá aí, tamo feliz, né? Tamo junto. Amanhã eu quero ver o James em dobro, hein? Sabe por quê? É sexta-feira amanhã. E aí, Giovanni Gil, às 6 da tarde. Ó, começa de manhã. Tem o Teta, depois, olha, vai, a programação vai ser muito legal, eu quero ver todo mundo ouvindo aí, fechou? Deixa eu falar com a galera aqui no WhatsApp da Encanto. Alô, Joel, fala comigo.
1: Fala, Zé. Ouvinte de carteirinha, quero a minha carteirinha, Zé.
0: Ai, tem que fazer a carteirinha dessa galera. Oi, Yasmin, de Cruzeiro do Sul. Olha só, quero falar o seguinte. A Yasmin tem 7 anos de idade, ela é de Cruzeiro do Sul e é que ela quer mandar uma música para o irmão que está fazendo 16 anos hoje. Feliz aniversário, um grande abraço para ele. Dado o recado, Yasmin, muito obrigado pela tua audiência. Vou tocar uma música para ele já já, tá legal? Obrigado pela audiência. Vamos com a Ledi. Ledi, fala comigo.
2: Oi, Zé, tudo bom?
0: Tudo certo.
2: Só na escuta, na Encanto.
0: Que maravilha.
2: Tudo de bom, uma boa noite.
0: Uma ótima
2: noite. Tô aqui te escutando junto com meus filhos e meu tio Jorge.
0: Alô, Jorge.
2: Um abração.
0: Alô, Jorge, alô, gurizada, aquele abraço aí pra vocês, valeu pela audiência, família unida ouvindo rádio, é especial demais.
3: Boa noite, Encanto FM.
0: Boa noite.
3: Caveira na área.
0: Dale, quero dale.
3: Participar dos ingressos do cinema.
0: Participando.
3: Sempre Encanto FM, bora.
0: Que maravilha, fala aí.
3: Marcelo Schneider de Europa Salles, quero participar dos ingressos do cinema.
0: Eu ia perguntar.
3: Bora, Encanto.
0: Eu
3: bora
0: ia.
3: Bora tocar umas músicas.
0: Eu ia perguntar se era o Caveira de Roca Salles. Aê, rapaz, aquele abraço. No 3 de Antônio, toca Temporal de Amor, manda pra Vanessa. Quem manda é o Rodrigo, dado o recado, rapaz, aquele abraço. Sofrência pode? Parceria no Copa aí na Era Azevedo. Tô listando as músicas aqui, vou escolher uma já já, vou tocar pra galera aqui, o pedido da galera. Brunete também tá ligada com a gente em Estrela. Ô Caveira, vamos que vamos, segue ouvindo aí na torcida dos ingressos aí, tá legal? Aquele abraço. Falando aquele abraço, vamos sentir essa batida aqui, ó. Jota Quest, acende farol, vamos Tim Maia.
4: Falou, Tim Maia. Vamos aqui.

0: Tá aí, Anitta, e Ponto de Equilíbrio, Deus existe. Vamos que vamos, aquele abraço pra você que curtiu essas músicas. E eu te mando um abraço aqui, que eu ia falar, é a galera da banda Eletro Rádio, que é daqui, né? Deixa Fluir, música linda demais. Eu fico ouvindo no volume máximo, aqui eu tô com fone de ouvido. Geralmente o que o locutor faz, né? Durante o... toca a música, ele tira, fica só nas caixinhas de som. Não, fiquei no fone de ouvido, curtindo todas as músicas. Isso acendo o farol, Jona Quest, Eletro Rádio, Deixa Fluir e Anitta também. Vamos falar com a galera no WhatsApp da Encanto, que hoje vocês estão demais, incrivelmente participativos, e eu fico mais feliz ainda. Fala comigo, Anderson Dávila.
1: É que eu sei tanta... Zé, tô na escuta aí, o Anderson Dávila. Eu sei tanta música que eu sempre me esqueço os nomes. Coloca L'Amour Toujours, do Didi Agostino, aí. Também tocava nos bailão, hein? Valeu aí, o Anderson Dávila, vou pesquisar ela, vou procurar e vou achar, tá bom? L'Amour Toujours, do Didi Agostino. Valeu, abração aí.
0: Deixa eu procurar aqui. Tá aqui, ó, separadinho. Vamos fazer o seguinte, deixa eu botar ela já aqui na programação para não falhar, tá? Mas separa aí. Tá aqui separadinha, tá separadinha mesmo. Abração aí, vamos que vamos, Dali Anderson Dávila. Um beijo pro meu sobrinho João Grilo, é? Quero que mande um beijo pro... Ah, pessoal, hoje tá apaixonado também. Hoje vocês estão apaixonados. Eu vou fazer o seguinte, eu vou ver com a direção, vou botar um bloquinho do toque de amor no programa. Tava pensando agora, porque a galera hoje tá nesse clima aqui. Eu só vou fazer o seguinte, eu vou entrar no clima de vocês um pouquinho, tá? Você sabe que eu tô à vontade na programação aqui, né? E a gente tá à vontade vem conversando, olha só. Quero mandar um beijo para o meu amor Éder, pedi ele em casamento aqui. É a Seca de Estrela. Beijo, Encanto. Vou repetir. Quero mandar um beijo pro meu amor Éder e pedir ele em casamento. Aqui é Seca de Estrela. E também ela manda um beijo pro sobrinho João Grilo. E aí, Éder, tu vai responder ou não, hein? Agora eu quero saber. Ela tá apaixonada. E aí, Éder? Hã? Hã? E aí? Provoquei agora, né?
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0: 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A rádio que te dá ingressos para o cinema já já. E a hora certa. 8:34.
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0: Fala aí, galera ligada no esporte, falta pouco para nossa Copa do Mundo. O clima de mundial já tomou conta do país e tem clube gaúcho transbordando de orgulho por aqui, né? Quem passar pelas ruas aí da Grande Porto Alegre vai notar algo diferente. O Grêmio espalhou vários outdoors pela cidade para comemorar a convocação do goleiro Everton. É isso aí, o paredão tricolor tá garantido na lista do técnico Carlo Ancelotti. E o clube fez questão de estampar as alegrias nas ruas. O Everton tem 38 anos e vai para a segunda Copa e carrega o apoio em massa da torcida gremista na busca pelo Hexa. É o orgulho do Rio Grande! Por falar em convocação, o presidente da CBF, Samir Chaoud, abriu o jogo hoje lá em Maceió. Ele garantiu que o técnico Carlos Ancelotti teve 100% de autonomia para escolher os 26 jogadores. Segundo o presidente, o único pedido feito pelo treinador foi: traga o Hexa para casa. Mas nem tudo é festa e o torcedor quer saber. E o Neymar, o craque que foi convocado mesmo com lesão na panturrilha direita, jogando pelo Santos, segue sendo motivo de preocupação. Saúde preferiu não dar prazos e disse que a recuperação está totalmente nas mãos dos médicos da comissão técnica. A expectativa é que o camisa 10 se apresente na semana que vem na Granja Comari. E a torcida, claro, fica rezando para ele se recuperar a tempo da estreia contra o Marrocos no dia 13 de janeiro. Ó, tem que chamar aquele gurizinho pra abençoar o joelho dele mais uma vez, hein? E vamos na torcida, rua Hexa!
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0: Encanto FM, a temperatura no vale, eu falei que caiu, né? 9 graus, tá frio.
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0: Já já eu vou dizer quem vai levar ingresso para o cinema. Enquanto isso, manda teu áudio pra mim falando: Zé, tô na escuta.
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0: Se você viveu a virada dos anos 2000, com certeza já bateu o pé desse som aqui, ó. Deixa eu falar do mestre das pistas, Didi Agostini, marcou aí gerações com Le Amour Toujours. É, eu não sei falar direito, mas é uma mistura perfeita de romance com aquela batida eletrônica que não deixa ninguém parado. Mais de 20 anos depois, sino nas baladas ainda, continua vivo na memória e no coração da galera. Agora eu quero saber, viagem no tempo para qual ano? Se eu te der um passaporte agora, você iria?
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0: quê? Fala pra mim, vai.
1: Pra quê? Pra quê? Pra quê? Vamos lá então. O quê? Faltam 10 minutos pras 9 já. Que passada rápida hoje. Mas eu tava falando, eu tava vendo as mensagens aqui da galera. Vocês estão apaixonados hoje. Hein? Tá todo mundo pela espera do toque de amor. É mesmo, é? Galera pedindo músicas aqui, tudo música romântica, música light. Mas deixa eu falar com essa galera no WhatsApp aqui. Deixa eu mandar um abração aqui pro André Luiz Schneider, da linha Frank Vestifália. Diz que tá 9 graus por lá. É, imagina, eu quero saber se é seu Tony. Agora amanhã, hein? Meu Deus do céu, vou tá lá, quero encontrar vocês aí na festa de outono e festa de maio. Fala aí comigo!
2: Boa noite, Zé!
1: Boa noite!
2: Aqui é o Flávio Antônio da Rocha.
1: Opa!
2: Eu quero mandar uma música com meu neto. Meu neto Richard.
1: O Richard?
2: Uma música aí, eu quero dar os parabéns pra ele, né? Quero que vocês toco parabéns pro meu neto Richard, tá?
1: Tá legal, abração pra ele aí, pra toda a família ligada com a gente, feliz aniversário.
2: Ele tem 16 anos, viu?
1: Fazendo 16 hoje, né?
2: Tá completando hoje.
1: Olha
2: 16
1: aí.
2: Anos de maravilha. Idade. Eu quero que vocês dão parabéns pra ele, toco parabéns pra ele, tá?
1: Parabéns, saúde, felicidade, que tu colha sempre todo
2: meu
1: dia.
2: Meu avô te ama muito, viu? Tu é o querido do vô, tá? E um abração e bastante saúde pra ti, tá? Aê, um abraço, tá? Show de bola, é nóis.
1: Maravilha, show de bola. É feliz quando vocês se declaram, quando vocês mandam essas mensagens, assim. Eu fico muito feliz como radialista, a gente fica muito feliz quando vocês conversam com a gente e mandam as mensagens assim. Parabéns aí, amigão. Richard, tu tem dois grandes presentes na tua vida aí, tem vários presentes, que é a tua família, e ter teu avô aí junto contigo também, toda a tua família aí, isso é uma benção. Então, agradece cada momento e seja um jovem diferente do que muitos estão aí pelas ruas aí aprontando, seja um cara exemplo de futuro, mostra o futuro desde já que tu tem um grande potencial. Se tu tem uma família como base, cara, já é grande caminho andado pra ser feliz aí, tu já é rico, cara, tu já é rico. Então, a benção pra vocês aí, tá legal?
3: Fiquei com ciúme. Aí.
1: Por que, Kleber? Por que, Kleber?
3: Poxa, velho.
1: Por quê?
3: Se alguém tiver interesse.
1: Hã?
3: Esse inverno aí.
1: Hã?
3: Quiser passar o inverno.
1: Ah, te entendi.
3: Tem uma casa, tô construindo mais um aí. Quiser passar o inverno comigo.
1: Olha aí, mulheres.
3: Você sabe o número aí. Senhor.
1: Ai.
3: Nós vimos lá no homem com o meu pãozinho.
1: Ó, ele ficou com cima do pedido de casamento que teve ali antes, ó.
3: Bota no ar aí, será que é o Lancelotti que quer ou é a mídia que quer o Neymar?
1: Ah, tem
3: o
1: isso, né?
3: Não adianta mais. Ele já jogou quantas vezes na seleção e não fez nada? Se deixar a seleção jogar sem ele, já jogou quantas vezes já? Pelo amor de Deus, encanta.
1: Mas eu vou te dar um ponto de vista meu aí rapidinho pra vocês. É que a gente conversa bastante nesse programa e de noite é mais calma de conversar. Rapidinho aqui, ó. Na minha opinião, sabe o que é bom o Neymar na Copa? Tem um lado bom, tem um lado bom. Que ele tá trazendo a gurizada pra assistir a Copa, essa nova geração. A gente teve, eu e vocês, com certeza, os mais velhos, a gente teve várias Copas já que a gente comemorou, que a gente ganhou, levantou a taça, mas agora, quem sabe, não é a fase dessa gurizada aí que é fã do Neymar, né? Eu vejo agora a loucura pela figurinha, agora a Nova Alcalá, tem toda a mídia, tem a mídia, assim, por cima, né? Mas quem sabe é importante pra trazer a paixão pra essa galera da Copa. Quem sabe não é por esse lado aí que daqui a pouco se pensou nele, né? A gente sabe que ele cai, a gente tem toda essa experiência que ele caiu, a situação dele do joelho, tem várias situações aí, né? Mas quem sabe ele não nos surpreende também. Bora pensar pelo outro lado aí, né? Vamos chamar mais gente. Deixa eu falar aqui que hoje eu vou fechar o programa depois aqui. Deixa eu atender todos vocês aqui que tem muitos pedidos. Atenção, eu vou entregar agora o ingresso pro cinema. Quem merece aqui o ingresso pro cinema, hein? Área 51-998-39-1001. Você quer ingresso pro cinema? Eu vou sortear. Vou falar então. Quem vai levar agora? Deixa eu pegar a mensagem dele aqui. É esse aqui, ó. Vamos puxar a mensagem dele primeiro aqui, ó. Vou botar só um pedacinho da mensagem aqui. Vamos ver se rola. Vai lá. Deixa eu puxar aqui. Escolher alguém que mandou áudio.
0: Boa noite, Encanto. Eu sou o Arthur Velder, daqui de Lajeado. Eu queria pedir os ingressos pro cinema.
1: Ganhou, Arthur! Ganhou! Maravilha!

0: Muito obrigado, Encanto. Estou muito feliz agora. Vou comemorar com meus pais essa grande conquista. Muito obrigado.
1: Que maravilha, Arthur! Eu fico muito feliz quando vocês ficam felizes, né? A gente tem aqui os ingressos pro cinema, amanhã eu vou estar contando sobre filmes. Eu vou falar amanhã no vídeo sobre esse filme novo aí do Star Wars. Galera, tem que encerrar minha participação, mas antes eu quero dar voz pra vocês aqui, hein? Boa noite, minha opinião sobre Neymar. 2 semanas de treino pro Ronaldinho Gaúcho garante que jogaria a Copa sem cair. Marcinho Versetti de Mussum. Eu sou fã do Ronaldinho Gaúcho, né? Eita, nós! Oh, só pra contar pra vocês uma coisa, sou muito feliz. Eu participava com a dona Miguelita, né? Toda a família e com o Ronaldinho também das festas da família deles. Eu tive essa bênção aí e tenho grande saudade, né? Mas eu várias vezes estive lá na casa do Ronaldinho e jantando com ele na mesma mesa. Isso é uma honra pra mim, um orgulho muito, né? De minha profissão como locutor, apresentador e DJ ter chegado lá. Vamos lá então, te mando um abração pra Eliana, Neudir de Estrela, mesmo no frio estamos à escuta, manda uma música aí pra nós, pra aquecer, grande abraço pra vocês, Eliana, Neudir, aquele abração pra vocês, senhoras e senhores, acabou o programa já. Eu tenho que ir embora. Ah, eu não vou embora. Não, não dá, tem que ir. Amanhã, gente, eu vou estar ao vivo diretamente da Festa de Maio. Convido você para estar lá, para me encontrar, encontrar toda a turma da Encanto. A partir da tarde a gente vai estar por lá, tá? Então encontro você a partir das 3 da tarde. Vai estar o Giovanni Gil no ar. Depois sou eu com o som das pistas. Amanhã eu tenho o DJ Deck junto comigo tocando lá ao vivo. Convido você para estar comigo nessa. Amanhã, que horas? A partir das 3 da tarde, diretamente de lá. Fechou? Eu me despeço, a programação continua, porque tem já às 10 da noite o Toque de Amor. 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Grande abraço pra vocês e é o seguinte, sabadão tem grande show nacional na Festa de Maio Teutônia. Deixa eu falar rapidinho. Pra galera, amanhã tem Rainha Musical e Portal da Serra na Festa de Maio Teutônia. Olha aonde, Zé? É lá com a gente, lá. E dia 23, sabadão, tem show nacional com Cleiton e Romário. E dia 24, show da família. E deixa eu falar pra vocês na minha agenda. Alô, galera de Bento Gonçalves, tô chegando aí, tá confirmado em junho. Vamos passar frio juntos na Serra Gaúcha. Galera, vai encontrar aí. Vamos botar todo o Vale do Taquari, subir a serra junto com a gente.
2: Galera de Teutônia, aqui é o Cleiton.
3: Aqui é o Romário.
2: Ó, dia 23 de maio, tá chegando e a gente tem um encontro marcado com vocês aí, viu? Não perde não.
3: Né? Anota na sua agenda, dia 23 a gente tá pertinho de vocês, cantando muita música boa.
2: É isso aí.
4: Cadê as bonecas aí? Pra todas as mulheres seguras.